Israel Rodolfo, nossa, eu tô play, hein? Essa quinta-feira gostosa, a quinta de TBT, Tina Turner, the best pra você também, você curtiu aqui no seu Conexão. Agora, 92 Espacial, o sucesso é aqui sempre, mais um intervalo e já voltamos.

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3: Espacial FM, agora 95, sucesso é aqui, você que está chegando agora, sintonizando agora, um abraço para você, obrigado, viu, pela sua audiência, obrigado pela sua companhia aqui no Conexão.
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3: 96.
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2: 97.
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0: Conexão Nação Espacial FM, abraço para você que chegou agora, você que sintonizou agora. Que bom que nós estamos juntos a partir de agora e aqui no Conexão. Eliana está com a gente lá do bairro Belvedere. Alô, Eliana, um abraço para você, obrigado, viu, pela sua companhia. Também o Jefferson Leonardo, alô, Jefferson, um abraço para você. É o Baby, popular Baby, está sempre curtindo também Espacial. E o Zé Truvão, hein? Zé Truvão também está ligadão aqui no Conexão. Abraço, Zé Truvão, obrigado, viu, pela sua participação também, sempre, né? Aqui com a gente, coisa boa que nós estamos juntos. O Wagner, lá do Santo Antônio. Alô, Wagner!
1: Oi, Cláudio Leite.
0: Opa, boa noite.
1: Aqui é o Wagner do Santo Antônio.
0: Tudo bem, Wagner?
1: Toca pra mim Na Moda de Rancho. São tantas coisas.
0: Com São Roberta tantas Miranda. Coisas? Tá bom.
1: Um abraço pra você e toda a equipe Espacial FM.
0: Muito obrigado, Wagner.
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0: é aqui, sempre. Agora, 8:09, nada disso, é 9:08. Ê, dona Joana, hein? Dona Joana tá confundindo tudo hoje, hein? Só se for no meu sonho, né? Que é 8:09. São 9:08.
2: Ai, ai, ai.

0: Leonardo e Eduardo Costa, essa música é linda, linda, é o Laço Aberto, você curtiu aqui no Conexão, agora são 9h24.
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0: E você participando pelo 999-740-105, tem mais participações, hein? Mas daqui a pouquinho, depois do intervalo.

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2: 14 graus em Pará de Minas, umidade relativa do ar 68%, vento 13 km por hora.
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0: Conexão Espacial FM, a mais ouvida. Alô, Sônia. Sônia Silveira está com a gente lá do São José. Um abraço para você, Sônia. Muito obrigado, viu, pela sua companhia. Que bom que você está com a gente. Gerald Wagner, esse é o Internacional. Está sempre aí também curtindo o Espacial. Abraço, Gerald Wagner. Opa!
1: Boa noite, Carlos Leite.
0: Boa noite, tudo bem?
1: É Gerald Wagner, de Rádio América. Vamos ver quem lembra desse clássico.
0: Qual?
1: Patrick Swayze, She Like the Wind, do tema do filme,
0: She's trilha like sonora. Nossa, a música é linda.
1: Ritmo quente, Dirty Dance. Ok?
0: Ok, claro.
1: Sucesso é aqui.
0: É aqui sempre.
1: Todos os ouvintes. Ok?
0: Boa noite, Gerald Vine. Ok, que bom que você está com a gente também, curtindo a Espacial, curtindo o Conexão. Marcilene Cássia, muito boa noite para você. Marcilene Cássia aqui do centro, ligadinha com a gente. E Odete, hein? Odete dos Santos Dumont, um abração para você também, viu? 9h32 com Humberto e Ronaldo. Carência.
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Música linda, hein? Eduardo Costa, Amores Imortais, foi Deus quem mandou você pra mim, mas justamente na hora que eu ia te procurar. Essa música é linda. Agora 9h46, alô Vantuir, um abraço pra você, viu? Obrigado pela sua companhia. Adelaide também tá com a gente do bairro JK.

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3: 9h49.
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2: 9h50.
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9h51 Espacial FM, um abraço para você que chegou, sintonizou agora. Já sabem, daqui a pouquinho às 10 horas tem Moda de Rancho aqui no seu Conexão, aqui na Sul Espacial. Mas agora tem Maiara e a Maraísa. Ei, sorte de alguém.

0: Marrone, Ligação Urbana Espacial FM, o sucesso é aqui, você fazendo esquenta, hein? Pro Moda de Rancho, que começa daqui a pouquinho, porque já são 10h02, Espacial FM, a mais ouvida. Boa noite pra você. Alô, alô!
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3: 10:06 agora.
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0: Conexão Espacial FM, um abraço para você que tá chegando agora, sintonizando agora. Muito boa noite para você, o Roberto Fury tá aí ligadão com a gente. Alô, Roberto, um abraço para você, o Roberto Fury, o Marcelão, o Anaí, turma toda com a gente, né? Jaqueline Gomes, alô, Jaqueline, lá de Onça do Pitangui, super ligada também aqui no Conexão. A Vera Leite, bairro das Graças, um abraço para você, o Fernando César e toda a família, que coisa boa, comendo aquela mandioquinha, hein? Com aquele torresminho, ei, que coisa mais gostosa. O Tonhão também, né? A Rayane, o Genário, o Júlio aqui no centro, Rosa Pura lá em Pitangui, super ligada também no Conexão, Adriana Clemente lá do Santos Dumont, Beatriz do São Francisco e o Wagner, também a Marcela Santo Antônio, Odete Clemente Santos Dumont, Marcelene Cássia, Adriana Cássia também está com a gente, né? Adriana, um abraço para você. O Geraldo Wagner, um abraço, Geraldo Wagner. Obrigadão, viu, pela sua companhia. Coisa boa que nós estamos juntos. Também a Sônia Silveira de São José, a Kelly lá em Divinópolis. Alô, Kelly, um abraço. Seu namorado é o Alisson, de São Gonçalo. Ela pediu uma música, Diz Pro Meu Olhar. É a Kelly lá de Divinópolis, né? Um abraço para você, o seu namorado Alisson, ligadinhos aqui no Conexão. E a partir de agora vão ouvir Moda de Rancho na Espacial.
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0: Moda de Rancho de hoje, começando com Rio Negro e os Solimões. Cai, cai na realidade. Boa noite pra você.

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1: 10 e 12, Espacial FM, o sucesso é aqui. Marli Assis tá com a gente lá do São Luís. Alô, Marli Assis, um abraço para você, obrigado, viu, pela sua companhia. Marilene lá em Divinópolis também, meu abraço, que coisa boa que nós estamos juntos. Agora com o Zezé de Camargo e o Luciano, chamando seu nome.

0: 10h17, Moda de Rancho Espacial FM.
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Guilherme Santiago, Magia e Mistério, Leandro e Leonardo, entre tapas e beijos, e o de Paulo e Paulina, hein? Você, ao coração, não tem porteiro. Eduardo Costa, Ainda Tô Aí, Zezé de Camargo, ah, essa música também é linda, você curtiu no Conexão, e o Rio Negro e Solimões, Cai na Realidade, fizeram moda, moda de rancho de hoje. Ah, amanhã tem mais, viu? Amanhã tem mais moda de rancho, a partir das 10 horas. Agora, 10h29, meu abraço para você, daqui a pouquinho tem aquela, hein? Aquela que você pediu aqui no seu Conexão.

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Mais participações pelo 999-74-0105. Raimunda está com a gente. Alô, Raimunda. Um abraço para você, viu? Cláudia, Dani, Alessandra. É o pessoal trabalhando aí. Um abração para vocês. Obrigado, viu, pela audiência. Obrigado pela companhia. Também a Cláudia está com a gente. Alô, Cláudia, lá do bairro Santo Antônio. A Luciana, lá do supermercado. Alô, Luciana. Muito boa noite para você. Está sempre curtindo a gente também aqui no Conexão. A Adriana é a mamãe do Arthur, lá do Santo Antônio, ligadinha com a gente também. Um abraço para você, viu? São 10h33 agora, com César Menotti e Fabiano. 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

E música linda, hein? Cássia Eller, o Segundo Sol, você curtiu no Conexão. E pra você que pediu, Patrick Swayze, She's Like the Wind. Música linda, hein? Alô, Gerald Wagner, boa noite pra você.

Cleiton e Romário, não, hein? Não namora. Espacial FM, agora 10h49. Nossa, tá passando rápido, hein? Último intervalo, né, do bloco comercial. Daqui a pouquinho nós voltamos com muito mais pra você.

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2: 10h49.
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Conexão Espacial FM, agora 10h56. Um abraço para você, onde quer que você esteja. Muito obrigado, viu, pela sua audiência. Muito obrigado pela sua companhia, você que esteve até agora com a gente. Mas como passou rápido, hein? Nossa! Já são 10h56, está chegando ao finalzinho mais um Conexão. Que peninha, hein? Mas sem problema não, tem mais conexão para você amanhã, a partir de 8 da noite. Muito obrigado, viu, pela sua audiência, muito obrigado pela sua companhia, muito obrigado pela sua participação, aqui pelo 999-740-105, onde quer que você esteja. Sabe aquela noite bem gostosa, cheia de coisas boas? É isso que eu te desejo, viu? Muita, mas muita coisa boa, coisas boas nessa noite para você. Olha, falando em coisa boa, daqui a pouquinho tem clássicos da MPB. Forte abraço, gente, até amanhã. Tchau, tchau. Tchau, tchau.

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1: 11:01.
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1: Olá, seja bem-vindo, seja bem-vinda. Está no ar o Clássicos da MPB. Eu sou Daniela Alcântara e juntos vamos reviver histórias e canções que emocionam até hoje. Muito obrigada a você pela sua audiência. A gente começa o programa com essa linda canção.

0: Sequência incrível, né? Agora a gente dá uma paradinha, mas daqui a pouquinho eu tô de volta com mais uma sequência pra você.
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0: Muito boa essa seleção. Agora a gente dá uma pausa, mas não desgruda, que tem muito mais clássicos da MPB vindo por
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0: aí.
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0: E com essa linda canção, estamos encerrando mais um Clássicos da MPB. Obrigada por nos acompanhar e fazer parte de momentos de muita emoção e saudade. Até o próximo programa, se Deus quiser. Beijão, tchau!
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0: 11:53.
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3: Muito bem, chegamos com a edição do nosso Cassete. É hora de recordar, matar saudades.

Idade, viajar no tempo com o mundo da música nos 70, 80, 90 e 2000. E eu, Diego Soares, junto com você. Vamos começando já com a primeira de hoje, Kelly Key, Anjo.

0: Gabriel Pensador, Nádegas a Declarar, antes Copacabana Beach, Mel da Sua Boca e ainda Ana Carolina Pra Rua Me Levar. Daqui a pouquinho, depois do intervalo, nosso cassete continua.
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0: Cassete de volta. Tem Sweet Dreams com Erich Mix, do ano de 1983.

0: do Carnaval 1997. Faz um tempinho, hein? Asa de Águia, Dança da Manivela. Antes, Kouchen Haidyuu, ano de 2000. Conferimos também Isso é Calypso, do ano de 2002, da extinta banda Calypso, que terminou no fim do ano de 2015. A banda, que tinha influências de ritmos regionais do estado de origem, foi formada em 1999 em Belém, no estado do Pará. Ela, cantora Joelma Mendes, e pelo guitarrista e produtor Cledivan Almeida Farias, mais conhecido como Chimbinha. No início, a divulgação do trabalho só se restringia às regiões norte e nordeste do Brasil. Mesmo com o preconceito por seu gênero musical e sua origem, a banda tornou-se aí líder absoluta na vendagem de CDs e DVDs dos anos 2000, com mais de 22 milhões de discos vendidos, tornando-se uma das bandas recordistas de vendas no país, lançando 13 álbuns de estúdio, 10 álbuns ao vivo e 8 álbuns de vídeo que geraram singles de êxitos, como A Lua Me Traiu, Dançando Calypso, Isso é Calypso, que acabamos de ouvir. Já depois do intervalo, tem mais cassete pra você. Pausa rápida.
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1: Meia-noite e 36.
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4: Cassete segue pra você ao som de Three Doors Down com Here Without You, do ano de 2002.

0: Tá aí o cantor e ator mexicano Diego González com a música Responde, do ano de 2005. Diego González ficou internacionalmente conhecido mais por interpretar o personagem Rocco na telenovela mexicana Rebelde, que foi ao ar de 2004 e 2006, produzida pela Televisa, que posteriormente teve a sua primeira temporada exibida aqui no Brasil pelo SBT em 2005. Esse primeiro disco foi lançado nos Estados Unidos, Chile e teve uma versão em português somente para o Brasil. Juntos, ambos álbuns venderam mais de 100 mil cópias apenas no Brasil. Conferimos também aqui no nosso cassete Daido com My Lover's Gone, do ano de 1999. A música ficou mais conhecida porque foi trilha sonora da novela O Clone para o casal Mel, interpretada por Débora Falabella, e Xande, interpretado por Marcelo Novaes. Uma curiosidade aí nesse casal até: Cíntia Falabella substituiu a irmã Débora Falabella em alguns capítulos no papel de Mel, quando Débora teve aí que se ausentar da trama por motivos de saúde. A semelhança entre as duas irmãs foi tão grande que as cenas de Mel destruindo seu quarto ficaram tão reais que o público não soube distinguir quem era Cíntia e quem era Débora. A curiosidade tá aí, no capítulo 181 do O Clone, onde faz trilha sonora Daido My Lover's Gone. Conferimos também Coab City, do ano de 1995, de Negritude Júnior, e o som do Three Doors Down rolando também com a música Hear It Out, do ano de 2002. Pausa rápida no nosso cassete e já já tem mais saudade pra você.
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2: 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Meia-noite 59.
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6: Cassete de volta. E agora tem a galera do Jota Quest. Fácil, do ano de 1998.

0: Que País É Este, de Legião Urbana, foi escrita por Renato Russo em 1978, quando mesmo ainda pertencia à banda Aborto Elétrico. Porém, ela só foi lançada com o álbum de Legião Urbana, Que País É Este, então o ano de lançamento é de 1987. Shortinho Saint-Tropez também passou por aqui com Boca Louca, do ano de 2002. O Rapa, Pescador de Ilusões. O primeiro trabalho do Rapa foi lançado em 94 com músicas de forte impacto social, o que caracterizou aí o estilo da banda. Em 1996, foi lançado o CD Rapa Mundi, que fez sucessos com várias músicas. Entre elas aí, Pescador de Ilusões, com o refrão Valeu a Pena, valeu a pena. E se valeu, foi um grande sucesso. Jota Quest passou por aqui também com o ano de 1998 para a música Fácil. Já, depois do intervalo, tem mais cassete pra você. E claro, você não sai daí.
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1: 1:20.
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3: De volta, e pra continuar, tem Los Del Rio com Macarena.

0: Clover Girls, Wishing on a Star, do ano de 1992. Antes, Natasha, Capital Inicial, do ano de 2000. Jamil, Praieiro, 2005. Rolou por aqui também a princesinha do pop, Britney Spears, com Toxic, do ano de 2003. E Los Del Rio, grupo musical criado em Sevilha, Espanha, liderado por Antônio Romero Monge e Rafael Ruiz. O grupo alcançou grande sucesso mundial no ano de 1996 com o sucesso Macarena. Ah, ai, depois do intervalo, tem mais cassete pra você. Fique ligado!
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0: Rui da Silva, Tautme, antes Gal Costa, Folhetim e ainda KLB, Te Amo Demais. Foram as últimas do cassete desta edição. Eu, Diego Soares, fico por aqui e na próxima edição tem muito mais saudade. Pausa no cassete e até a próxima edição. Tchau, gente!
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1: 2h22.
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3: Olá, gente, boa noite. Sejam todos bem-vindos a mais uma edição do Back in Time. Aqui você vai recordar canções que marcaram época. É o Back in Time tocando na sua emoção e fazendo a sua noite muito mais gostosa. Venha com a gente. Começamos com esta linda canção. Alan Jackson, I'll Try.

Back in Time, tocando as melhores recordações para você. Ouvimos Tim Maia, Azul da Cor do Mar. Michael Jackson no Love Night, Music and Me. Mais um intervalo e o Back in Time volta.

Muito bom ter você nos dando a honra da sua audiência. Aqui você continua recordando os grandes sucessos do passado. Djavan, Lilás.

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0: Uma boa noite para você que está curtindo Back in Time. Curtimos aqui Europe, Carrie. Vaja con Dios, what's a woman? Muito boa noite para você que está com a gente no Back in Time. Vamos fazer uma pausa para o intervalo e já voltamos. 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

Olá, você que está curtindo Back in Time com a gente. Continuamos juntos, recordando os maiores flashbacks de todos os tempos. Ana Carolina, Nada Pra Mim.

0: Aqui você recorda grandes sucessos. Curtimos Century, Lover Why, Elis Regina, Alô, Alô, Marciano. E após ouvirmos essas lindas canções, vamos ao nosso intervalo. O Back in Time volta daqui a pouco. 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
2: 3:18.

Nosso muito obrigado a você que está conosco, recordando os grandes sucessos das músicas nacional e internacional. No Back in Time, Rick Ocasek, Emotion in Emotion.

A boa música sempre presente em seu rádio. No Back in Time, ouvimos Lulu Santos, Certas Coisas. Vanusa, Manhãs de Setembro. Vamos ao intervalo rápido e o Back in Time volta.

É o Back in Time, de volta em seu rádio, fazendo uma viagem a todas as épocas com os grandes flashbacks que marcaram a sua vida. Demi Rousseau, My Only Fascination.

Aqui, a boa música está sempre no ar. Ouvimos no Back in Time, Erasmo Carlos e Marisa Monte, mais um na multidão. Roupa nova, tímida. Vem aí mais um intervalo e o Back in Time volta em instantes. Até já. 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
2: Espacial. 3:57.

0: Muito bom saber que você está conosco todos os dias, viajando pelo tempo, recordando os maiores sucessos de todas as épocas.
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0: Valeu, gente.
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Você está recordando os melhores momentos da sua vida no Back in Time. Ouvimos Cazuza Faz Parte do Meu Show. Erasmo Carlos e Tim Maia, Além do Horizonte. O Back in Time dessa noite termina por aqui. Muito obrigado pela sua audiência e companhia. A gente se encontra amanhã novamente. Combinado? Fiquem bem, forte abraço e até o nosso próximo.

0: caminhoneirada de todo o Brasil! Já estou por cá! É o Fernando Riquetti com toda a sua comitiva para mais um Brasil Caminhoneiro. Simbora nós, que o programa tá só começando! Vamos juntos! E vamos falar agora de bons negócios. Isso é bom, isso é bom! É porque é o seguinte, turma. Existem algumas coisas na vida da gente que às vezes são tão fáceis, é aquilo que a gente costuma dizer aí, ó, melzinho na chupeta. São coisas que estão bem ali na nossa fuça, embaixo do nariz, só que muitas vezes a gente não percebe que aquilo é um bom negócio. A segurança é uma delas. Isso mesmo, gente, segurança viária. Mais do que sair com a certeza de voltar bem aí pro recanto, pro QTH de sossego, segurança, gente, é um baita de um investimento para você. Aí você vai dizer, ah, que esse negócio de investir em segurança é para grandes empresários, grandes frotistas. Nananinaná, gente, isso vale para você também que é estradeiro autônomo. Mas vamos deixar de bate-papo. E já que estamos falando de segurança, hora de acionar ele, nosso querido Francisco Garonci. É contigo, meu irmão.
1: Hoje estamos na região sul do país e o nosso ponto de parada é a cidade de Maringá, no interior do Paraná.
2: Com uma economia diversificada e posicionamento estratégico ligando o sul e o sudeste, ainda tem a vantagem de estar geograficamente ao lado de São Paulo, o estado que produz um terço de todas as riquezas geradas no Brasil. Naturalmente, grandes empresas de transporte rodoviário de cargas estão sediadas nessa região.
0: E o Garonci conversou com a Juliana Franco. A moça é diretora do Conselho de Desenvolvimento de Maringá.
3: Nós temos mais de 150 mil empresas ativas, muitas delas cooperativas, a indústria alimentícia, indústria têxtil, que necessitam desse modal para fazer a distribuição das suas mercadorias para todo o nosso país. As empresas que fazem parte do transporte de cargas rodoviárias fazem parte do nosso hub logístico e são importantes para promover o desenvolvimento econômico da nossa região.
0: Quem também conversou com o Garonci foi o estradeiro Olair Muniz.
1: Qual que você enxerga hoje ser o maior risco para o caminhoneiro?
4: Eu acredito que o maior risco para nós, nossa classe hoje, é a má condição das estradas, buraco, falta de sinalização.
1: Você hoje, como autônomo, você acha que você conseguiria arcar com as consequências de um sinistro no trânsito envolvendo teu caminhão?
4: Não, hoje em dia é muito difícil a pessoa, dependendo da gravidade do que acontecer, tá se mantendo.
1: Só acha caro investir em segurança viária quem nunca sofreu as consequências e os prejuízos de um sinistro no trânsito. E para entender de que forma a segurança impacta nos negócios, nesse ramo do transporte rodoviário de cargas, nós vamos conversar com um representante de uma empresa que está listada pela Agência Nacional de Transportes Terrestres dentre as 10 maiores frotas de caminhões e carretas no país.
5: Leandro, a gente vê que vocês têm aqui carretas, né, pelo Brasil praticamente inteiro circulando. E a gente sabe também que o risco faz parte do negócio. Mas existem ações que são tomadas, né, propositivas para que esses riscos sejam controlados e tenha segurança?
6: Ah, sim, com certeza. E são muitas ações. As principais, né, as duas principais para a gente é o controle de velocidade e o controle de jornada desses motoristas, para verificar se realmente durante a condução, se eles estão respeitando os horários estabelecidos pelas leis e também o limite de velocidade das rodovias.
1: E todo o investimento feito com segurança, ele só faz sentido se a pessoa mais importante dessa história for contemplada, que no caso é o caminhoneiro. E esses treinamentos que você tem participado, isso você sente com a sua experiência que faz diferença?
7: Faz diferença. Sinto, isso aí deixa o motorista mais preparado e mais capacitado para a direção.
1: Você, como profissional, por mais que tenha 25 anos de experiência, cada vez que participa de uma reciclagem dessa, de uma troca de DEF, sai melhor preparado.
7: Sai melhor, com certeza. Sempre tem alguma coisa que venha melhorar mais ainda para você.
1: É isso aí, turma. Investir em segurança, tanto para a grande empresa transportadora quanto para o autônomo, não é uma opção, é uma necessidade. Porque é isso que garante a possibilidade do trabalho pleno e, principalmente, garante a segurança e protege a vida de todos que dividem a estrada. E essa conversa não termina aqui, a gente continua junto nas redes sociais. Porque segurança é aqui com o Garonce.
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11: Roubo de cargas é o tipo de crime que não acontece só no eixo Rio-São Paulo. Infelizmente, está presente em outras regiões do Brasil. No Paraná, por exemplo, um caminhoneiro é assaltado a cada 52 horas. O ponto mais crítico fica na 116, no município de Campina Grande do Sul. Bahia e Pernambuco também apresentam áreas críticas de roubo.
12: E um dos maiores especialistas no assunto roubo de cargas é o inspetor Gonçalves, da Polícia Rodoviária Federal. Ele fala de uma rota muito visada pelas quadrilhas especializadas.
13: Outra grande via que se tem é toda aquela produção de eletrônicos da Zona Franca de Manaus. Ela desce o rio até Belém e aí ela é embarcada em veículos, caminhões. Na chamada Belém-Brasília, desce a reta até Brasília e aí depois desce para os estados do Sudeste, passando pelo Triângulo Mineiro. São cargas eletrônicas, alto valor agregado, normalmente valores acima de 500 mil no veículo. Essa rota é visada por quadrilhas do crime organizado.
12: A melhor carga para entregar no fim da viagem é você em segurança. Então, parceiro, fique atento, planeje sua rota e não facilite a ação dos criminosos.
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9: E agora tem música, Gustavo Lima.

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1: Bom, dirigir à noite, né, motorista, pode ser até uma boa estratégia para que você otimize o seu frete. Além do tráfego ser bem menos intenso, o período noturno é mais fresquinho, o que significa menos desgaste para você e também para o seu caminhão. Mas para que tudo aconteça bem na tocada, é preciso ter alguns cuidados especiais. Dirigir à noite exige mais atenção, tanto na condução quanto nos detalhes de manutenção do seu veículo. É que a visibilidade é menor e, por isso, todos os equipamentos precisam estar funcionando certinho, adequadamente. Além disso, o período noturno é aquele em que o corpo entende que deveria estar nanando, estar dormindo. Por isso, você precisa inverter a situação, descansar bem durante o dia para conduzir com segurança quando o sol se pôr. O inspetor da Polícia Rodoviária Federal, Rodrigo Abreu, dá algumas dicas para você tocar o cargueiro à noite. Vamos ouvir.
3: Nossa orientação para os motoristas profissionais que dirigem no período noturno e durante as madrugadas é que respeitem a lei do descanso. Quando o corpo der qualquer sinal de cansaço, procure um ponto seguro para parar. Também é importante lembrar os motoristas que respeitem as normas de trânsito, de respeitar a velocidade da via, não realizar ultrapassagens em locais proibidos, não estourar álcool e direção. E também é muito importante o motorista, antes de sair com seu veículo, verificar o sistema de iluminação, o sistema de freios, verificar os pneus se estão em bom estado, para sair com segurança e chegar no local desejado com segurança também.
1: O estradeiro Alcino Bento, de São Caetano do Sul, região do ABC Paulista, fala das dificuldades de dirigir à noite. Vamos ouvi-lo.
4: Tem a dificuldade noturna, que é dos brilhos dos faróis, tem que estar com os faróis bem 100%, porque se tiver com o farol queimado, já é prejudicial, tem que estar bem iluminado. Se você estiver com sono, não dirija, porque é um perigo tremendo. Numa cidadezinha chamada Prata, indo para São Paulo, em Minas Gerais, umas 23 horas e 20 minutos, mais ou menos. Eu caí dentro de um buraco na pista, que eu quase perdi a direção. Pneu dianteiro explodiu automaticamente pela experiência de vida que nós temos, né, na estrada. Eu desci, procurei sinalizar a pista para que eu possa ser visto de longe, né? Dar o entender ao motorista que está vindo também, ver que tem algo ali, um obstáculo na frente, e ele reduzir a velocidade e parar.
1: É isso aí, turma. Olha, a velocidade à noite deve ser menor do que de dia, para minimizar os efeitos da falta de visibilidade e, claro, garantir maior segurança para a sua viagem. Assim, se em uma determinada via a velocidade permitida é de 80 km horários, procure trafegar a no máximo 70 por hora.
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1: E vamos de música!

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3: A dor na coluna é um dos problemas mais comuns entre caminhoneiros e não é por acaso. A própria rotina da estrada favorece esse tipo de dor. Longas horas sentado na mesma posição altera a curvatura natural da coluna e aumenta a pressão nos discos vertebrais, além de outros fatores. O médico ortopedista Clóvis Braga dá algumas dicas para os parceiros da estrada.
4: Coluna protegida é aquela coluna que tem um abdômen forte. É o abdômen rígido que vai proteger a nossa coluna. Que a coluna dele faça um ângulo de 90 graus com o seu quadril, ela esteja toda apoiada e que seus joelhos estejam também em 90 graus. E assim ele vai proteger. Caso, por exemplo, o banco dele esteja muito baixo, ele vai precisar elevar muito os braços para poder dirigir. Isso provoca tensão muscular no ombro e vai sentir dor. Como também ele vai dobrar muito os joelhos. E isso pode provocar dores de tendão, tendinites. Normalmente a gente orienta que o paciente alongue toda a musculatura da coluna antes, durante e depois do seu trabalho. Durante quando? Digamos que toda vez que ele fizer uma viagem, ao sair do seu carro, ele procure alongar sua coluna, seu pescoço, abaixar, levantar, flexionar, para que ele vá prevenindo o aparecimento das dores musculares.
1: Pois é, parceiro, ó, prevenção é o melhor remédio, viu? O estradeiro Ramos, de Cuiabá, no Mato Grosso, já tem 32 anos de estrada e fala dos planos de aposentadoria e com saúde. Vamos ouvir.
5: Eu já estou chegando perto de aposentadoria e vou ter que ir no médico para ter uma vida na terceira idade bem melhor do que até hoje, né?
1: É isso aí, Ramos, é isso aí, ó. E para encerrar, queria divulgar com vocês uma pesquisa do Hospital das Clínicas ligado à Secretaria de Estado da Saúde de São Paulo. Segundo essa pesquisa, 59% dos caminhoneiros sofrem com problema nas costas. E para cada hora de trabalho, o risco do motorista ter dor lombar aumenta em 7%. E essa média, gente, é bem maior do que a encontrada na população em geral, viu? Então, parceiro, se cuida!
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1: Vamos de música! Zé Neto e Cristiano!
6: Bora, Rio de Janeiro!

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2: Bom dia, família Roda. Bom dia. Um bom dia abençoado na paz de Cristo. Que Papai do Céu abençoe nosso dia hoje e sempre, como ele sempre tem feito. É nós por cá, viu? Que é Riado Deliro, 099 da casinha, apavorando aqui na cidade do 232, viu? É, Ponce Carvalho. A noite todo dia apavorando na Ponce Carvalho, vai vendo. Bonito não, você é a morte, viu? Mamãe disse. Eu não sei se eu sou, né? Se os outros acham. Mas mamãe disse que eu era bonito, então pronto.
3: Tá bom. Vou eu? Quem sou eu, do delírio, pra querer contradizer a tua mãe? Se ela for que você é lindo, bonito, elegante, não é só assim embaixo. Um abraço pra você, meu irmão. Obrigado por esse carinho, obrigado por essa alegria de você estar sempre conosco aqui também. O Paulinho só sacode a cabeça, fala, cê tá doido, Riquete, cê tá doido. Vai, recado da turma chegando, vamos lá.
4: Eita, bom dia, grupão, bom dia, família Rota, pro carro 004, que é Riado Babuíno, viu? Deixando aqui o negócio de que tem na saudade,

0: E vamos ali em busca da Jeep em Goiânia, viu? Se Deus quiser, eu tô um carregamento, viu? Cuida, abandonando aqui a PE-22, viu?
1: Obrigado, viu, Babuino? Boa tocada pra você também. Espero que você consiga fazer o desenche, o enche de volta pra voltar pro QTH de sossego, tá bom, Babuino? Obrigado pelo carinho, tamo junto sempre. Manda teu alôzinho você também, manda teu recado, manda uma informação estradeira, conta pra gente qual que é o palco do momento, conta pra gente o que você tá carregando. Quer mandar um abraço pra patroa, pros filhos, pro patrão, pra sogra? Manda! Manda pra cá que a gente sorte o teu alôzinho.
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2: É, a semana tá indo embora e eu também. Muito obrigado a vocês que nos acompanharam todos esses dias. 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Tchau, turma. Um ótimo final de semana e até semana que vem.

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0: 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Oi, bom dia, bom dia, bom dia, bom dia, com alegria para você que tá ligado com a gente aqui na programação Espacial FM 105,5. Tá começando a partir de agora o nosso encontro. Tá começando, Viola Brasil, olha a hora certinha. 5:04, 5:04, toca o berrante, Benny, acorda esse povo. Vamos acordar que tá na hora, beleza? Vamos mexer o doce. A vida é dura só pra quem é mole. Vamos pra frente que atrás vem gente. Tando cochila não, senão o cachimbo cai, Benny, cê tá doido. Deus ajuda quem cedo madruga. Não é verdade? Então bora lá, peleja. Vamos mexer o doce, bom dia, 5:05. Que prazer mais uma vez poder estar com você aqui nas ondas da 105,5, proporcionando-te, claro, muita alegria, levando até você muita energia positiva e as melhores músicas, aliás, as melhores músicas sertanejas do seu rádio, aí você tá doido. Muito obrigado a você que acorda cedinho, manda pra cá a sua mensagem, pra você que já está participando com a gente, enviando a sua mensagem 99740105, fica à vontade, tá bom? Pra você interagir com a gente, mandando o seu alô, dando o seu recado nessa manhã gostosa. Eita, manhã gostosona, Benny. Hoje é 17/7/2026, ou seja, 17 de julho de 2026, sexta-feira, sextou, Benny! Mais um começo de final de semana e estamos aqui na programação espacial com você. Então, ó, manda pra cá a sua mensagem, vem fazer a festa com a gente, interage conosco. E vamos que vamos! Manda um abraço pra essa galerinha que não quer nada, cadureza. Essa turminha só quer moleza. Cadê a turminha do trecho? A turminha do volante, volantinho, volantão. Bom dia, bom dia, bom dia, bom dia. Pra você que está indo, vindo, levando e buscando, muito obrigado pela audiência, obrigado pela sintonia de vocês aí. A dormir das BR 26 loucas desse mundão de meu Deus, pra você nas ruas da cidade, aos motoristas de aplicativos, motoristas de vans, muito obrigado, viu, pela companhia aí, obrigado pela carona, tamo junto. Um excelente dia pra você. Tá com cuidado, Deus acompanhe sua viagem aí, tá bom? 5:06, aos amigos nas comunidades rurais, sítios, chacras, fazendas, minha amiga dona de casa, meu amigo retireiro, bom dia. Bom dia, bom dia, bom dia, pra você que acorda cedinho. E a friagem, hoje tá fazendo mais frio que nunca, né? Que friagem danada, Benny, você tá doido. O Benny tá de cachecol aqui, ó. Cachecol e touca, você acredita? Eu também tive um de touca, porque, uai, um frio na careca dou conta não, ué. Você tá doido? Misericórdia. É, hoje eu só não vim de cobertor porque, né, atrapalha andar. Só não vim de cobertor também. Enrolado no cobertor. 5:07, abraço pros amigos ceramistas. Muito obrigado pela sintonia. Pra você que acorda cedinho, também tá virado aí. Muito obrigado pela sintonia. Virado girar é não. Virado na noite, pereja. Aos amigos ceramistas, região ali de Garatinga, em Antunes, muito obrigado a todos vocês. Aos amigos nas conveniências, postos de combustíveis. Aos amigos frentistas, bom dia, bom dia, bom dia. Muito obrigado pela sintonia também, obrigado pela audiência. Aos amigos açougueiros também ligados conosco aqui no nosso encontro. Um abraço para essa galerinha também, tá sempre aí, ó, agarrado com nós. Aos amigos nas biscoiterias, Bené. Um abraço para essa galerinha também ligadinha com a gente. Cadê o Melão? O Melão tá pra Argentina, gente. Tá pra Argentina. Tá lá no Los Hermanos? No Los Hermanos. É, eu também, a Sueli, o Foca, aos amigos nas biscoiterias. Um abraço. Se você, aliás, é, trabalhar em alguma biscoiteria, né? Se você é, né, dono de biscoiteria, fica à vontade pra você mandar pra cá. Ô, Reis, quer minha biscoiteria aqui, ó. Manda lá um salve pra nós. Fica à vontade, tá bom? Aos amigos padeiros, cadê a padeirada que não quer nada, cadureza? Só quer moleza. Tem pão velho aí? Um abraço aí pra essa galerinha também nas padarias, ligadinhos com a gente. E vamos que vamos, beleza? 5:08, bom dia, bom dia. Para você que já está acordado, para você que está acordando ou para você que está indo dormir. Bom dia, vamos que vamos. Chamando um abraço aqui para Cleusa em Divinópolis. Ô Cleusa, sextou. Sextou, Cleusa, bom dia. Bitocas e bitocas para Sossô. E a Sossô tem aula até hoje também? Hoje é o último dia de aula da Sossô também, Cleusa? Um abraço para você, Bitocas e Bitocas para Sussu. Muito obrigado pela sintonia, obrigado pela audiência. Se a Pen Jaguara também tá ligadinha, bom dia pro seu Antônio também. Muito obrigado pela audiência. João Marcos Dom Bosco já chegou, chegando, oh, cantando.
1: Beleza, opa! Bom dia, beleza!
0: Opa! Opa! Opa!
1: Beleza!
0: Oi!
1: E as férias?
0: As férias acabou.
1: Também você voltou moreninho lá das férias.
0: Ah, voltei.
1: Aí você, beleza!
0: É.
1: Bora, beleza! Boa sexta-feira pra nós!
0: Voltei!
1: Bora pra cima!
0: Voltei moreninho cansado. Meu corpo tá tudo doendo, Pereira, até hoje. Você tá doido, tanto peneirar aí, fazer massa de cimento. Ô, louco, Pereira. Ô, Marcos, um abraço pra você também. Muito obrigado pela companhia lá em Itaúna. Tá ligado com a gente aqui, ó. Fala aí.
2: Estou com medo. Estou preocupado.
0: O que foi, meu filho?
2: O El Niño vem aí. O que vamos fazer?
0: Nada.
2: Eu não gosto de calor. E diz que o Sudeste Brasileiro, Minas Gerais, vai ter muito calor com o El Niño.
0: Sério?
2: Eu não gosto de calor. Eu gosto de frio. Eu gosto de chuva.
0: Sério?
2: Meu nome é Marcos, sou de Itaúna, Minas Gerais. Por favor, mande um alô pro meu pai, Maurício, e minha mãe, Marlete.
0: Muito bem, ô Peleja. Um abraço pra você.
2: O feijão cozinha na panela. O avião voa no céu. E nós trabalha pra pagar o aluguel.
0: É mais ou menos isso mesmo. É isso mesmo, sabia?
2: O seu João dirige o caminhão.
0: É.
2: A Maria cozinha no fogão.
0: É.
2: E o Sebastião vai dormir no chão.
0: E o Rodrigo na programação. E o Rodrigo Reis na programação. Um abraço pra você aí. Esse aqui é o nosso amigo Marcos lá em Itaúna. Esse camarada é top, top, top, beleza. E aí, Gelson Paulo dos Santos. Esse que trabalha em Sinal Serrana, né? Galerinha lá das fábricas, das injetadoras, isso mesmo, beleza?
3: Bom dia, Xaninho.
0: Fala comigo. O Careca Azul não, rapaz.
3: Vamos, rapaz. Vamos,
0: Nossa,
3: tá atrasado hoje, ó.
0: Não, senhor.
3: Ó, eu cheguei 4 horas hoje, moço.
0: Rapaz,
3: deixa eu te falar. Fala a música pra nós aí, fazendo favor do Almissato.
0: Almissato.
3: Escolta de vagalume.
0: Nossa, moda é boa, hein?
3: Vamos, Xaninho, vamos.
0: Carecazu, não, o rapaz.
3: Carecazu.
0: Rapaz, não é assim que fala comigo, não, rapaz. Se me respeita, rapazinho. Um abraço pra você, Gelson. Muito obrigado. Essa moda é boa, Scott. Ô, Beno, programa essa moda aí, ué. Você tá doido? Inclusive, troca aquela moda pra nós, coloque da festa julina, já que o junho acabou, agora é julho, né? A festa julina, Benny, arraial, uai. Au. Tem muita festa de quadrilha aí nas escolas, né, nas cidades afora aí, né? As fogueiras. É, então, deixa arder. Olha a cobra, beleza. Sai vazado, Benny. É mentira! Pensando o quê? Cinco horas e 12 minutos, deixa eu mandar abraço aqui pro Odinei Mata Rocha, ô Espanta Assombração. Esse aqui é o Capa de Cascudo, ô Bigode de Surubim. Fala aí, beleza, bom dia.
4: Bom dia, Rodrigo Reis. É. Rodrigo Reis.
0: Fala aí.
4: O Careca Azul na Espacial.
0: Ih, começou.
4: Sextou, né, garoto?
0: Sextou, né, que fala, né?
4: Sexta-feira abençoada pra nós todos, né,
0: Mais Careca uma Azul. Sexta-feira.
4: É, hoje é dia 17, viu, Careca Azul?
0: Ih, nossa senhora.
4: Espacial. É, um abraço para as amigas de Janira, Aparecida e Jussara.
0: Né?
4: Ouvindo o Espacial. Porque o Espacial FM, sucesso é sempre aqui mesmo, né, Careca Azul?
0: É, ué.
4: Sabe bora lá, mexer o doce, né, Careca Azul?
0: Vamos mexer o doce, Pereira.
4: Essa sexta-feira abençoada. As padeiradas já acordaram, Careca Azul? Fala comigo, Careca Azul.
0: Até agora apareceu ninguém aqui não, viu, senhor?
4: As padeiradas que é nada, hein?
0: Nada.
4: É.
0: Nega da Catibiriba.
4: Bom dia, Rodrigo Reis.
0: Bom dia.
4: Rodrigo Reis.
0: Valeu.
4: O Careca Azul.
0: Falou.
4: Na Espacial.
0: Falou, espanta sobração.
4: Não é bigode surubim não, viu, Careca Azul?
0: Sai pra lá, senhor. Vai, caçando pra você fazer, rapaz.
4: É, Careca Azul, será que o Reinaldão também já acordou?
0: Nada, até agora não.
4: Não, o Reinaldão também não quer nada.
0: Até agora nega da Catibiriba.
4: Não, viu, Reinaldão?
0: Até agora nega da Catibiriba.
4: Vamos que vamos mexer o doce.
0: Ah.
4: É, nessa sexta-feira fria. Não é, o Careca Azul?
0: Muito bem, Pedro.
4: Queria criançada aí, chamar o Careca Azul. É, bom dia, careca azul, careca azul, no espacial.
0: É, Dine, você não fala nada com nada, vai espantar assombração, só. Vai lá, vai espantar assombração, vai. Melhor. Ah, o Jorjão chegou aqui, ó. O Jorge Hilton Alves de Araújo, irmão do Igor Araújo. Esse camarada é federal. Ô, seu irmão tá aqui, viu? É, seu irmão tá aqui, ó. Agarrado aqui já, Pereja. Mentira, não tá não. Já que é nada que é dureza, não, viu? Jorjão, você tem que ensinar uns modos bons pra ele, viu? Chega no horário, né? É, não é só. Ele tá achando que a vida aqui é um glamour, né? É, chega na hora que quer. Você não vai embora na hora que quer porque não pode, né? Você fica feio. Dá um jeito de, né, cuidar do seu irmão Igor Araújo, senão não dá não.
5: Falar a data aí de novo, que esse retardado ia falar que você falou 7 do 7. Ele é burro, é, idiota.
0: É mesmo.
5: Não escuta?
0: É mesmo. É,
5: fala então, pra ele de novo.
0: Então aqui, ó, 17 do 7, ou seja, mais conhecido como 17 de julho. Julho. 17 de julho de 2026, sexta-feira. Mas não é. Falou errado. Bom dia, Rodrigo Aranadiola. Tá com o berrante pro Toninho Pedreiro, Gordo Batuta e a Pen Jaguara. Vai mexer o doce, beleza. Vamos, Pimenta. Cadê o café da manhã, Pimenta? Cadê o café, Pimenta? Tem café aí hoje, não, beleza? Vai, eu, hein? Cadê o café? Você não quer nada com a dureza também, não? Esperando a dona Alessandra fazer café. Cadê a dona Alessandra Pereja? Um abraço aí pra você, muito obrigado pela companhia. Pimentola na radiola. Oswaldinho Biadi, homem do pastel.
6: Ô, oh, Peleja, fala comigo, Peleja.
0: Fala aí.
6: Você tá doido? Esqueci de tomar o remédio, foi cedo, hein, moço?
0: Ah, é?
6: Um abraço pra galera do balézinho aí, nego, né, velho. Dedezinho, Guizinho, Dudu do Biadi.
0: Muito bem.
6: Todo mundo aí, o chó, velho.
0: Vamos que vamos, chofem. Vamos que vamos, chofem. O chofem tá meio triste com nós, sumiu. Nós pegamos pedreiro e vaza. Oswaldinho, falar nisso, ontem você pediu uma música do Hamilton Lelo, né? Não pode passar Hamilton Lelo aqui não, só que aqui é só raiz, né? Hamilton Lelo é mais MPB. Até que encontrei aqui, mas tá na pasta MPB, eu não posso puxar pra cá não. Né? Deu, dá ruim. É puxar Hamilton Lelo aqui na programação, dá um ruim danado. Vou ter que ensinar uma advertência, não pode. O Adão, o Sabiá Laranjeira, chegou aqui, ó. Aqui canta, hein? Aqui canta, Pereja. Aqui canta e encanta aqui no nosso programa. O Adão em Fortuna de Bíblia. O Adão tá fazendo friagem aí, Adão? E aí?
7: Bom dia, Rodrigo.
0: Bom dia, aqui bom dia.
7: Falando. É o Adão de Fortuna. Ô, Rodrigo, aqui, deixa eu dar pra mim. É a música Tripada Dura. Boitufão.
0: Boitufão.
7: Vou mandar pra todos os moradores de Fortuna. As meninas bonitas de Pará de Minas, a Feia, para as mulheres bonitas da Guarda Soledade, município de Biqui, e também para a Anja Maria Salvador, para Dejameira, e também vou mandar para o Ju, que eu fiquei conhecendo na própria Barreria, lá na festa lá do domingo, eu passo agora, e também vou mandar também para todas para as morenas bonitas de Beiracogo, do Retiro, e as meninas bonitas de Três Barras, e também de Corvo de
0: Areia, meninas, né?
7: Também.
0: Só para as meninas, então, né, danadinho?
7: Foram 1900 no estado da Bahia, o ricaço fazendeiro, por nome de Jeremia, deu a sorte a seu filho com a cigana Maria. Ela disse, meu amigo, que corta o coração, mas se veio para saber.
0: Esse Adão é
7: vou te dar explicação. O seu filho vai morrer no chifre do boi tufão.
0: Aô, mundão velho sem porteiro. Aô, Adão velho.
7: Rodrigo, é que Fortuna é muito frio, viu, Falsi? Hoje minha voz até melhorou mais pra cantar hoje também. Eu tomei um chá de gengibre com limão.
0: Aí não, enterro.
7: Uma também que esqueci também é para a Dejameira e as meninas bonitas do lado, cuidador de olhos do padre JK de Pará de Minas, que eu esqueci dessa mesmo.
0: Ah, posso esquecer não. Você tá doido. Ô, Adão, você tomou um chá de gengibre com limão, meu filho, tem erro não. Aí não, tem erro. A voz fica, né? A voz fica aí, ó, suave na nave. É isso aí. Esse Adão é federal. Um abraço pra você, muito obrigado pela companhia, obrigado pela audiência. Adão, te manda um abraço. Ô, Leia, bom dia, com alegria. A Leia tá ali em BH, tá ligadinha com a gente aqui no nosso encontro também. Chegou cedinho hoje, acordou mais cedo hoje, ouvindo a nossa programação. Bom dia, bom dia, bom dia. Bem-vinda sempre aqui no nosso encontro com o melhor da música sertaneja. Ângela Marim, Sete Lagoas, também chegou por aqui, ó.
8: Bom dia, com alegria.
0: Bom dia, com alegria.
8: Rodrigo, Ângela Marim. Coloca a minha família, a sua família. a família de todos os ouvintes, a família de todos os locutores e de todos os motoristas.
0: Muito bem.
8: Na oração e na oração do poder.
0: Certo.
8: Ô Rodrigo, eu queria ouvir uma música, As Mineirinhas. Por que brigamos?
0: Olha só que moda boa, gente.
8: Eu ofereço essa música para todos os ouvintes que estão ouvindo o programa. Viu, Rodrigo? Ofereço para todas as meninas poderosas, para as minhas amigas.
0: Ô, trem doido.
8: Viu?
0: Outra doido.
8: Rodrigo, obrigado. Foi muito obrigado, prazer conversar com você, Rodrigo.
0: O prazer é todo meu.
8: Bom dia, obrigado.
0: Bom dia com alegria. Essa moda é boa, só que não são as mineirinhas, não. São as marcianas, Pereja. Já tá aqui na ponta da agulha. Daqui a pouquinho não vai ouvir Por Que Brigamos. E a Sângela Maria é federale também. Deixa eu mandar um abraço aqui pro Tuquinha. Ô, Tuquinha aí.
9: O careca azul.
0: O rapaz, até o céu.
9: Manda uma música pra nós aqui nadando. Para a funcionária dela.
0: Ô, Dani!
9: Para a mãe dela.
0: Um beijo para você, minha querida.
9: Para a família do Délio Alves.
0: Para a família tá lá, obrigado com nós também.
9: Da Penha, para a família da Rosinete. Para a família do Tom.
0: O Tom também.
9: Para todo mundo do hospital.
0: Quem mais, Pereja? Um abraço para
9: e
0: você.
9: E aniversário do Paulo José hoje, viu?
0: Ô Paulo José, parabéns, Paulo José, felicidades, tudo de bom para você. Sorria, Paulo José, já sei o dia. Vamos que vamos, Tuquinha. Coxinha não, se não cachimbo cai. Tem pastel frito aí já? Tem coxinha frita? Coxinha é top, hein? A coxinha da Dani é top, top, top.
9: Fala aí. A data aí de novo, que é secretário.
0: Acho que já foi, Jorge, já mandei já da data, né? A Martinha tá ligadinha também aqui, ó. Fala aí.
10: Bom dia.
0: Ah, e aí?
10: Bora recomeçar, né? Mais um presentinho de Deus.
0: É isso aí. Bora lá.
10: Esse maravilhoso, frizinho, Rodrigo.
0: Frizinho.
10: Você tem um bom dia.
0: Bom dia.
10: Um dia abençoado.
0: Amém. Para todos
10: um
0: nós.
10: Um dia abençoado para os ouvintes, Deus e família.
0: Obrigado.
10: Um dia abençoado, Perezinho, para você e família.
0: Perezinho sumiu.
10: Um dia abençoado para minha família.
0: Muito bem.
10: E meus irmãos também que já tá na luta uma hora dessa. Principalmente que sai de madrugada para entregar carne nessa região. Que Deus abençoe cada um de nós. Rodrigo.
0: Oi.
10: Hoje eu mando assim um beijo, um abraço, um aperto, um cheiro muito grande. O meu netinho lá em Ascensão, o Davi Luca.
0: Davi Luca.
10: Fazendo aniversário hoje.
0: Ô Davizinho.
10: Davi, vovó te ama muito.
0: O Davizinho.
10: Então, e um fim de semana abençoado para cada um de vocês.
0: Amém.
10: Deus abençoe muito, muito, muito, muito. Fui.
0: O Davi Luca, parabéns. Sorri, hoje é seu dia. O Beno tá aqui também. Valeu, Martinho. Um abraço para você. Muito obrigado, Davi Luca, em Ascensão. Aniversariante do dia. Parabéns, parabéns, parabéns, parabéns. Parabéns, parabéns para você. 5h22, minha gente. Olha a hora, Carmelita. 5h22. O Reinaldão tá aqui, ó. Fala aí.
11: Bom dia, Rodrigo Rei.
0: E aí, Pialinhos? Bom também.
11: Vamos vencer mais um dia. Vamos
0: Bora.
11: Vencer mais um dia aí, ó. Pois o povo levantar aí, ó.
0: É isso aí.
11: Eu não, eu vou dormir até tarde.
0: Ah, é?
11: Tô de folga.
0: Calma, de novo?
11: Mas esse bigode surubinho, esse cara de baiaco ir trabalhar aí, ó.
0: Que isso, foco do dia?
11: Eu perguntar se eu já acordei.
0: Já acordei, sim.
11: Só escutando aí, ó. Só que vai ir trabalhar.
0: Sei não, viu? Sei não, hein?
11: Vai trabalhar.
0: Sei não, hein?
11: Eu não vou, não. Eu vou agora só segunda-feira. Agora tô na paz. Tô tranquilo.
0: Muito bem, Pereja. Um abraço pra você, Reinaldão.
11: Eu fiquei sabendo que lá ontem no serviço dele, lá tinha tropeiro, tinha um almoço pra eles lá ontem lá, e não quis comer, não.
0: Mas por quê?
11: É? Porque se deu comidinha o pedreiro.
0: Ah, é?
11: Aí o cara caiu aí, ó.
0: Sai fora, rapá.
11: Ficou com raiva lá ontem, não quis comer lá no serviço, não, hein? Ficou com raiva.
0: Rapá.
11: Se deu comidinha o pedreiro lá, ficou estressado.
0: Ai, meu Deus do céu, hein?
11: O cara de baiacu.
0: Pô, sai fora, rapá. Você tá doido, Renato? Você tá me tirando, eu sei que fica conversando aquela madrugada inteira aí. Né? Vem falar de mim aqui. Aí não, você me quebra aí. Aí não, você me quebra.
12: Ô, cara, Gazu, repete o áudio se você não tiver pagado aí.
0: Nunca precisou. Mas nem se não tivesse apagado, repete o áudio não, ué. Tá louco, meu filho?
12: Ei, pra esse meio bobo, né? Eu falei 17, né? Sete não.
0: Ih,
12: não. Eu tô achando que tá dormindo, por isso que não vai ter pão hoje.
0: Você tá viajando, ô Dinei, você tá viajando, mas você viajou, hein? Olha lá, ô Jorjão.
12: Essas padeiradas, eu vou falar com você, velho. Tá dormindo até agora, caralho.
0: Não, ô Dinei, depois o Jorge xinga você, eu fico com dó e, né? E tem razão.
12: Aí, tá vendo? Ele tá tão meio bobo. Olha, o programa é pra tocar é moda sertaneja, beleza? Olha o que o cara vai pedir. Tá dormindo até agora esse Oswaldinho mesmo. É, meio bobo. Vamos acordar meio bobo.
0: Ah, não, meio bobo, Oswaldinho. Oswaldinho, chamou você de meio bobo aqui, eu não achava isso não. Eu não quero, eu não gosto de contenda, não, mas aqui, ó, chama você de meio bobo aqui, tá? Só pra constar. Aí ele aqui, ó.
13: Ô, Peleja, sem problema, meu nobre. Ô, Adão, fica um recado pra você aí. Não pode tocar na programação, mas você pode cantar um Hamilton Lelo pra nós aí.
0: Pode cantar
13: um
0: Hamilton Lelo,
13: Peleja. Não pede, não, viu? Só canta.
0: Só canta, cantar pode.
13: Ô, Adão!
0: O Adão, velho, vai, já tá treinando a música, já tá ensaiando. Já tá ensaiando a moda já, você tá doido.
14: Ô, Rodrigo,
0: opa.
14: Aí, seu cara é casu.
0: Ô, rapaz. Rapaz.
14: Vamos que vamos.
0: Vamos que vamos, beleza.
14: Manda um alô aqui pra nós na padaria do Tio Gerard, no Espadão.
0: Em Nova Serrana? Ó, em Pitangui.
14: Fala com o Adão Serrana, aí, que hoje foi show de bola, viu?
0: Foi?
14: Ele hoje cantou igual o Gustavo Lima.
0: Beleza.
14: A música Federal, que meu menino gosta demais.
0: Aí, ó.
14: Meu menino gosta muito dessa música, o Boi Tufão.
0: É o Boi Tufão. Eu vou ouvir ela daqui a pouquinho.
14: Canta ela, meu filho.
0: Beleza.
14: E canta mesmo, o meu rapazinho de 13 anos. Aí eu escutei o nosso amigo Adão cantando ela aí. Cantou bem demais, viu?
0: Você
14: acha, Adão, que ia gostar, Lima?
0: Você tá doido, beleza.
14: É isso aí, Adão.
0: O Adão é federado.
14: Canta bem. Não deixa o povo deixar calar essa voz sua, não.
0: É mesmo.
14: Vamos que vamos. Parabéns aí. Viu?
0: O Adão é gente boa.
14: Parabéns,
0: demais.
14: Adão. Vamos que vamos, Rodrigo.
0: Vamos que vamos, Fernandão.
14: Tô aqui com meus 107 quilos de pão de queijo, já sabe.
0: Truco.
14: A produção continua, hein.
0: Truco. Vamos que vamos, Fernandão. Um abraço pra você. Muito obrigado pela companhia.
15: Bom dia, Rodrigo Reis.
0: Oi.
15: Mandou um alô aí pra galerinha da Ingesp.
0: Essa turma da Ingesp ligadinha com a gente.
15: Falou aí pro Serjão, motorista de aplicativo.
0: Uhum.
15: Coloca minha família, sua família. Família de todos ouvindo na oração da manhã.
0: Daqui a pouquinho.
15: FM, sucesso aqui.
0: Já, Peleja.
15: Depois você pedir aí, Rodrigo, pra ver se você fecha a porta do freezer, que eu vou falar com você, viu? Rapaz. Na roça tá frio com força, tá mais frio do que ontem.
0: Quando eu saí de casa hoje, eu mandei mensagem pra minha mãe e falei com ela: mãe do céu, hoje tá mais frio que tudo aqui, ué. A friagem danada, você tá doido. Realmente, hoje tá mais. Foi um dos dias mais frios aí do ano. É hoje, viu? De ontem pra hoje aí, ó. Deixa eu mandar um abraço pra Aparecida, também tá ligado
16: bom
0: aqui.
16: Bom dia,
0: ó.
16: Rodrigo.
0: E aí?
16: Tudo bem?
0: Tudo bem, você?
16: Aqui, mandamos pra Penha, Expedita, da Janeira.
0: Aham.
16: A Dona Carmen, Dinei Brasil, a Dejaneira. Faca da Janeira, pra ela aparecer, viu? Que ela sumiu.
0: Muito bem. Você
16: sabe que a Siriem pegou ela.
0: Tá achando que a Siriem pegou ela, Peleja.
16: E coloca a nossa família oração, viu?
0: Daqui a pouquinho, tá?
16: Bom dia.
0: Já, bom dia, tá, bom dia. Anja. Tá na Jana Maria também. Deixa eu mandar um abraço aqui pra Andréia, tá ligadinha com ela. Ô, Andréia, um abraço pra você, André. Bom dia, que frio é esse? Correr nada. Corre, menino. O Tuquinho tá aqui. Verdade. O Tuquinho, você esqueceu da Andréia, viu? Que é o Tuquinho e eu. Tô valendo nada mesmo. Andréia. Sua moral tá igual barriga de cobra, viu? Andréia. O seu moral tá igual... Você vai ter que acordar mais cedo, mais vezes, viu? O seu moral tá igual barriga de cobra, arrastando o chão mesmo, hein? Você tá doido, Pereira.
17: Ô, tapado, aí. Tapado. Além de ser tapado, é surdo aí. Ontem o cara falou 16 do 7. Você cismou, falou com ele que falou 17. Então hoje tinha que falar 17 umas 500 vezes, se você não falar que falou 7. Vai beber uma pinga lá, você melhora, senhor. Vai cuidar dos seus pintos lá.
0: Ai. Dona Penha. Aqui, ela falou aqui, ó. Rodrigo, você tá dormindo ainda. Lembra das mensagens de todo mundo? Da minha não, né? Dona Penha, a sua mensagem foi a terceira que eu li hoje. Mandei alô pra você, pro seu Antônio. Nossa, Dona Penha. A terceira mensagem que eu li foi hoje, foi a sua. Que isso, hein? Tá cochilando mesmo aí, hein? É, daí fica complicado. Chama minha atenção, porque senão das que eu já li, aí não, hein? É, aí fica difícil, hein, ó. Né, Andrezinho?
18: Bom dia, Peleja. Manda um bom dia pra galera aí. Filipão agarrado na padaria União.
0: É, o Filipão tá lá agarrado.
18: Manda um bom dia pra turminha do balé também. A Branca de Neve. O Oswaldinho do Bialdi.
0: Oswaldinho tá aí.
18: O Chovem. O Chovem deve ter sumido aí.
0: O Chovem sumiu, Peleja.
18: Deve ter estragado a carreta da Alegria, de tanto ficar passeando com você aí.
0: Que comigo, rapaz? Que comigo? Sai fora, você tá doido?
18: Bom dia pro Moisés, agarrado na audiência também.
0: É, o Moisés.
18: Beleza, eu queria falar, não, mas papo é meio estranho esse negócio na comidinha aí, entendeu?
0: Sai fora, rapaz.
18: O cara vira pra mulher dele e fala com sem graça lá, que a comidinha tava gostosa demais.
0: Essa faca tá
18: muito colorida aí. O cara na rádio ainda zoou você da comidinha aí.
0: Sai fora, só.
18: E... Fala que o Ginei ficou de birrinha lá, não quis nem comer.
0: É almoço, Pedro.
18: Explica isso pra nós aí,
0: ué. É almoço. Aí não, você pegou pesado, Drezinho. Você pegou pesado. Não vem fazer graça aqui, não, beleza. Não vem pegar no meu pé aqui, não, que você não procede, não, rapaz. Eu já expliquei, tá explicado. Deixa eu mandar um abraço aqui pro Nivaldo Júnior em BH. Também tá ligadinho com a gente aqui, ó.
19: Bom dia, Rodrigo Reis.
0: E aí?
19: Nivaldo Júnior aqui de Belo Horizonte.
0: Como é que você tá?
19: Deixa eu te falar.
0: Fala comigo.
19: Tem uma música aí muito boa que vai combinar com esse clima de hoje.
0: Qual que é?
19: Porque você sabe, né? Na época de frio...
0: É.
19: O tempo começa a ficar seco, né? A umidade do ar vai...
0: Não vem não. Não
19: aí
0: vem
19: nada
0: não.
19: Nada melhor do que
0: pedir
19: você pra tocar aquela música Amado Batista, Folha Seca. Só pra combinar, beleza? Um abraço, Rodrigo Reis. Não mexeu doce.
0: Olha, Ivan, se eu soubesse, eu não ia mandar seu áudio, não. Vou ter que passar a ouvir os áudios antes que mesmo, não tem jeito não. Ô, Anivaldo, um abraço pra você, muito obrigado pela companhia em BH, tá ligadinho com a gente. Aliás, a Léa falou que lá em BH também tá muito frio, né? Frio demais. Por aqui, Léa, é realmente um dos dias mais frios, né? Na nossa região aqui, né? Por aí eu não sei, né? Mas a diferença deve ser muito pouca. Aqui na madrugada tava marcado 8 graus, né? 8 graus na madrugada por aqui. Depois você me conta aqui como é que tá a temperatura aí. Te manda um abraço aqui pro Oswaldinho aí.
20: Rodinei! Eu vou falar nada com você não, seu Balesquias. Olha a boca, menino!
0: Olha a boca, rapazinho.
20: Aqui, deixa eu te perguntar. Quanto você cobra pra assombrar um barracão Trecom? fala comigo!
0: Ai, ai, baratinho, viu, Oswaldinho? Baratinho, pode ter certeza que é baratinho, baratinho.
21: Casou.
0: Ô menina.
21: Meu nome é Valentina.
0: Ô Valentina, você acordou cedinho demais, menina?
21: Vou dar um abraço pro Surubinho, pra você também. Eu sou a Valentina, que tem 4 anos.
0: Ô Valentina, sua princesa linda. Pode mandar um abraço pro bigode Surubinho sim, tá? Mas eu não sou careca azul não, menina. Você acordou cedinho demais. Ô seu Juca, olha, ela acordou cedinho demais hoje, aí. Tadinha, né? Nessa friagem. Nessa friagem danada. Ei, Valentina. Um beijo pra você, sua princesa linda. Elizabeth Arcanda Lagoa também tá ligadinha com a gente, tá pedindo Lourenço Lorival aqui no nosso encontro. Muito obrigado pela sintonia, obrigado pela audiência. É, dona Pia, agora fiquei triste, viu? Fiquei chateado mesmo, não vem não. Fiquei muito chateado, pulei um monte de mensagem que poder mandar a sua aqui, uma das primeiras, né? Aí vai falar que eu tô dormindo ainda, aí não gostei mesmo, desculpa, a senhora fala, eu também falo. Você tem que ser sincero, né? Não gostei mesmo, porque eu mandei. Eu mandei e a senhora não ouviu. Tá vendo, Andréia, como é que é? Tá vendo, né, Andréia, que eu passo aqui, né? Eu vou ter que ir embora mesmo dessa rádio aqui e nunca mais voltar. Tá vendo que eu passo, né? Pois é. Ela falou que eu não ouvi, não. Tô fazendo almoço na mexida apertada. Então aumenta o volume do rádio. Aumenta o volume do rádio. Pronto. Acaba esse problema, né?
21: Bom dia, papai do céu. Te abençoa, careca azul.
0: Ô, Torresminha. Você vai pra escola de Velotrol hoje, tá? Você não vai... Ô, Nilton, vai pegar lá não, viu? Você pode achar ali de Velotrol ou a pé. O cara é casou não, menina. Você tá doida? É, sua encrenquinha. Vem não, peleja. Torresminha. Você vai pra escola a pé hoje, tá? Último dia de aula. Antes das festas, você vai pra escola a pé. Ou então você vai pegar seu Velotrol. Pode dar seu pulo aí, tá? Pode dar seu pulo aí.
22: Ô, Peleja, qual Andréia que é essa?
1: Não sei qual não, eu esqueci.
0: Andréia do céu, eu achei que o negócio ia ficar bom, agora ficou pior. Andréia, menina. Andréia, Andréia enfermeira, meu filho. A filha seu Modestino. É, tem. No, Andréia, não é pro coração não, tá? Ele esqueceu. Não é pro coração não.
2: Rodrigo, aqui não tá fazendo frio não, viu?
0: Tá não?
2: Tá congelando.
0: Ah, tá congelando, Pereja? Tá congelando, Pereja? É ele aqui, ó.
22: Fala, beleza. Bom dia, bom dia.
0: Fala, boneca cobiçada.
22: Manda um abraço pra mim, país garrado aqui no.
0: Ô, Isis.
22: No Pará.
0: E aí?
22: Tá feio, tá frio com força.
0: Friagem danada,
22: Pereja. Falou aí pra turma do balé também.
0: É.
22: Bedezinho do bronze.
0: Muito bem.
22: Pigmeu da rádio, né? Dinei boca aberta. Costeleiro sambiquiro.
0: É isso aí.
22: A galera aí.
0: Valeu.
22: Bora, sextou?
0: Bora, Pereja. É, a Isa deve ficar ouvindo a programação e o Guilherme participando, deve pensar assim, meu Deus do céu. O que, que eu tô fazendo aqui? Alerta aqui, alerta. Gracinha da Valentina. Uma princesa linda, Valentina, né? A Torresminha também aqui, cheia de graça. Tá cheia de graça aqui.
21: Ô, filho, vê lá, troca quebrada. Se me dá um monemone, eu vou de a pé.
0: Se o velotão tá quebrado, tá? Então você vai a pé mesmo, vai ter jeito. Ô, Niltinho, precisa passar ali e pegar não, tá? Deixa ali a pé.
21: Eu quero que assim tá frio, não. Minha mãe fica com raiva que eu ligo 28.
0: Ô, você acorda cedo pra poder ficar me chamando de careca azul também agora? Vou parar, menina. É, Torresminha. É, Torresminha. É, tô.
23: Ô, beleza, oi. Para de show, que a Xuxa é loura, viu? É, tem cabelo e usa boca. Para de show.
0: É, né? Deixa eu mandar um abraço aqui, ó. É, o Pimenta falou que ele é pro coração, não, Rodrigola. Não, não é pro coração, não. Coração, não. Deixa quieto, né? Deixa quieto, melhor, né? Bom dia, paz e bem. É, toca aí, ó. Retoque o batom com o Marcos Bellucci. É, põe a minha mãe Isaura, a esposa Virgínia, Melissa, Cairo, Aurora, Samuel, coloca todos nós em oração. O Evandro do Eldorado, tá ligadinho com a gente. Alô, Evandro, um abraço pra você, toda a família ligadinho com a gente, né?
24: Eu tô com meu cachorro que eu vou soltar em vocês. Pé, pé, pé, pé.
0: Vazei na braquiária, velho. É o cachorro, pega o cachorro. Você solta o cachorro, solta a Cirema então nele aí. Pega esse cachorro, Cirema. Pega, pega. A Cirema aqui pega cachorro, sabia? Aí, ó. O cachorro vai pegar. Como é que é? A Cirema vai pegar o cachorro. É, vem fazer graça aqui pra você ver. Vamos que vamos, beleza. Deixa eu mandar um abraço aqui pro Andrezinho também, tá ligadinho com a gente.
25: Ô, beleza, é. Eu acho que o problema é nem a Isa ficar ouvindo na rádio e pensando o que ela tá fazendo lá, entendeu? O problema é ver 7 anões ajudando a Branca de Neve na produção.
0: Ô, Andrezinho, o grau de amizade do você deve ser muito elevado, porque não tem condições, não. É, beleza. É, beleza. Vamos que vamos, beleza. Deixa eu mandar mais um abraço aqui pra quem mais? Vindo a nossa programação aqui, ó. É, André, eu já profetizei, minha filha. Você esqueceu? Eu já profetizei, Andréia. Né? Ela vai ser... Você com certeza era da enfermagem, menina. Já profetizei, já. Viu? Tá pensando o quê? Amém? 5 horas e 37 minutos. Olha a hora certinha, Peleja. 5h37, olha a hora. Fala, meu filho.
22: Ô, o Andrezinho faz parte do Sete Anão, viu? Esse aí é o Boba Alegre.
0: Ô, Guilherme, então tá. Já que é o Boba Alegre, quem que é o Dengoso? Ai, ai. Ô, vamos parar com a brincadeira aqui, né? Agora 5 horas e 38 minutos. O reloginho pulou 5h38. Beleza. Leonilda tá ligadinho com a gente. Ô, Leonilda, e Antunes tá fazendo friagem também. Um abraço pra você. Muito obrigado pela companhia aí.
22: O Dengoso é o Dinei. Aí anda ele e o Dedezinho de
0: mão dada. Ai, meu Deus do céu.
26: Ai, ai. Bom dia, bom dia. Opa. Bom dia, Peleja. Sextou, meu querido.
0: Ô, João, é o seguinte, antes de você continuar, eu quero saber de uma coisa. Tem torresmo? Eu não tenho, Peleja. É, Peleja. Inclusive, eu ganhei uma cachaçinha lá da galerinha lá da Discar, né, João? Ô, já acabou, como é que faz? Foi dois tapas, rapaz. Dois tapas, acabou com o trem.
26: Oxi. Que frio é esse? Pensa no lugar frio aqui no açougue,
0: viu, filho? Imagina, câmera já fria.
26: Já tá eu e o Vantuil aqui, raspando o dedo na faca. Aqui,
0: ô, Vantuil.
26: Um abraço pra todo mundo aí. Um abraço pra Penha, que ontem eu não mandei um abraço pra Penha.
0: É.
26: E pra esse vagabundo, esse Pelezinho aí também.
0: Pelezinho, vagabundo aqui. Precisa mandar abraço pra Penha, que não escuta não, viu? Precisa mandar abraço pra Penha, que não escuta não. É, não escuta, então não precisa se preocupar não. Esquenta a cabeça não.
26: Um abraço pra todos aí, põe nós a oração aí, viu?
0: Daqui a pouquinho, Pereira. Daqui a pouquinho, Pereira.
26: Deixa eu falar com você. Você só fala que vem buscar o torresmo.
0: Ô, João, não, vou mesmo, senhor. Vou mesmo. Vai.
26: Vou buscar. Pode vir cá buscar uma cachaçinha aqui, oi.
0: Opa.
26: Com certeza vou uma cachaçinha boa pra você.
0: Viu? Doido. Aí sim, hein? Aí se tiver um... Se não tiver a cachaçinha com o torresmo, não vai, Pereira. Né? Ô, Andréia. Ô, Tuquinho aqui, ó. A Andréia tá me contando aqui. Ela trabalha no hospital, Pereira. Com vocês aí, ué. É, Tuquinho, você não lembrou da Andréia não, hein? Ô, André, quando você chegar lá, você fala assim, André, sou eu, né? Pronto aí, né? Pronto, aí vai, vamos mandar louco pra você todo dia, né, beleza?
3: Ô, Careca Azul, ele falou da cachaça aí, ó, chama eu, viu? Olha dois.
0: Sai pra lá, senhor, que nós dois, que nós dois.
3: Deu uma cachaça. Que falou, Careca Azul, nesse filho.
0: Beleza, vai pra lá, senhor, vai. Bom dia, abençoado, que é o Felipe Vasconcelos de Limas do Pará, sextou, qual que é o meu nome da minha família na oração do dia? Ô, Filipão aí, tá fazendo friagem também em Limas do Pará, um abraço, muito obrigado pela companhia também, obrigado pela audiência, vamos que vamos, minha gente, agora 20 minutos faltando pra seis, essa friagem danada, olha a hora, beleza. 20 minutos pra seis, daqui a pouquinho a oração da manhã, oração do poder pra você aqui no nosso encontro. Manda pra cá sua mensagem e fazer parte aqui da nossa programação. Além Aladinha, 2 graus. Ô, friagem danada, ó. Aú.

0: dentro. Pião Carreiro e Zé Paulo. Aô, Porta do Mundo, Mato Grosso e Matias, Pedaço de Minha Vida, As Marcianas, Por Que Brigamos, Rick Renner, Escolta de Vagalumes, aqui na nossa programação, e também o trio Predador, o Boi Tufão e a 2 Graus com Alain Galadim. Deixa eu mandar um abraço aqui, ó, daqui a pouco eu vou mandar mais áudio da galerinha, né? Mas chamando aqui as mensagens, chegando aqui a momento de oração no seu rádio, né? A Andréia ligadinha com a gente, olha o especial pra turminha, né? A Rayane, a Raíssa, a Rayara e o Ricardo, os filhotes dela, muito obrigado pela companhia. Manda alô pra sobrinha Maria Cecília, um abraço, já tá acordadinha aí? Um abraço, muito obrigado pela companhia, obrigado pela audiência. A Valenda também tá ligadinha com a Valenda, bom dia pra você. Muito obrigado pela companhia na UPA, né? A Valenda, a Vivi e também a Gabi. Um abraço, muito obrigado. Sumida Valenda, prazer ter você com a gente. Também o Juliano ligadinho com a gente. Olha especial para o Lurdinho, o Vaval no Jardim das Piteiras, o Anderson, o Michel e Miguel Arcanjo, que está mandando a Juliano, Leia e Miguel Henrique em Carmópolis de Minas, oferecendo também a oração da manhã para todos nós. A Rosângela em Divinópolis também está ligadinha com a gente. O Paraná também está ligado, fazendo a caminhada e na friagem danada, daqui a pouco em seu áudio aqui na programação. O Cândido em Onça de Pitangue também. Muito obrigado pela sintonia. O Calbo Apaixonado dos Caldas, aquele abraço para você. O Geraldo Caixa, muito obrigado pela sintonia. O Gilvan Sérgio também para Paraupebas. O Cleiton Rios também oferecendo aí a oração, né, da manhã para toda a família. Para todos da rádio, muito obrigado. O Marcelo dos Reis, meu xará, muito obrigado pela companhia. E também a oração da manhã para toda a família e amigos. E uma abençoada sexta-feira a todos, né, da família espacial. Um abraço, Marcelo dos Reis, meu xará, muito obrigado pela sintonia. O Pelezinho também está ligadinho com a gente. E também o Roberto Fúria. Um abraço para essa galerinha chegando aqui na nossa programação. Pessoal, são 6 horas em ponto. Agora 6:01, momento de fé, de oração no seu rádio, na programação espacial.
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2: Bom dia, queridos filhos e filhas. Ninguém nos ama como Ele. Milhões de vozes a dizer como Jesus nos ama e como Ele foi capaz de morrer na cruz por amor. Filhos e filhas, nesta semana invocando Nossa Senhora do Carmo, Mãe do Santo Escapulário, vamos elevar nossa prece, nosso pedido, nossa família no manto de Maria. Em nome do Pai, do Filho, do Espírito Santo. Amém. Obrigado, Senhor, por ter nos dado Nossa Senhora como intercessora e mãe. Nossa Senhora, que exaltamos com o título de Nossa Senhora do Carmo, que deixastes o Santo Escapulário como sinal do vosso amor e proteção. Nossa Senhora, sois reconhecida como assistência na vida e consoladora amável na hora da morte. Nossa Senhora do Carmo, Mãe do Santo Escapulário, eu, como vosso filho e devoto, pronto a vos servir, disposto a vos amar, nesta manhã me coloco em oração e faço o meu pedido. Nossa Senhora do Carmo, nestas primeiras horas do dia, venho pedir favores, intercessão, pois sei que nunca se ouviu dizer que alguém necessitado, tendo recorrido a vós, tenha ficado desamparado. Com confiança filial, Mãe do Escapulário, intercedei junto ao vosso Filho Jesus Cristo, por mim, por aqueles por quem devo rezar sempre e por aqueles que se confiam às minhas orações. Nossa Senhora do Carmo, no início desta manhã peço, sede-nos propícia e rogai por nós a Deus, para que sejamos dignos das promessas de Cristo. E como teu Filho nos ensinou, nosso Senhor Jesus Cristo, chamamos Deus de Pai e apresentamos as nossas necessidades nesta manhã. Pai nosso, que estais no céu, santificado seja o vosso nome, venha a nós o vosso reino. Seja feita a vossa vontade, assim na terra como no céu. O pão nosso de cada dia nos dai hoje. Perdoai-nos das nossas ofensas, assim como nós perdoamos a quem nos tem ofendido. E não nos deixeis cair em tentação, mas livrai-nos do mal. Amém. Dai-nos a graça, Senhor, de um dia abençoado. Amém.
0: Deus de toda força e poder, dá-me hoje a segurança do teu amor e a certeza de que estás comigo. Peço-te ajuda e proteção para o dia de hoje, porque eu preciso de tua assistência. Eu preciso de tua misericórdia. Tiras de mim o medo que me invade. Tiras de mim a dúvida que me perturba. Esclarece o meu espírito abatido com a luz que iluminou o caminho do teu divino Filho Jesus Cristo aqui na terra. Que eu possa hoje, Senhor, perceber toda a tua grandeza e a tua presença em mim. Sopras o teu espírito dentro de minha alma, para que eu sinta o meu interior fortalecido com a tua presença, minuto por minuto, hora por hora, dia por dia. Que eu sinta hoje a tua voz dentro de mim e ao meu redor. E em minhas decisões eu perceba qual é a tua vontade. Que eu sinta o teu maravilhoso poder através da força da oração. E com esse poder, a minha pessoa seja atingida pelo milagre que pode se realizar ao meu favor, suavizando os meus problemas, acalmando meu espírito e aumentando a minha fé. Não me abandone, Senhor. Fica comigo para que eu não me desespere e nunca te esqueças. Levante meu espírito quando encontrares abatido. Ajuda-me a seguir-te sem vacilar e sem olhar para trás. Entrego-te nesse dia toda a minha vida e a vida de toda a minha família. Livra-nos, Senhor. Livra-nos de todo o mal que possa estar nos infringindo. Ainda que seja por milagre, eu sei, Senhor. Eu sei que vais me atender porque me amas e me escutas amorosamente. Desde já, eu te agradeço, meu Deus, meu Pai. E embora eu esteja com minha alma inquieta, eu te suplico, dá-me poder de aceitar, acima de tudo, que se cumpra em mim a tua vontade e não a minha. Amém.

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2: 6:10.
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2: E de volta para você, agora 6:11. Olha a hora, minha gente. 6:11. Bom dia, bom dia. Viola Brasil. Até as 10:08. Eu tô por aqui.
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2: Então, bora mexer o doce. Deixa eu mandar um abraço aqui pro Jorge Arruda, em Nova Serrana, tá ligadinho com a gente. Bom dia, Rodrigo. Manda os parabéns pra minha princesa, a princesa da minha vida. Tá completando mais um ano de vida hoje. Manda a música pra ela. A Leda, meu amor, um abraço pra você, então. Jorge Arruda, em especial pra Leda, hoje, soprando velhinhas. Parabéns, Leda, sorria. Hoje é o seu dia. Felicidade sempre, que essa data se repita por muitos e muitos anos, viu? É o maridão aqui, o Jorge Arruda, te parabenizando pela passagem do seu aniversário. Ei, Leda, felicidades. Tudo de bom sempre. Deixa eu mandar um abraço aqui pro Enio Rezende, tá ligadinho com a gente lá em São José da Varginha. Ô Enio, bom dia pra você, muito obrigado. E também pra Eni, pro Elias, muito obrigado pela companhia também, obrigado pela audiência. Vocês estão sumidos, Enio, cadê o Elias? Cadê o Pelejinha? Já a Cris Fonseca também tá ligadinha com a gente, tá mandando um alô especial, né, pra filha aniversariante do dia, Tainara. E a amiga Jussara também, Tainara, parabéns, Tainara. Inclusive oferecendo a oração da manhã aqui, né? Ô Cris, um abraço para você, para Tainara também, para Jussara, ouvindo a nossa programação. A amiga Jussara tá fazendo aniversário hoje também, ô Cris? Então parabéns aí para Tainara, né? Tudo de bom, que essa data se repita por muitos e muitos anos. Felicidade sempre para Tainara e também para Jussara. O Dalmi tá ligadinho com a gente. Ô Dalmi, um abraço para você. Muito obrigado pela companhia, obrigado pela audiência. Fala, Laurindo. Aliás, o Laurindo tá ligadinho com a gente. Agarrado aqui na nossa programação, mudou um áudio que baixou? Isso, baixou, vamos lá, fala aí.
4: Venha pedir favores.
5: Bom dia, Peleia, bom dia, bom dia.
2: Opa, bom dia, bom dia, bom dia.
5: Aqui é o Laurindo, aqui de São Joaquim de Bicas.
2: Fala
5: comigo.
2: Como é que
5: vocês estão aí? Muito frio por aí.
2: Uma friagem danada.
5: Cê manda tá um abração aí pro Magrelo.
2: Magrelo que é nada, que é dureza.
5: Pro Chico, o vizinho dele lá.
2: Muito bem.
5: Pro Roberto. E pra dona Wanda, esposa dele, e pra vocês aí da rádio, viu?
2: Obrigado,
5: bom dia.
2: Beleza.
5: Fiquem com Deus.
2: Valeu.
5: Tô aqui escutando a Ave Maria das 6 horas, viu?
2: Um abraço, Laurindo Costa, ligadinho com a gente aqui no nosso encontro. Ô, pessoal, eu falei, perguntei, na verdade, o nosso amigo ligadinho com a gente aqui na nossa programação, né? O Felipe Vasconcelos, em Limas do Pará, perguntei assim, ô, Felipão, aí, tá fazendo friagem aí em Limas e tal, né? Ele falou que, ó, rapaz, acabou de passar um pinguim de coberta aqui. Peleja, aí pegou pesado. Um abraço aí pra você, muito obrigado. Em Limas do Pará, vamos aqui, mano.
6: Chamou de negro, agora é de corotim. Pode falar de pinga que parece.
2: É, corotim, é mesmo, é o corotim. É o corotim, né, ô Reinaldão? Fala aí.
7: Ô, Peleja.
2: Oi.
7: Ô, João, comecei a zoar assim, viu? Cara de baiacu aí, ó. É, manda um abração pra Expedito aí, pra Penha, pro Miguel da Barra.
2: Muito bem.
7: Padão, não esquecer de mandar um abraço pra Pedão.
2: Padão de boa.
7: Padão
2: é brabo.
7: Um abraço de boa.
2: Boníssimo.
7: Show
2: de bola.
7: Aqui, você comentou aí que ir embora da rádio, que não sei o que, que não voltava ali mais. Tem gente que não escuta o programa, mas não. Perigoso passar mal ele ainda, infarto
2: mesmo. Ah, dói.
7: Usador de assombração.
2: É.
7: Você foi embora desse programa, não voltava mais, usador de assombração, vai ficar só onde é que você for.
2: Entendeu? Ai, ai, nada, exagero seu também, né? Um abraço pra você, viu? Muito obrigado pela companhia, obrigado pela audiência. Seu Reinaldão, o Grangeiro, gente boa, um abraço e muito obrigado pela companhia, obrigado pela audiência, viu? Coisa boa demais ter você com a gente aqui. Pessoal, deixa eu mandar mais um abraço aqui, ó. É 6 horas e 15 minutos. Reinaldo não tá de folga hoje de novo, né? Roberto Furo já mandou um alô especial pra ele. O Perezinho também tá ligadinho com a gente. Luiz Henrique, Perezinho da 262.
8: Bom dia! Bom dia com alegria. Bom dia com alegria.
2: Bom dia.
8: Bora pelejar. Bora.
2: Bora peleja.
8: Bora pelejar, né?
2: É isso aí.
8: Sextou, bebê.
2: Sextou, peleja.
8: Senador, beleza.
2: Vamos que vamos, peleja.
8: Manda um alô aí pro Pancinha. Tava ali, cedo ali, beleza. Chupando dentro.
2: Uai, sério? Cedo
8: doido.
2: Ah, é?
8: Vovozona, o Magrelo.
2: Ô, oh,
8: Magrelo,
2: aí?
8: Acordar, seu.
2: Magrelo quer nada que é dureza, só que é moleza.
8: Ah, peleja, outra coisa.
2: É.
8: O Barretão não gostou muito, não.
2: Por quê?
8: É chamar o povo de vagabundo, né? Falar ao respeito.
2: É, o Barreto.
8: Ô, dona Expedita,
2: Barreto,
8: dona
2: o Barreto
8: Penha,
2: é bravo.
8: Martinha.
2: O Barreto é bravo.
8: A galera imensa da frequência e da Espacial FM, o sucesso é aqui. Pra sua mãe também.
2: Obrigado.
8: O Peruca Azul.
2: É.
8: Você conhece o Peruca Azul?
2: Não.
8: É o Peleja. Que vagabundo.
2: Ah, é? Você também é um vagabundo.
8: O João lá do... É. O João do Torresmo.
2: O João é gente boa demais.
8: Ah, tá dando... agarradinho aí, tirando a banha, picando a banha.
2: Tá agarrado igual.
8: Tirando a banha da gordura. Cê tá doido.
2: Valeu, Pelezinho. Um abraço pra você. Muito obrigado pela companhia. O Gilvan Sérgio, em Paraupeba.
9: Bom dia.
2: Bom dia com alegria, Peleja.
9: Beleza. É o Gilvan pra Paraupeba.
2: Fala comigo.
9: Beleza, você acredita que...
2: É.
9: Eu acordei, era umas 3 horas da manhã.
2: É.
9: Aí o frio demais, eu falei, vou acender minha lareira.
2: Uhum.
9: Aí, quando eu cheguei na sala para poder acender a lareira, você acredita que ela foi lá para fora?
2: Que
9: eu tinha feito uma fogueira lá para os bichos, né? A lareira não tava lá fora, lá na beirada da fogueira.
2: Tá doido,
9: você tá doido.
2: Aí não, hein? Ô, Gilvan.
9: Bom dia.
2: Tudo é igual de Brasil.
9: Valeu, Gilvan. Bom final de semana pra você, todos os ouvintes, respeitosamente, toda a sua família.
2: Obrigado, Gilvan, pra todos nós, Gilvan. Você tá igual de Brasil, Gilvan? Ei, Gilvan. Um abraço pra você e para o Pebas. Muito obrigado pela companhia aí, obrigado pela audiência. O Gilmar Retireiro tá ligado com a gente também. Ô, Gilmar, um abraço pra você. Tá friagem aí, meu filho? Muito obrigado pela companhia, obrigado pela sua participação também aqui na programação. Tá lá curtindo o nosso encontro, mandou áudio aqui pra mim. O Délio Alves também e a Dona Sonzinha. Ô, Délio, bom dia, com alegria. Vamos mexer o doce. Olha a hora, Délio Alves. 6h18, vamos mexer o doce. Um abraço para você, muito obrigado pela companhia também. O Paraná, que mandou o áudio também aqui na nossa programação.
10: Fala comigo, Rodrigo Reis.
2: Fala comigo.
10: Bom dia.
2: Bom dia.
10: Como é que tá as modas aí?
2: Bom também.
10: Tá frio?
2: Friagem.
10: Uma caminhada nessa avenida aqui, mas tá gelado.
2: Você tá do...
10: Ô, Boitufão, hein?
2: Vamos pegar a Siriema, beleza. Pega a Siriema, Paraná. Pega a Siriema, meu filho.
10: É, beleza.
2: Oi.
10: Correndo aqui, meu filho. Esquentando sangue.
2: É isso aí.
10: E aí, você acabou de carregar aquela areia lá?
2: Acabei nada.
10: Você carregar de... Acabar de coar ele carregar.
2: É.
10: Aí você me convida, viu? Tomar um café.
2: Oh, não, mas você tem que ir lá agora, né? Você tem que participar, ué. Não? Vamos lá peneirar a areia, meu filho. Tem uns 15 carrinhos de areia pra poder peneirar ainda. Não, vamos lá, ué. É, beleza. Deixa eu mandar um abraço pra Daíva, tá ligadinho com a gente. Bom dia. Ô, Daíva, bom dia com alegria pra você, minha querida. E essa chiquinha bonitinha aí? O cafezinho tá pronto por aí, tá? Ô, Daíva, um abraço. Em Bom Jesus do Pará, tá ligadinho com a gente. Cadê a folha seca? Queimou. O vento levou. A Expedita Mariano chegou com um cafezinho doce. Não tem café, não? Cadê? É, Expedita. Tá fazendo café nessa fazenda, mas não? Vou levar um pacotinho de pó de café pra você, ué. Ai. Cadê o café, mulher? Quero pedir a música aí pra toda a Fazenda Olaria, pra todos da rádio também, pra toda a família Aparecida, Manoel, Jussara, Reinaldão, Zé do Bar e Família Onça, e Penha, Antônio Jaguara, Dejanira, em Lagoa Branca, Délio Alves, aqui em Pará de Minas, e também o Pelezinho, Magrelo, Ângela Maria, Tuquinha, e também a Dona Carmen, lá em Cláudio. Muito obrigado pela companhia, obrigado pela audiência. Vamos que vamos, Expedita. Cadê o café, Expedita? Cadê o cafezinho doce, feito, véu? Bom dia, Xaninha, acordei agora. Daqui a pouco, preparar meu café. A Beatriz, que tá ligadinha com a gente aqui no nosso encontro. Vamos que vamos. Ô, Andrezinho, você fica na sua aí, viu, Biadi? 15 carrinhos de areia. Ô, rapaz. É. Tá achando o quê? Tá achando que é só ficar sentar aqui no estúdio e ficar falando? Não, meu filho, né? Tem que agarrar também, uai, senão como é que faz? Bom dia, meu amigo Rodrigão Peleja, que ele é bom pintor, o time me falou que às 4 da manhã tomou banho gelado. Ih! Que já tá virado, só deve ter uns 5 dias que tomou banho. O Júnior tá ligadinho com a gente também, rapaz. Bom dia, Peleja, bora esquentar. A dona Thaís, porque a dona Thaís trata bem do homem dela, viu? Ó, Deus abençoe nosso dia, rapaz. Tá rolando um caldinho de mandioca uma hora dessa com café. Você acredita? É, Júnior, você é um camarada privilegiado, viu? Você é um camarada privilegiado. Aliás, você não vai passar pro lado da rádio aqui, não? Você vai trazer uma vasinha pra nós de caldo de mandioca, não, Peleja? É, tem mais carne do que mandioca ali, você vê. É, Peleja, aí é diferenciado, hein? Aí é diferenciado, hein, cowboy?
11: Ô, Barretó, sextou, papai, sextou.
2: Alô, Peleja.
11: Com essa de saudade.
2: É, Peleja.
11: Manda uma música aí pra nós, pro cowboy, pra sempre, perdido, pro Zeca. Pra todo mundo que tá escutando aí. Sextou, papai.
2: Sextou, cowboy. Só que não é o Barretola, não, cowboy. O Barretola é só meio-dia. Aqui é o Rodrigo Reis, Peleja. Né?
12: Bom dia, Peleja.
2: Bom dia, Pelejinha.
13: Aí, nós estamos aqui, fala.
12: Nós estamos aqui, você que tá sumindo, viajando.
2: Eu viajando? Quem me dera, rapazinho. Quem me dera. Um abraço pra você, ô Elias. Tá fazendo friagem aí, meu filho? Tá uma friagem danada. Vamos que vamos, Elias, um abraço para você, muito obrigado pela companhia, bom dia, Rodrigo, todos os ouvintes, estou mandando aquele abraço, meu filho João Marcos e Simone Leles, minha irmã, meus tios Júlio e Auxiliadora, feliz sexta-feira, e a Cláudia Leles, pertinho da gente aqui, né, no coração de Jesus, muito obrigado pela sintonia e obrigado pela audiência também, é um prazer muito grande, Miguel da Barra também está ligado aqui, ó.
14: Ô, Peleja.
2: Oi.
14: Miguel de novo aqui, Miguel da Barra.
2: Fala, Miguel, como é que tá as modas aí?
14: Esqueci, rapaz, gostaria de mandar um abraço pra minha afilhada, Leda.
2: A Leda?
14: Esposa do Jorge Arruda, lá em Nova Serrana.
2: Ô, Leda!
14: Pelo seu aniversário, que Deus abençoe ela, dá muita vida e saúde pra ela, né?
2: Amém, sempre.
14: Pra toda a família dela lá.
2: Isso aí, Peleja.
14: Eu esqueci, rapaz.
2: Pode esquecer não, rapaz.
14: Aniversário de hoje, ela é minha afilhada, que Deus abençoe ela muito.
2: Parabéns, né? parabéns.
14: Que abençoe vocês da rádio também, e um abraço.
2: Um abraço, valeu, Miguel. E também parabéns para a filhada do Miguel, do aniversariante de hoje. Deixa eu mandar um abraço aqui para quem mais? Ouvindo a nossa programação, já mandei para todo mundo aqui, o Nilton da Van. Aqui, olha ele aí, ó.
15: Ô, Peleja, bom dia,
2: Peleja. E aí, Peleja?
15: Sextou.
2: Mais uma sexta, Peleja. A sexta
15: é diferente, eu com F, F de férias.
2: Aí sim, hein?
15: Graças a Deus.
2: É, Peleja, hein?
15: Bora pra cima, bora.
2: Bora pra cima, Nilton.
15: Peleja. Cadê a Torresminha?
2: Ô, rapaz, ela participou aqui hoje, até falei com você aqui, chegou mais tarde hoje. Eu falei assim, ó, Nilton, precisa pegar ela não, quem me chamou de careca azul? Você pode passar lá e pegar ela não, tá? Vou deixar ela ir a pé hoje, ou de velotrol, pra escola. Aí me chamou de careca azul, então não precisa não. Deixa eu mandar um abraço aqui pro Reinaldão, o mestre de obras, tá ligadinho com a gente aqui. Alô pro Fofonete de Pitangui. Vamos que vamos, Expedita Mariano. Expedita, esse homem, onde é que você vai, mulher? Tá mandando a foto aqui do busão aqui, ó. De Belo Horizonte pra onde? São Bernardo do Campo. Menina, você tá indo pra longe, hein? O que vai fazer lá em São Bernardo do Campo, mulher? Como é que você ousa viajar assim sem me avisar? Ô, Expedito, como é que você ousa viajar sem me avisar, mulher? Oxi! É, agora é assim então. Ah, tá certo, viu?
16: Ô, Peleja.
2: Oi.
16: Você falou que passou o frio enrolado na coberta. Você tá enganado, né? O frio não. Assustador de assombração, hein?
2: Sai fora, senhor.
16: Tá te caçando.
2: Boa.
16: Viu?
2: Boa.
16: E tem gente querendo ir lá e dar com a areia. Tomar um café,
2: não vai isso, não, hein? Não é assim, não, rapaz. Peraí.
16: Não, querer, não,
2: não,
16: né?
2: Não, que nem a casa da mãe Joana, não. Você tá doido, uai? Peraí, uai. Oxi. Devagar aí, beleza, uai. Não é beleza?
17: Bom dia,
2: beleza. Bom dia. Oi, Daninho. Bom dia.
17: Faltou de no rato, molhando.
2: Imagina, molação nenhuma. É um prazer.
17: Gostaria de desejar feliz aniversário para minha querida irmã Leda.
2: Leda.
17: Em Nova Serrana.
2: Nova Serrana.
17: Hoje ela tá ficando velha.
2: É, Leda.
17: Gostaria de passar a música do Leandro e Leonardo para ela. Entre tapas e beijos.
2: Entre tapas e beijos. Muito boa essa moda.
17: Deus abençoe ela muito. Meninas, vocês também, da rádio.
2: Como é que você ousa? Ô, Dani.
17: Que frio é esse, Felipe?
2: Uma friagem, Dani. Uma friagem danada, Irani. Um abraço, muito obrigado pela companhia. Essa friagem, sei não. Eu acho que não ia fazer frio mais esse ano, hein? Agora o negócio apertou mesmo, hein? Né, uma aula especial para a Leda em Nova Serrana hoje, faz aniversário, tudo de bom sempre, que essa data aí se repita por muitos, muitos anos. É, bom dia, Rodrigo Reis. Rodrigo, tá ventando tanto que a folha seca que o vento levou, trouxe ela de volta, coloca aí para nós, trouxe nada. Ô, Juliana, não trouxe nada, Peleja, não trouxe nada.
13: Ô, Peleja, opa. Bom dia, com alegria, Peleja,
2: bom dia. Vamos
13: ser doce, Peleja.
2: Bora. Bora que tá na hora.
13: Fogo pra poder esquentar.
2: É isso aí.
13: Essa friagem tá aqui derretendo o
2: gelo. Essa friagem danada. Você tá doido?
13: Oi. Manda um alô pra galera aí toda aí. Pelezinho, Cowboy, Tem, Expedita, Laurindo.
2: Aham.
13: Pancinho tá sumido também.
2: Pancinho tá sumido. Sumido.
13: Veja, ontem o Sozinho andou ruim comigo, rapaz.
2: Sério?
13: Olha um vídeo que eu mandei ontem pra ele, ontem de tarde aí, pra você ver. O bicho andou ruim, né? Foi pra lá onde tá a mercearia dele, pau furado.
2: É mesmo?
13: Esse ano ele quebrou o pau.
2: Ah, pra você ver.
13: Eu ontem teve que... O Luiz Araújo falou, nossa, Zé, hoje você vai liberar o fiado.
2: Ai,
13: ele teve que liberar o fiado lá ontem.
2: Ele liberou mesmo?
13: Cachaça, cerveja, até.
2: É.
13: A mercearia bocardida.
2: É, o Igor libera mesmo.
13: Seu Zé.
2: É,
13: especial sucesso aqui.
2: Vamos que vamos, Magrelo. Um abraço pra você, Magrelo.
18: Bom dia,
2: vamos
18: bom dia, Peleja.
2: E aí, Expedita?
18: Ô, Careca Azul, sabia que você mandava pra mim, não? Ué. Eu tinha que avisar você.
2: Claro que tinha que avisar,
18: conta ué. Esse caso pra mim, não tô sabendo nada.
2: Mas como é que você vai viajar sem me avisar?
18: Vou dar um descanso pra você.
2: É,
18: por isso que eu tô viajando. Parar de ficar falando comigo.
2: Vem fazer graça aqui pra você ver, viu? É. Tá ali. Seu Sérgio Melo tá ligadinho com a gente. Um abraço, muito obrigado pela companhia. Seu Sérgio, vamos que vamos.
19: Beleza, vou levar ela só se ela vestir a camisa do Cruzeiro, viu?
2: Ah, então não vai não. Ela não vai pra escola hoje não, mas não vai mesmo, beleza.
20: Bom dia, papai Smurf. Fala comigo, papai Smurf.
2: E aí?
20: Bora, mexer o doce. Você viu hora, né, papai Smurf?
2: Bora que tá na hora, beleza.
20: E você deixa com essa mexa.
2: Hã?
20: Bora pra cima que sextou, hein?
2: É, ô Lucas, manda pra mim umas fotos lá do serviço que tava fazendo. Eu achei engraçado demais. O serviço na casa de todo mundo que trabalha rende. Lá em casa não rende, não, ué. Lá em casa não rende de jeito nenhum, né? Todo mundo que trabalha lá, o serviço dele acaba assim, ó, dia pro outro, né? Dois tempos assim, tá? Começou e acabou o serviço. Lá em casa lá, não acaba de jeito nenhum. É difícil, viu? Aí fica difícil trabalhar, ué. Né, Andrezinho? Fica difícil aí.
21: É, queria falar nada não, né?
2: É.
21: O motivo, você já sabe,
2: sai
21: né?
2: Fora, senhor.
21: É a comidinha.
2: Sai pra lá, Andrezinho? Não, já não. Sai tomar banho, senhor. Deixa eu mandar um abraço aqui pro Hélio em Torneiros também. Hélio Lima, muito obrigado pela companhia, obrigado pela audiência, viu? Vamos que vamos.
22: Beleza, mas não cabe o serviço meu não, viu? Clebão falou que todo dia que chegar lá, você pede Danilo Caneco pra tomar café, ó.
2: Que tomar café que nada, sai pra lá, só aí não, beleza. Beleza.
23: Papai Smurf.
2: O Beth Grace, minha hora também,
23: papai
2: vem.
23: Papai Smurf, cada um, é torres, é peleja. Agora, papai Smurf é demais.
2: Fala não, fazem graça aqui, né? Olha lá, olha lá.
20: Ô, papai Smurf, sabe por que não acaba? Porque eu gosto de ficar atrás do você, papai Smurf. Trabalhar lá nessa casa atrás do você é bom demais.
2: Você tá dispensado. Você não põe pra ela mais, não. Você não vai pôr pela mais não, viu, seu vagabundo?
20: Rodrigo, bom dia pra você, bom dia pra todos os ouvintes.
2: Bom dia, Irlanda.
20: Que friozinho, hein, Rodrigo?
2: Friozão.
20: Que é isso, meu Deus do céu?
2: É a friagem danada.
20: Ô, Rodrigo, eu tô vendo esse povo, esse tanto de gente fazendo aniversário hoje.
2: Não é?
20: Tô com inveja não, é o meu também.
2: Ah, sério? Parabéns.
20: Agradecer a Deus, né?
2: É isso aí,
20: por comemorar mais esse dia, mais essa data, esse ano.
2: Ô, Irlanda, parabéns pra você, que essa data aí se repita por muitos e muitos anos. Irlânia Maria, hoje fazendo aniversário, sorri, Irlânia Maria, hoje é o seu dia, felicidade sempre, vai ter aí, ó, comes e bebes ou como é que é, hein? Um abraço aí pra você, muito obrigado pela companhia aí, tudo de bom sempre. A dona Carmen tá ligadinha com a gente, minha mãe é nem Cláudia aqui, ó.
24: Bom dia, Rodrigo, Deus te abençoe, Deus abençoe todos os seus ouvintes.
2: Amém nós todos.
24: Estou passando por aqui pra mandar um alô especial. Para todos os seus ouvintes, exclusivamente para o Pelezinho.
2: Pelezinho!
24: E para todas as meninas aí maravilhosas que sempre lembram de mim. Abraço a todos. Uma ótima sexta-feira, um ótimo final de semana.
2: Muito bem.
24: Deus abençoe a todos vocês.
2: Amém, dona Carmen. Muito obrigado pela companhia. Também para a Elane Maria. Hoje faz aniversário, né? O nível hoje da Elane Maria. Parabéns para ela lá. Tudo de bom, né? 6:30. Deixa eu mandar mais abraço aqui para quem mais ouvindo a nossa programação. A Zelita. Bom dia, abençoado Rodrigo. Bom dia, Zelita. Obrigado pela sintonia também. Obrigado pela audiência, viu? Bom dia, Pelejo. Manda a música aí, a Folha Seca. Um abraço para você. O Fernando César, você me quebra aí de jeito. Aí não, é. Mas pegou pesado, hein, Pelejo? Bom dia, Reis. Esse duplo sentido tá exagerado, hein, Otânio? Vem não. Cheio de graça o povo aqui, né? A gente dá um pouquinho de moral, já pensa que é amigo. Não é assim não, hein? É, Peleja. O Clebão falou aqui, ó. Rodrigão, esse friozinho tá bom demais. É, Peleja. Vamos que vamos, Peleja.
0: É,
2: Peleja.
0: Você não fica esperto pra você ver não, Diniz.
2: Sai fora, André. Entendeu? É, sai pra lá, Peleja. Você me quebra aí.
0: Não falo mais nada.
2: É, fala mais nada mesmo não, porque tá ficando ruim, né? Um abraço para você aí, Drezinho do Biadinho.
23: Não, além de chamar você de papai esmo, trabalhar atrás disso aí não dá, não. Agora foi demais.
2: Ih, não sai fora, menina.
23: Parabéns, Heleninha. Quase que eu esqueço, Heleninha. Se eu não escuto você falar aqui agora, já
2: se,
23: era, viu?
2: Se você não escuta a rádio hoje, hein, Beth Gleice, né? E passar batida, hein? É, Pili, tá difícil demais, hein, Sá? Tá difícil demais, hein, Sá? 6:31, 6:31, bom
1: dia. Também quero um parabéns também.
2: Ué, que isso, hein?
1: Então vou fazer aniversário hoje também.
2: Ué, que isso, parabéns pra você então, ué. Ô, Zé Antônio Cortella.
1: E eu quero que canta parabéns pra mim. Não é só parabéns, não.
2: Mas tá querendo demais, né, tá aí, não? Você sumiu, meu filho.
1: E quero também um rádio do especial, um kit do especial, R$300 e um vale gás.
2: Mas você não quer churrasco também, não? Você não quer churrasco? Você não quer churrasco também não, uai? Oxi.
1: É. Ah, é, eu esqueci do churrasco.
2: Você esqueceu do principal, uai? Ai, ai. Bom dia, ô, Antônio Zé. Não sei se é seu aniversário mesmo, mas parabéns pra você então, viu? Se for. Se não for, parabéns mesmo. Ai, bom dia, Rodrigo. Acho que a Frozen ficou aqui no Pará, hein? Tenho medo desse frio, que depois vem aquele calorão. Um abraço pra você, viu? Muito obrigado pela companhia aí. A Leila no Voto Matins, tá ligadinha com a gente. Um abraço para o toda da família, viu? Muito obrigado pela sintonia aí, obrigado pela audiência, né, ô, senhor de despedida?
24: Ó, Pelejo, eu andei quase vindo no dia que você tirou férias de trazer você comigo, mas...
2: Ah, pois é,
24: eu pensei, não, isso vai dar é confusão.
2: Tá nada, Pelejo. Não, podia ter me chamado que eu ia, você tá doido, vai. Pode chamar que eu vou, mulher. Ah, Pelejo, hein, só. Ô, gente, vocês falam demais, hein? Pelo amor de Deus, vocês falam igual pobre na chuva, hein? Você tá doido. Ah, eu, Zé Maria, daqui a pouco esse é o áudio aqui na nossa programação. Zé Maria no Recanto da Lagoa, dona Márcia também, muito obrigado pela audiência. Agora 6:33, Chico Rei Paraná canta pra gente, pra desbotar essa saudade. Ei! É o melhor da música sertaneja pra você que não viola. Olha a hora, Pereja, 6:33, bom dia.

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2: 6:36.

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2: Pessoal, em Pará de Minas, marcando para você então, nesse momento, 12 graus de temperatura, umidade 83%, a mínima hoje, gente, foi de 8 graus, sensação térmica de 7, nossa, muito frio, hein? Muito frio, e hoje o céu vai ficar bem ensolarado, máxima hoje pode chegar agora aos 22 graus.
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2: E já de volta, 20 minutos para 7. Manda um abraço aqui, ó, pra gente ter ligado com a gente. José Maria, tá no Recanto da Lagoa. Ele tá ligado aqui com nós, falou que ele tá me contando aqui que tomou um banho na lagoa lá no bairro, no recanto lá, né? Ô Zé Maria, você me quebra. Você tem gosto de ir no Brasil, você tá fanfarrão demais, velho. É, beleza. E aí, Zé Maria?
10: Ô, beleza, bom dia, beleza.
2: Bom ou não?
10: Beleza, hoje sextou, né?
2: Sextou, é que se fala.
10: Você na hora lavar a garganta pra dentro, né?
2: É isso aí. Como disse o Titon, né?
10: Ó, eu ia ligar pra você mais cedo. Não tem jeito que eu tava lá da lagoa, tomando banho, sabe?
2: Lá vem, Zé Graça.
10: Aqui tinha que tomar banho, eu tava na lagoa hoje. Tá doido, rapaz, mas a água tava boa demais. Eu tava sem fumaça, achei que tava quente.
2: Ah, é?
10: Eu tava gelada demais.
2: Tá não, bom.
10: Eu peraí, manda uma música bonita pra todos os ouvintes da Rádio Espacial.
2: Muito bem. Valeu, Zé Maria.
10: O sucesso é aqui.
2: O sucesso é aqui, viu? Beleza.
10: Principalmente pra Dona Márcia. Peraí, a Dona Márcia tá roncando, meu filho.
2: É mesmo?
10: Tá igual um trator.
2: A motosserra?
10: Peraí, tchau, obrigado.
2: Tá igual a betoneira?
10: Fala que esse pedazinho pra consertar aquele carro velho que tá trabalhando com ele lá de Mercado. Que volante grande.
2: Tá bom.
10: Fique com Deus.
2: Valeu, Pereja. Valeu, Zé Marinho. Então quer dizer que a Dona Márcia tá igual uma betoneira? Roncando? Você tá doido? 18 minutos faltando aqui para 7. Para você que está em casa, para você que já está trabalhando, muito obrigado pela sua companhia, obrigado pela audiência. Para você que está indo para o trabalho agora, está chegando agora em casa do trabalho, um abraço para vocês, viu? Muito obrigado pela companhia, obrigado pela audiência, onde quer que você esteja. E vamos nessa, até logo mais às 10 para as 8. A partir das 10 para as 8 tem o Jornal da Cidade. Você muito bem informado aqui na programação espacial. Agora tem Daniel e a Bica d'Água. Ah, trem doido só. Vai, meu filho.

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2: 11 para 7.
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2: 8 para 7.
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4: 6 para 7.
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0: 7:03, Leandro e Leonardo. Hoje é sexta-feira. Sextou, bebê, uma friagem danada. Você tá doido? Cerveja. Aí sim, hein? Hugo e Thiago, Gaguinho pra você aqui na programação. Guilherme Santiago também aqui no nosso encontro, 12:30. Daqui a pouquinho eu tô de volta com mais músicas pra você. Então você segura o ponteio da viola, segura o fole sanfoneiro, que daqui a pouquinho tem muito mais. Tararana.
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0: Pessoal, agora são 7:04. Bom dia, bom dia. Com alegria.
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0: 7:07.
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0: Então de volta, 7:07. É o Viola Brasil pra você, daqui a pouquinho Jornal da Cidade, daqui a pouquinho tem Hugo Lacerda aqui na programação espacial, tem Júlia Mendonça apresentando o Jornal da Cidade pra você, os comentários de Elverit Moreira, reportagem de Sara Faria, Sérgio Viana tá de férias, tá sofrendo férias, e também tem Igor Araújo no Policial daqui a pouquinho pra você. Tudo isso a partir das 10 pras 8. E até lá, o melhor da música sertaneja pro seu, o Arnê, ô Pelezinho. Oi.
12: Só que Zé Maria, que ele é um fanfarrão.
0: Fanfarrão?
12: Aquele. Vai dar um cutucão na costela da da esposa dele aí, ó.
0: Ela é braba,
12: tá
0: filho.
12: Tá doido, senão ela vai dormir mais não.
0: Se ele cutucar a costela dela, ela mete no pé.
12: Não, você não vai largar até igualzinho que a girica vai subir no morro com 10 mil quilos, não.
0: Olha... É, beleza. Deixa eu mandar um abraço aqui pra Cida Pires. Tá muito ligadinho aqui, ó.
1: Bom dia, Xaninho.
0: Bom dia.
1: Vamos que vamos.
0: Tá na hora, hein? Bora.
1: O povo hoje tá acelerado aí, ué.
0: Tá acelerado demais,
1: aí,
0: não tá? Bora coitar
1: esse dinheiro. Os apelidos aí tá correndo sorto, que isso, ué.
0: Tudo
1: vamos
0: vagabundo.
1: Ver qual que é o próximo apelido que vai pôr na
0: cena. Tudo vagabundo, Cida. Ô, Cida, repara não, viu? Deixa eu mandar um abraço aqui pro Fofonete. Ô, Fofonete. Fofonete Pitangui.
13: Bom dia, Xaninho. Manda um abraço pra Penha, Bruno Wesley, o Cremosão da Red Gostoso, Reinaldão.
0: Fofonete. Se você não mandar abraço pro Binho, vai dar briga de irmãos lá, viu? Não gosto de contenda, não. Não gosto de confusão, não. Mas você tá esquecendo o Binha. É. E a Cida Fogo já pegou a Siriama mais cedo aqui, ó. Vamos, Cida! Beleza. Pessoal, 7-9. Aí a roça vence. Michel Teló. Música nova pra você. 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Vai, meu filho.

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1: Em Pará de Minas, marcando para você nesse momento, meu amigo, minha amiga, 12 graus, uma friagem danada. Umidade 81%, céu aberto, ensolarado, máxima hoje não passa dos 22 graus, segundo a meteorologia.

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1: 7h22.
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1: 7h23.
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0: Muito bem, de volta, 7 horas e 24 minutos. Eu tô rindo aqui em off. O Gilmar lá de Caratinga, ele mandou um áudio para mim, né? Eu ia até vincular ele mais cedo, porém não consegui. Agora eu vou conseguir mandar ele aqui. Ô Gilmar, você tá. Ô Gilmar, não é assim que funciona, não. Aí, pera aí, é o áudio que mandou para mim aqui. Ô Gilmar, aí você me quebra aí. Ô Peleja.
1: Bom dia, Reis.
0: E aí?
1: Folha seca pra nós, você tá doido, você tá pirraça demais, velho. Folha seca aí pra nós, o frio desse, a folha seca vai animar com o amadão aí.
0: Não, tem nada a ver frio com folha seca não, senhor. Para com isso, rapaz. Ô, Gilmar, aí não, você me quer. Ah, um abraço para você, Gilmar, aniversariante de ontem aí lá em Gratinga. A Beatriz tá ligadinha com a gente também. É, o cafezinho tarde aí, Beatriz. Corre, menina. Cafezinho fitness. Um abraço para você, Beatriz. Um mexeu doce, né? Muito obrigado pela companhia, obrigado pela audiência. A Rosana também tá ligadinha com a gente. Rosana, bom dia para você. Obrigado pela companhia, obrigado pela audiência. O N também tá ligadinho. Mandou aqui um áudio
2: da nossa programação.
0: E aí?
2: Bom dia.
3: Fazendo frio?
0: Fazendo friagem
3: danada. Aqui tá fazendo um frio.
0: Uma friagem
3: danada. 10 graus. Tá com uma música bem chonada aí pra nós, Peleja.
0: Música
3: bom
0: chonada.
3: Bom dia.
0: Música chonada que mais tem aqui. Ô, Eni, vou postar aqui. Tirou uma foto ali, gente, pra nós, né? Uma copada de leite diretamente da teta da vaca. Esse camarada é federal. Vou postar daqui a pouquinho no Instagram, viu? Um abraço pra você. Muito obrigado. Fala aí, Fofonete.
4: Um abração pro cremosão Binho. Ah. Se tem ciúme, não. Tem Fofonete pra todos.
0: Muito bem. Ó, você não esquece do Binho mais não, Fofonete, que vai dar um problema danado lá com os dois, tá? É, Peleja, tá pensando o quê? Né? É, Peleja.
5: Peleja, opa. Tô aqui no São José, aqui é eu, Eduardo, e a galera aqui, manda um som pra nós aí.
0: Agora?
5: Beleza?
0: Beleza, meu camarada.
5: Bom dia. É o Alisson Ribeirão do Ouro.
0: O Alisson em Ribeirão do Ouro, ligadinho com a gente, tá no bairro São José. Ô, Alisson, tá trabalhando onde, meu filho? É a construção civil? Me fala aqui. Você e a galerinha aí, viu? Um abraço pra você, tudo de bom aí, tamo junto e misturado. Muito obrigado pela companhia. Rock, aí seu Zé Libério, chegou mais cedo hoje, agora eu poder mandar seu áudio, Zé Libério. Eu não consegui mandar seu áudio antes, né, nessa semana, porque você chegou um pouquinho mais tarde, né, e eu tenho um horário certinho pra poder entregar o jornal. Agora chegou mais cedo, agora sim. Ô Zé Libério, tá fazendo friagem aí, Peleja, mete as modas aí, Pequi,
6: Peleja. Ô Peleja, fala aí, Peleja.
0: Bom dia, Peleja. Com alegria.
6: Mandou um alô aí pro Zé Branco lá da Solidade.
0: Ah, o Zé Branco.
6: Fazenda do Indaiá.
0: Fazenda Indaiá. Os fazendeiros
6: ligadinhos com a gente. E o João, mas o Ricardo, Fazenda Brenha.
0: Fazenda Brenha também.
6: Falou, Peleja.
0: Fazenda Indaiá e Fazenda Brenha.
6: E o Ronaldão no Recanto da Lagoa lá.
0: O Ronaldão quer nada que a dureza.
6: Acho que é moleza. E um sucesso aqui. Um bom dia a todos ouvindo aí. Falou, Peleja.
0: Falou,
6: Zé. Tá fazendo frio aí, Peleja.
0: Uma friagem danada, Zé Libério. Misericórdia. Como é que tá os pequi aí, Zé Libério? Aí parece que faz mais frio do que pro lado de cá. Diz que é mais frio do que para de Minas. E é mesmo? Será que é mesmo, Peleja?
7: Rodrigo. Oi. Se você não quer colocar folha seca, coloca do amado secretária. Ela é linda.
0: Ah, secretária. Que trabalho danana comigo. É, tá bom.
8: Bom dia, Rodrigo. Bom dia.
0: Fala comigo. Esse Daniel Lopes é federal. Falei.
8: Também salterando como é que chama de tarde, hein,
0: bora que bora.
8: Só esperando como é que chama de tarde.
0: É.
8: Bom dia espacial, boa sexta-feira pra galera.
0: Valeu,
8: bora, bora, deixar de. Chegou quem nós tava precisando. Sexta-feira.
0: É a sexta-feira, papai.
8: Chora na bota, neném.
0: Chora na bota.
8: Deus aí, tudo de bom.
0: Valeu, Daniel. Esse camarada é federal. Ele tá fazendo a terraplanagem também. Você tá agarrado aí, né, meu filho? Tá fazendo friagem no, né, no campo aí, beleza? Um abraço aí pra você.
9: Beleza.
0: Oi.
9: Bom dia.
0: Bom dia, meu querido.
9: Diz o Nilton da van.
0: Ah, lá vem.
9: Tá fazendo frio, não.
0: Tá não?
9: Então você não abriu de frio ainda, não?
0: Ah, meu Deus do céu.
9: Pergunta ele aí.
0: Hã?
9: Olha pra você ver que homem quente. Você tá doido?
0: Nossa senhora, hein?
9: Uma friagem dessa, você falar que não tá frio. Ah,
0: não vai mesmo, Peleja.
10: Bom dia, meu amigo.
0: Bom dia, bom e bonito. Ah, ele engenheiro. E aí?
10: Você é o Vendizio da
0: Shopee. Ô, não precisa. Elin, não precisa magoar também, não, né? Vai devagar, Peleja, olha. Vendizio da Shopee, não, Peleja.
10: Manda um abraço aqui pro Nicolas, o Luquinha e o Sô Carlos e o famoso Zé Carlos.
0: Muito bem, Peleja.
10: Zé Carlos, do Brinquedinho Doce.
0: Um abraço pra vocês aí.
10: Você tá doido. Falou!
0: Falou,
10: gente boa. Da Shopee.
0: Fala assim não, só. Você me quebra aí, né? Aqui, peleja, aqui, né? Coitado dele. Coitado dele pra chegar nos meus pés.
2: Ô Reis, oi. Bom dia.
0: Bom dia.
2: Sabe por que que o meu café hoje tá atrasadíssimo?
0: Por que, minha querida? Fala pra mim.
2: Eu bebi um chá de camomila ontem à noite pra esquentar. Me apagou.
0: Uai, esquentou e apagou?
2: Esse dia de ser, dia de ser levantar mais cedo, pegar serviço,
0: Deus.
2: Mais cedo.
0: Ei,
2: é o
0: Beatriz.
2: Dia que eu vou mais tarde.
0: Ô Beatriz, aí não, o chá de camomila, ele esquentou e apagou. Ah, te contar uma coisa. Um abraço pra você, Beatriz. Corre aí, menina, corre pra você não ser atrasado. Olha a hora, 7h29. Música nova pra você aqui na nossa programação. Gustavo Lima, Bala Alojada. 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
1: 7h36.
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1: 20 para as 8.
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1: E de volta pra você, 20 minutos pras 8, minha gente. Deixa eu mandar uma aula especial pra Leia nos guardas, tá ligadinho com a gente. Ô Leia, você tá sumida, Leia. Um abraço pra você,
7: meu querido. Do céu, Jesus, sem frio demais, Chaninho do
1: na
7: céu.
1: Friagem danada, menina.
7: Um abraço
1: menina.
7: Pra você, a família especial.
1: Obrigado,
7: e
1: Leia.
7: Todos os ouvintes, viu?
1: Pra você também, Leia. Muito obrigado pela companhia, obrigado pela audiência, viu? Bem-vinda sempre aqui no nosso encontro, viu, Leia? Que bom ter você com a gente aqui. Um abraço. Deixa eu mandar um abraço aqui pra Cátia também. Bom dia, bom dia, bom dia. Manda música aí pra Aninha, Davi, Vitor e também pra Soninha aqui em Jaguara. É a Cátia que tá ligadinha com a gente aqui na nossa programação, viu? É, que frio, Jesus Cristo. Um abraço pra você, Cátia e todos aí em Jaguara. Muito obrigado pela sintonia. Pessoal, tô ficando por aqui, viu? Agradecendo a sua companhia, a sua audiência. Amanhã tem mais Viola Brasil pra você a partir das 5 da manhã. E contamos sempre com a sua companhia e a sua audiência. Na sequência, tem Jornal da Cidade. Você muito bem informado. Ótima e abençoada sexta-feira para você. Pensamento positivo. Sempre guarde com muito amor e carinho. Papai do céu dentro do seu coração. E a gente se encontra por aí. Vazenda Braquiária.

0: 7h50 em Pará de Minas.
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0: Suspeito de tentativa de homicídio em Maravilhas é preso pela Polícia Civil em Papagaios. PM prende dois suspeitos de furtar fiação elétrica no bairro Serra Verde, aqui em Pará de Minas. Condenado por homicídio dentro de cadeia, é preso 18 anos após o crime aqui em Minas Gerais. E veja que homem é condenado a mais de 20 anos de prisão por feminicídio em Bom Despacho. E ainda hoje, aqui no Jornal da Cidade, fisioterapia respiratória na UPA ajuda a evitar intubações e internações em casos graves. Definidas as datas das vistorias periódicas dos veículos do transporte escolar em Pará de Minas. E hoje é sexta-feira, é dia de ficar por dentro da nossa agenda cultural.
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0: Agora são 7h52, 13 graus é a temperatura de momento em Pará de Minas. Está no ar a edição desta sexta-feira. Hoje é 17 de julho de 2026. Eu sou Hugo Lacerda e a partir de agora você fica muito bem informado aqui no nosso
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0: Agora são 7h53, hoje é comemorado o Dia de Proteção às Florestas. E a gente começa o jornal de hoje falando sobre o concurso público da Prefeitura de Pará de Minas, que será realizado apenas em 2027. A informação foi confirmada pelo secretário municipal de gestão pública, o Fernando Amaral, conhecido também como Timbé, durante entrevista concedida nesta quarta-feira. Segundo o secretário, o adiamento foi necessário para que o município conclua a atualização do plano de cargos, carreiras e remuneração antes da publicação do edital. Para auxiliar na reformulação, a prefeitura vai contratar a Fundação Dom Cabral, que ficará responsável pelo suporte técnico na elaboração da nova legislação. O trabalho deverá durar cerca de 12 meses e contará com a participação de servidores e gestores municipais. A administração afirma que a modernização busca garantir maior eficiência na estrutura administrativa pelos próximos 30 anos. Sobre o concurso, Timbé afirmou que a prefeitura não conhece nenhum tipo de curso preparatório.

0: pacientes com síndromes respiratórias. A Ana Carolina Ferreira, que é fisioterapeuta da unidade, detalha a importância da fisioterapia respiratória e quando ela é realizada nos pacientes.
1: A atuação da fisioterapia dentro da UPA ainda é desconhecida por muitas pessoas, né? O fisioterapeuta dentro de uma unidade de urgência e emergência, ele atua além da reabilitação. Nós atuamos diretamente na avaliação e na intervenção imediata desses pacientes com quadro respiratório alterado, agudizado. Então, assim, é um profissional capacitado. Hoje, os fisioterapeutas que atuam dentro da UPA são especializados em fisioterapia respiratória e terapia intensiva. E a gente atua ali diretamente no manejo de via aérea, implementação de oxigenoterapia, suporte ventilatório, técnicas que são específicas da área para melhorar a condição clínica desse paciente e, como você falou, alguns casos específicos que a gente consegue manejar aqui no atendimento imediato. Esse paciente evita uma internação ou até mesmo, se está internado, uma internação prolongada.
0: A fisioterapeuta destaca que esse atendimento evita a necessidade de procedimentos mais invasivos, como a intubação e até mesmo a internação em CTIs.
1: Nós temos técnicas que são inerentes à profissão. Então, manobras de remoção de secreção, de reexpansão pulmonar, de higiene brônquica, posicionamento funcional, que a gente às vezes consegue reverter, né, aquele quadro agudo, grave do paciente e manejar ele de forma mais segura, evitando que leve aí a procedimentos mais invasivos, a uma internação prolongada ou às vezes até a necessidade desse paciente de vir para a sala vermelha e ser transferido para um centro de terapia intensiva, tanto em adultos como em crianças. Aqui na UPA, né, nós temos um suporte ventilatório muito bom. Nós contamos na pediatria, principalmente, com cateter nasal de alto fluxo, CPAP nasal e ventilação não invasiva. Além disso, se necessário a intubação, nós temos também os ventiladores que são microprocessados, são ventiladores bons, que a gente garante um suporte ventilatório adequado, reduzindo riscos, né, inerentes aí do processo.
0: Olha, Ana Carolina destaca que a fisioterapia respiratória é ofertada durante todo o ano na UPA e não apenas nesse período de aumento de demanda das síndromes respiratórias.
1: A atuação do fisioterapeuta dentro da UPA são todos os dias. Nós temos físio de segunda a domingo, atendendo aqui diariamente e mantendo a continuidade do cuidado. Não é só naquele paciente que chegou na porta e está necessitando de cuidado. O paciente que está internado, ele também passa por essa avaliação e atendimento diário. O manejo, ele vai muito além, porque mesmo que nós não estamos na unidade presentes, estamos prestando sempre um suporte junto com a equipe multidisciplinar. Na escolha, né, na avaliação de como está uma gasometria, um exame, como estão os parâmetros ventilatórios daquele paciente que foi intubado, todo esse manejo junto.
0: Até o mês de maio deste ano, a Secretaria Municipal de Saúde já havia registrado 23 notificações, com 2 óbitos relacionados a síndromes respiratórias graves. Em 2025, foram registrados 89 casos. Agora são 7h58. Daqui a pouquinho vamos falar das vistorias para os veículos do transporte escolar em Pará de Minas. O Jornal da Cidade volta em instantes.
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3: É isso mesmo, é você sempre muito bem informado. Vamos conferir como fica o tempo para esta sexta-feira na nossa região. Tempo sem chuva, seco e com temperaturas abaixo da média prevista nos últimos dias, né? Hoje temos mínimas aí de 22 graus. Estávamos chegando aos 25, mas para essa sexta-feira o frio vai predominar. Então vamos conferir como ficam os termômetros. Olha, em Pará de Minas a mínima registrada foi de 10, máxima 23. Em Papagaios, mínima de 11, máxima 24. Em Itaúna, a máxima também é 24, a mínima é 10. Já em Belo Horizonte faz mais frio, em mínima de 11, máxima de 22 graus para hoje.
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3: Vamos agora conferir as manchetes dos principais jornais em circulação pelo nosso país. Jornal O Globo. Governo ameaça retaliar os Estados Unidos e socorrer empresas. Folha de São Paulo. Casa Branca reduz permanência de estudantes de fora nos Estados Unidos. Estado de São Paulo. Novo tarifaço atinge 18% das vendas do Brasil para os americanos. Estado de Minas. Alerta para furto a moradias em Minas Gerais. E Jornal O Tempo. Pampulha faz 10 anos como patrimônio mundial da Unesco.
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3: Agora é hora de falar de emprego, são 8 horas 2 minutos. O Cine está com vagas em aberto para ajudante de obras, auxiliar de linha de produção, carpinteiro, engenheiro civil e gerente de loja. Essas e outras oportunidades estão disponíveis na Rua Capitão Teixeira, número 39, bem no centro de Pará de Minas. O telefone para contato é o 3233-5691. Agora 8 horas 2 minutos, o recado é para você que trabalha com transporte escolar. Seguindo as vistorias obrigatórias de veículos que fazem parte do Serviço Público de Passageiros da cidade, o Departamento Municipal de Trânsito de Pará de Minas marcou as datas para as vans e ônibus escolares passarem pelo pente fino periódico. As vistorias para esses veículos serão realizadas entre os dias 20 e 22 deste mês, na próxima semana, então, na garagem da Prefeitura, no antigo imóvel do DER, localizado na Avenida Presidente Vargas, no Vila Ferreira, como confirmou o Pedro Paulo Alves, que é coordenador municipal de Trânsito e Transporte. Ele explica o que será vistoriado.
4: Nos próximos dias 20, 21 e 22 de julho, será realizada na garagem da Prefeitura, ali no antigo DR, Avenida Presidente Vargas, a vistoria dos transportes escolar, tanto escolar que presta serviço para a Prefeitura, como aquele particular, que é o que o pai do aluno paga para levar o seu filho. Então a gente vai olhar toda a infraestrutura do veículo, parte de suspensão, faixa escolar, as luzes na parte superior do veículo, pneus, todo tipo de manutenção para colocar o selo do segundo semestre de 2026. Fique bem claro, a gente deixa para fazer nas férias para ficar mais confortável para os motoristas que tem um tempo para regularizar alguma possível pendência, apesar de que os veículos são, na sua grande maioria, muito novos, mas a gente tem obrigação, né, e a lei pede para a gente conferir e continuar esse trabalho legal que hoje, graças a Deus, a gente conseguiu 100% dos transportadores com alvará.
3: Pedro Paulo pede que a população, principalmente quem contrata esse tipo de serviço, ajude a fiscalizar os veículos que não tiverem um selo de vistoria semestral.
4: Todo dia pode entrar um, então a gente aproveita a oportunidade de pedir à população para ajudar a gente com a fiscalização, que olhasse o selo no para-brisa, está escrito vistoriado, aprovado, segundo semestre 2026.
3: É isso, o coordenador de trânsito e transporte explica o que acontece se o veículo não tiver adequado durante a vistoria.
4: conforme o defeito que for analisado pelo mecânico ou então pelo agente da prefeitura, ele pode ter um dia, dois, ainda mais que vai estar de férias, ele não vai estar transportando, né? Então ele tem o prazo sim, porque se fosse no dia de aula, por exemplo, ficaria difícil, porque ele não pode transportar com uma irregularidade. Ele teria que contratar um substituto, alguma coisa nesse nível. Mas como vai estar de férias, ele terá o tempo necessário para sanar a irregularidade.
3: É isso, quem não se apresentar na data marcada estará sujeito à penalidade conforme a lei. Ainda no final deste mês serão vistoriados os ônibus do transporte coletivo municipal. As datas serão divulgadas em breve às empresas. Olha, os primeiros veículos a passarem pela inspeção periódica desse semestre foram os carros de aplicativo e os táxis. Isso tudo ainda no mês de junho. 8h05. Depois do intervalo tem agenda cultural. Ô, coisa boa! Tá chegando informação do final de semana aqui na Espacial.
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3: Tá aí, 8h08. Olha só, as férias de meio de ano chegaram e para muita gente este é o momento ideal para fazer as malas e aproveitar alguns dias de descanso, seja para conhecer os novos lugares ou simplesmente mudar a rotina. A procura por viagens costuma aumentar nessa época do ano, exigindo planejamento para evitar imprevistos. Para entender quais são os destinos mais procurados e o que deve ser levado em consideração antes de embarcar, a nossa equipe de reportagem conversou com a Anne Caroline Eleutério, que é supervisora da Azul Viagens em Pará de Minas. Segundo ela, a opção para diferentes perfis e orçamentos. Os pacotes nacionais giram em média em torno de R$3.000, enquanto os internacionais, aproximadamente R$7.000. A supervisora destaca ainda que os roteiros são personalizados, permitindo que cada viajante monte o pacote de acordo com a sua preferência e necessidade.
10: Os destinos mais procurados nessa época é Gramado, né, que está mais frio também, Bariloche, que tem a época de esqui, o Chile também é bastante explorado nessa época também pela neve, né? Então, isso é mais o perfil adulto. E nas férias escolares, nós temos também balneário, que é um parque muito interessante também. As crianças ficam deslumbradas e não precisa de muita exigência, então dá para começar ali a realizar o sonho de criança, né, indo pelo Beto Carreiro. Depois a gente passa ali para Disney, que nós também já temos essa proposta para quem já tem visto, já tem a documentação tudo em ordem. Nós temos também em Orlando, que é uma época muito boa, porque está quente lá, é o contrário nosso, mas para aproveitar o parque é uma época muito boa, uma estação excelente. Tem o perfil de resort também, tem as opções de resort, que é o Inclusive, que tem a recreação para criança, que lá eles fazem uma coluna de férias mesmo, né, que os pais descansam, e tem ali os monitores para cuidar das crianças, geralmente são pé na areia, então tem a facilidade ali de não ter que ficar deslocando, e é de fato um descanso.
3: É isso, apesar da empolgação para viajar, alguns cuidados fazem toda a diferença. Documentação, exigência de vacinas, prazos e regras específicas de cada destino devem ser verificados com antecedência para que a viagem aconteça sem contratempos. Olha, a Anne Caroline reforça que buscar orientação profissional é uma forma de garantir mais segurança durante todo o processo de planejamento.
10: Para quem procura e sonha com o internacional, o primeiro passo é buscar sobre as documentações, né? Se for Europa, passaporte, se for a Disney, por exemplo, Orlando, tem que ter o visto, né? Então precisa ter primeiro o passaporte, depois a aprovação do visto, porque a gente preza por essa segurança também, vender o pacote para aquelas pessoas que já possuem a documentação, para que fique mais tranquilo e certeiro já o embarque. E o nacional é só a documentação que provavelmente todo mundo tem, né, e está em dia, que é CNH, o RG novo também, a gente já está pedindo para que seja o RG novo, para que as exigências no aeroporto já fique já tranquilo.
3: É isso aí, olha, quem pretende aproveitar as férias para viajar pode procurar ainda a Azul Viagens, está em tempo para as férias agora de meio do ano e, claro, para as próximas, né? A Azul Viagens fica na Rua São Paulo, número 78, aqui no São José, bem pertinho da Rádio Espacial, ou buscar o auxílio de um agente de viagens de confiança para receber todas as orientações necessárias e aproveitar da melhor forma possível este período de férias, ou melhor, viajar é sempre muito bom, então procure pessoas de confiança para não vir fazer da viagem um problema. Agora 8 horas 12 minutos, vamos para a Agenda Cultural?
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3: Oito e 12 na Espacial, Sara Faria está conosco aqui no estúdio para trazer o que tem de bom neste final de semana. Bom dia, Sarinha.
12: Bom dia, Hugo. Bom dia para todos os nossos ouvintes. A gente chega em mais uma sexta-feira e o fim de semana promete muita música e eventos para toda a família. Então, bora aproveitar e conferir a agenda. Nessa sexta-feira, no Quintal Bar, quem anima a noite é Ronan Araújo. O Sonora Club recebe Júlio, César e Marcelo. No Bar do Rodrigo, a atração é Fabrício Ferreira. A churrascaria do Francesco recebe Humberto Martins. O Tipandas entra no clima da Semana do Rock com show da banda Ponto e Vírgula. E no Zero Grau Bar e Pizzaria, a música fica por conta de Gil César e Juliano. Já no sábado, o Shopping Fábrica Mal será o ponto de encontro para a cavalgada Rastros do Tempo, com shows da dupla Renato e Juan e Carlos e Flávio, assunto que inclusive será tema do comentário com Elbert Moreira já já. Na Toca do Lobo acontece um tributo à Legião Urbana com a banda Templários. O Quintal Bar recebe Paulo Vitor. Na Giros, a festa Balbi 2000 traz MC Coringa como uma atração principal. O Tony's Bar promove mais uma tardezinha com Todinho Xavier. Na Casa Velha tem muito forró com Vício do Forró e Reinaldo com seus teclados. A Praça Siri recebe Marco Silva. No Zero Grau Bar e Pizzaria, quem sobe ao palco é Alessandro Couto. O Tipandas continua a programação da Semana do Rock com o show da banda Doubts. E o Bar do Rodrigo recebe Marcos Mota. Para fechar o fim de semana com chave de ouro, no domingo o Parque de Exposições recebe a terceira cavalgada do Recanto Beer, com show de Maluquinho do Forró. O Teatro Geraldina Campos O Teatro Geraldina Campos de Almeida apresenta o espetáculo infantil João e Maria. Ao lado do Campo do Paraense acontece a 11ª Feirinha de Carros Usados e Antigos, em uma edição especial pelos 50 anos da Fiat no Brasil. Na comunidade de Trindade será disputada a 2ª rodada do Campeonato Rural Sicoobi de 2026 e a Casa Velha encerra a programação com mais uma edição do Domingão do Forró, desta vez ao som do forró Trembão. Vale lembrar que toda a programação completa está disponível no site do JC Notícias. Agora é só escolher o seu programa favorito e aproveitar bastante o fim de semana com muito juízo e responsabilidade.
3: Tá aí todas as informações do final de semana na nossa agenda cultural com a Sara Faria. Agenda completinha para você poder aproveitar. Sara, mais uma vez, muito obrigado, viu?
12: Eu que agradeço, Hugo.
3: Vamos agora para o intervalo. Daqui a pouquinho a gente fala de esportes. O Brasileirão voltou. Tem notícias também da Copa do Mundo.
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3: Tá aí 8h18. Ontem, então, como a gente havia falado, o Brasileirão voltou já para algumas equipes que vão disputar o playoff da Sul-Americana e tem jogos importantes agora. Durante o meio da semana que vem. Olha, e nesse retorno deu Botafogo sobre Santos. Botafogo ganhou de 2-1. Uma bobagem do goleiro Rafael Brazão com o zagueiro Veríssimo do Santos no final para poder fazer com que o Botafogo ganhasse. Ele saiu da área, trombou com o zagueiro, os dois caíram, a bola sobrou para o atacante do Botafogo, que só teve o trabalho de empurrar para as redes. O Vitória venceu o Vasco ontem também no Barradão. Esses foram os dois jogos desta quinta. Hoje a bola volta a rolar, tem Bahia e Chapecoense, tem Mirassol e Grêmio e tem Fluminense e Bragantino. Hoje tem a estreia de Hulk pelo Fluminense, então o ex-jogador do Atlético fará essa estreia hoje com a camisa tricolor. Esses são os jogos do Brasileirão nesse final de semana, lembrando que o Atlético volta a jogar na terça e o Cruzeiro na quarta. Olha, mas antes disso tem a final da Copa do Mundo, né? Tem Inglaterra e França. Pela disputa do terceiro lugar no sábado e tem também a seleção da Argentina enfrentando a Espanha no domingo, a grande final da Copa do Mundo. Lembrando que nesse final de semana nós teremos também o Campeonato Rural, mas sobre isso eu falo amanhã, trazendo a agenda dos jogos, as pontuações, o que pode acontecer já nesse final de semana. Então o noticiário esportivo nosso hoje foi bem rapidinho, com muita informação, 8 horas 19 minutos, porque daqui a pouquinho nós vamos falar de cavalgada, tem coisa boa nesse final de semana aqui na região, e os detalhes você confere em instantes.
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1: Oito horas mais 24 minutos. Olha, os amantes da cultura sertaneja e das tradições do campo já têm um encontro marcado nesse final de semana, neste sabadão, dia 18, com a cavalgada Rastros do Tempo. O evento vai reunir cavaleiros, amazonas e famílias em um grande encontro de confraternização. E no estúdio conosco hoje, Rodrigo Levi, que vai conversar com Elvert Moreira, e temos também Carlos e Flávio. O encontro é amanhã, viu, Elvert? Mas por aqui ele já começou. Um bom dia a você. Vou passar essas ordens da casa para você se organizar aí no estúdio, porque tem muita coisa boa para a gente falar.
2: É isso aí, amigo Hugo. Bom dia a você e aos ouvintes da Espacial. Quero saber se a turma já está com o chapéu e a fivela apertada aí para começar com tudo, e claro, aquela bota, porque realmente vai ser um final de semana, principalmente no sábado, né, de muita alegria. É isso, né, cavalgada que reúne amazonas, cavaleiros amazonas e todas as famílias, porque vai criança também. No estúdio conosco, né, o Hugo já anunciou, e vou dar o nosso bom dia especial agora ao Rodrigo Levi, que é o organizador da festa. Rodrigo, bom dia e obrigado por estar aqui conosco para falar desse festão.
3: Bom dia, Hervé. Bom dia aos ouvintes da Espacial, e vamos falar sobre a festa, sim. Vai ser uma grande cavalgada.
2: Vamos lá, Rodrigo. Rastros do Tempo. Quer dizer que já tem um tempo que essa cavalgada acontece, e eu gostaria que você me falasse hoje, sexta-feira, né, na véspera, como estão os últimos preparativos para a cavalgada. É amanhã, é já já, né?
3: É, tá chegando. É o último dia, né? Amanhã estaremos a partir de 9 horas, concentrando lá do lado do Shopping Fábrica Mal, né? No depósito onde tem o circo. E lembrando a todos que essa cavalgada nós pretendemos sair com 10h30 em ponto. Agora, sobre o nome, o Rastro do Tempo, a cavalgada já existe há alguns tempos, é a cavalgada do Santa Águeda. E escolhemos esse nome para dar origem também às trilhas culturais que daqui em diante a gente, cada ano, quer fazer a cavalgada saindo de alguma rota que tem alguma história cultural, entendeu?
2: E Rodrigo, o trajeto, até você falar nessa questão das rotas e buscar essa cultura com, claro, né, o meio ambiente, porque a gente precisa de pensar em tudo. O destaque desse ano, então, é a rota cultural Benjamin de Oliveira, não é isso?
3: Sim. Sairemos ali do depósito minério antigo, né, do lado do Fábrica Mal. Pegaremos um pedaço da Rua Nova Serrana, depois a Pato Libério, entrando no sentido dos Limas, né, do Pará, e depois aí já tem a placa, aí nós vamos entrar na antiga linha de trem de ferro, onde é a Rota Benjamin de Oliveira, né? E seguir até os Guardas, onde teremos uma parada para descanso dos animais, o pessoal tomar uma água, os animais também descansar. Depois retornaremos sentido ao alto do Penha, atravessaremos a BR, pegamos o Brás Correia e desceremos até a entrada da fazenda do senhor Arlindo, e sai lá em casa, aí pelo passo, a antiga estrada onde é que meus avós passavam, aí por isso esse nome.
2: Dá uns 20 quilômetros, Rodrigo, um pouquinho mais?
3: Vai dar um pouco mais, uns 22 quilômetros.
2: Tá ali. Vai ser um bom passeio, né? Dá quanto tempo isso? Você calcula em quanto tempo, mais ou menos?
3: Eu calculo essa cavalgada em 3 horas e meia, no máximo 4, com a parada. Entendeu? Com a parada nos Guardas, que a gente vai oferecer um caldo, né? E o pessoal, enquanto toma o caldo, os cavalos descansar e tudo. Mas não podemos nem atrasar na saída e nem demorar muito, porque lá no rancho estaremos com 2 shows, né? Que é o Renato e Juan, que vai tocar primeiro. E depois o Carlos e Flávio.
2: Não, pois é, a programação nós vamos deixar para o final da entrevista, pro pessoal conseguir se preparar, porque como eu disse, né, pensei 3 horas de cavalgada e um showzinho depois, bom demais, mas nós vamos falar lá pro finalzinho. Eu vou trazer um recadinho rápido pra gente continuar nessa prosa boa, né, porque tem muita gente interessada, falar também como participar, mas antes o recadinho, 8 horas 28 minutos. 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Lembrando mais uma vez, então, que amanhã, sábado, tem uma baita cavalgada, né? Rastros do Tempo, e como eu disse, para todos, para a família principalmente. Rodrigo, e eu gostaria de saber com você, porque me parece que vocês adotaram a ideia de inscrições. Essas inscrições ainda podem ser feitas onde, até que momento, e por que essa ideia de inscrições?
3: Não vai ter inscrições para cavalgado. Nós estamos fazendo, juntamente com o Projeto Sextou, a arrecadação de alimentos. Eles têm um projeto, sim, né? E nós aderimos à associação para que possamos conseguir várias cestas que eu já consegui de empresários. E a entrada vai ser social, 1 quilo de alimento não perecível para doação para a associação Sextou.
2: Tá certo. Então não tem nada a ver com a cavalgada diretamente, né?
3: Não, a cavalgada em si, ela vai acontecer, e lá no rancho a gente estará para participar dos shows e tal. A gente está pedindo o pessoal para levar 1 quilo de alimento, que vai ser doado para o pessoal da Sextou, entendeu? Para a associação.
2: Sim. E pensando nos animais, Rodrigo, que é uma preocupação, né? Os participantes ali, o esquema de segurança, acredito que talvez aí polícia militar ou guarda municipal, enfim, precisa de um esquema de segurança, um esquema também de médicos, né? Obviamente que alguém, é um trecho considerável, e principalmente pensando nos animais, a questão do veterinário, vai ter isso?
3: Sim, teremos, igual na última cavalgada que nós fizemos para Santa Águeda, teremos acompanhamento veterinário, teremos acompanhamento da ambulância com devido paramédico e os brigadistas, e a polícia militar, polícia ambiental, já estão todas avisadas com os ofícios. Ontem eu confirmei a travessia da BR, vai ser com total segurança, e todos os pontos de água para os animais, né, já estão todos providenciados, então está tudo dentro das metas, graças a Deus.
2: É isso, tá, para o pessoal ter a certeza que está tudo muito bem pensado e calculado, e principalmente pela questão da BR, mas já está muito bem explicado, vai ter todo esse aparato para segurança. Tem mais um recadinho para o amigo ouvinte, 8 horas 31 minutos. 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Mais praticidade, economia e mais liberdade para rotina. 8 horas 32 minutos. Rodrigo, eu fiquei aqui imaginando uma situação e provavelmente você já considerou ela também, né? Tem muita gente pela distância, pelo percurso, de onde vai sair, onde vai terminar, vai a turma na frente lá com os cavalos, né, com os animais, e tem a gente, a turma que vai atrás de carro. Como é que vai ficar essa parte?
3: Eu quero frisar essa parte. O trajeto, a boa parte dele pode ser acompanhado, mas eu convido a todos que quiserem ir para o rancho e esperar a cavalgada lá, porque já vai ter música ao vivo, vai ter total apoio, serviço de restaurante, tudo funcionando. Então, acho que só se o pai da criança quiser acompanhar e tudo, aí vai ser um prazer. Mas eu peço o pessoal para não misturar muito carro com cavalo, que é igual. Por isso a gente está procurando essas rotas mais culturais, é para realmente ser a cavalgada, né? Não é um desfile de cavaleiro, né? É uma cavalgada para quem realmente gosta de cavalgar. E como eu falei nas entrevistas anteriores, para o pessoal preparar os animais, que é uma cavalgada um pouco mais longa, então que ferrasse os animais, andasse nos animais, né? Os animais têm que ser igual um atleta, né? Tem que estar preparado para uma jornada dessa.
2: É isso. E agora vamos na parte que é final, mas não menos importante e também interessa a todos, que além da cavalgada, a programação também contará com shows e no estúdio conosco. Carlos e Flávio, um bom dia a vocês, já cantando desde 2012 aí, né, nas cavalgadas e participando dessa também. Meu bom dia a vocês, tudo bem, Carlos? Também bom dia a você e, claro, muito obrigado, Flávio, por aqui vocês estarem conosco.
4: Bom dia, Herbert, bom dia a todos os ouvintes da Especial FM. É um prazer, né, estar aqui dando essa entrevista e esclarecendo, né, o evento que vai estar acontecendo amanhã e falar que vamos estar lá, firme. Hoje a gente já vai para lá para fazer o preparativo de equipamento, de som, banda, para amanhã, quando for a chegada da cavalgada, já tá tudo pronto e nós meter o cepo no violão e a sanfona vai comer solta.
2: E o show de abertura de vocês?
4: Nós é a segunda banda, vai ter a primeira banda que é o Renato e Juan, né? Eles é os modão caipira pesado, são muito bons, conheço a dupla de Betim. A galera vai gostar muito, o repertório deles é bem voltado mesmo para a música antiga. O nosso vai já ter um repertório mais atualizado, né? Com muito Zezé, Leandro Leonardo, Jorge Mateus. E ele já é os modão. O Renato Juan canta muito, Tonico Tinoco, é muito bom. É a cara da cavalgada, né?
2: A cara da cavalgada, muito bem. Falando então em horários, o pessoal chegou da cavalgada, que horas então ali mais ou menos começa o primeiro show, para depois ir para o show de vocês? E tem algum de encerramento após o show de vocês, do Carlos e Flávio?
4: Não, o show de Renato Juan começa volta de 3h30 da tarde. A gente, Carlos e Flávio, vai começar em torno de 6 horas, 6 e pouquinho. Aí, final do evento, vai ter umas músicas lá, a música da casa mesmo rodando, e para depois finalizar, né? A galera sai mais tranquilo.
2: Exatamente, tá certo. Que vai ser uma longa jornada. Aproveito até para perguntar ao Rodrigo, a gente começou a falar rapidamente, Rodrigo. Como é que vai ser a entrada lá na hora? Porque tem gente que gosta da festa e tal, mas não tem um animal, mas quer participar do show. Chegou lá, como é que entra?
3: Tá, eu convido a todos que queiram ir lá pro rancho. A gente tem uma boa estrutura, uma infraestrutura tá sendo cada vez inovada, né? Para receber o público. Então, quem quiser deslocar, passar o dia lá, esperar a cavalgada chegar, vai ter toda a estrutura. Então, a gente está pedindo que leve 1 quilo de alimento não perecível para o projeto Sextou, que eles vão estar presentes recebendo esses alimentos. E quem não levar o alimento vai pagar uma taxa de R$10 para eles, entendeu? Que seria compatível a 1 quilo de alimento. Então, a gente está reforçando que o pessoal leve os alimentos. Entendeu? E reforçando também em questão de segurança, que a gente assina tantos ofícios, né, para fazer uma cavalgada, foram 14 ofícios, e uma das exigências da Polícia Militar é o não comparecimento de canivetes, que a gente, eu mesmo ando direto com canivete, então vai ter revista na porta e vamos ter também o recolhimento de alguém que leve o canivete, vai ser colocar, etiquetar, e vai ser obrigatório ou guardar no carro ou deixar na portaria e pegar na saída. Mas isso é uma exigência da Polícia Militar para a gente liberar os alvarás e total segurança, né? Além dos seguranças contratados, teremos total apoio da polícia e ela vai montar uma base em Meireles, porque das outras vezes andou tendo algumas confusões de carro de som. Então peço o pessoal do carro de som, que teve agora o evento, né, deles aí, não tem nada a ver com cavalgada, gente. Bom, uma coisa, outra coisa é outra, né? Vamos respeitar cada um no seu espaço.
5: Sim.
2: Rodrigo, agradecendo sua participação, e vou deixar aqui, ó, eu espero que o Carlos e Flávio, às 8h38 da manhã, estejam ali com a garganta afinada e aquecida, que isso que eu vou fazer uma baita maldade, nossa, pegar no contrapé aqui, pra gente encerrar em 30 segundinhos, viu, Carlos e Flávio, com uma dos modões que vão ser cantados lá, a música boa que vai apresentar. E Rodrigo, obrigado pela participação, o convite está feito aí a todos. Obrigado mais uma vez.
3: Obrigado, Herbert, obrigado, Espacial, e a todos os ouvintes, espero todos vocês lá.
5: Bacana demais.
2: Pra encerrar, Carlos e Flávio, então, com o modão, uma das músicas de amanhã, sucesso. Quem estiver acompanhando vai poder lá também acompanhar pessoalmente. Obrigado também, Carlos e Flávio, sucesso na carreira de vocês.
5: Vamos sim, muito obrigado. Agradeço demais aqui quem é o Flávio. É, a gente vai tocar muita coisa bacana pra vocês lá, tá? Um repertório bem eclético. E vamos fazer esse pedacinho dessa aqui pra vocês.
4: Uma hora dessa, hein? Rebentou.
5: Vamos lá. 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Só um pedacinho só pra vocês aí, ó.
2: É isso. E o modão mesmo, lá com a banda e com todos lá, vai ser amanhã. Então tá feito o convite. Obrigado pela participação, Carlos e Flávio, e também Rodrigo Levi. O convite tá feito. Último recadinho de hoje, 8 horas 39 minutos. Ó, programação extensa pro final de semana, começando com o sabadão, hein? 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Eu fico por aqui, um abraço a todos, até a segunda e tchau, tchau.
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1: Tá aí, 8 horas 41 minutos. Obrigado, Elvert, e a todos que estiveram aqui no nosso estúdio. Agora a gente segue com o jornal no nosso noticiário policial, comandado por Igor Araújo. Igor, um bom dia a você.
6: Hugo Lacerda, uma ótima manhã de sexta-feira, finalzão de semana, dando prosseguimento ao Jornal da Cidade. Eu trago agora a informação policial.

suspeito de tentativa de homicídio na cidade de Maravilhas é preso pela Polícia Civil na cidade de Papagaios. Polícia Militar prende dois suspeitos de furtar fiação elétrica no bairro Serra Verde, em Pará de Minas. Condenado por homicídio dentro de cadeia, é preso 18 anos após o crime. Homem é condenado a mais de 20 anos de prisão por feminicídio em Bom Despacho. São 8h43. Você está acompanhando o noticiário policial do Jornal da Cidade, edição de sexta-feira, 17 de julho de 2026, no oferecimento de Same Materiais Hidráulicos e de Acabamento e Farmácia Cruzeiro, a sua rede de vantagens. 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E a verdade chega agora, no Giro da Bronca, comigo, Igor Araújo, no Jornal da Cidade. Um abraço a você, amigo internauta, que está acompanhando neste momento, está assistindo a informação sendo levada através das ondas da 105.5 Rádio Espacial FM, no nosso canal do YouTube. Então, um abraço a você que está aí no nosso canal do YouTube. Link que foi disponibilizado também em alguns grupos de notícias no WhatsApp. Nós agradecemos aí o carinho e a audiência. Agora são 8h44. Já, trabalhador morto durante a explosão de fábrica de fogos de artifício é sepultado. 8h44, porque agora...

A justiça condenou um homem de 41 anos a 20 anos e 9 meses de prisão pelo feminicídio da ex-companheira de 23 anos na cidade de Bom Despacho. O crime aconteceu em fevereiro do ano de 2022, após uma discussão entre o casal, que vivia em união estável e tinha uma filha de 1 ano e 5 meses. Segundo as investigações, o homem estrangulou a vítima dentro da residência. O laudo de necrópsia confirmou que a causa da morte foi asfixia mecânica. Após o crime, ele fugiu e só se apresentou à polícia dias depois, quando o período para prisão em flagrante já havia expirado. Durante o julgamento, o Conselho de Sentença reconheceu as qualificadoras do feminicídio. Além da pena em regime fechado, a justiça determinou que o condenado não terá a guarda da filha e decretou sua prisão imediata ao término da sessão. Que situação, meus amigos. São 8 horas e 46 minutos. Olha, o trabalhador morto durante a explosão de fábrica de fogos de artifício foi sepultado. É isso mesmo. William Alves Cunha, de 53 anos, é a vítima da explosão registrada em uma fábrica de fogos de artifício na comunidade do Fundão, em Santo Antônio do Monte, nesta quarta-feira. O trabalhador foi sepultado na tarde desta quinta-feira no cemitério municipal São Miguel. O acidente também deixou um homem e uma mulher feridos que não tiveram os nomes e as idades divulgadas. A Polícia Civil instaurou um inquérito para apurar as circunstâncias da explosão e verificar se houve responsabilidade criminal pelo acidente. O delegado da Polícia Civil responsável pela investigação, o Galeno Aécio, disse que o William era treinado e estava usando os equipamentos de segurança corretamente. O perito da Polícia Civil fez a coleta de vestígios no local da explosão. O resultado do laudo técnico que integra a investigação deverá ser concluído em cerca de 30 dias. A explosão no barracão de pólvora ocorreu por volta das 14 horas. O Serviço de Atendimento Móvel de Urgência, o SAMU, foi acionado e constatou a morte de William ainda no local. Segundo o SAMU, as outras duas vítimas tiveram apenas ferimentos leves. Gente, são 8 horas e 48 minutos. 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E atenção, já, condenado por homicídio dentro de cadeia, é preso 18 anos após o crime. É daqui a pouco, porque agora o anjo da guarda desta mulher estava presente e a defendeu. Uma mulher de 40 anos escapou de uma tentativa de feminicídio após a arma utilizada pelo ex-companheiro falhar durante a ação. Fato ocorrido em Vespasiano, na região metropolitana de Belo Horizonte. Segundo a polícia militar, o homem de 37 anos abordou a vítima em frente à residência dela e a obrigou a entrar na garagem. No local, esse homem sacou uma pistola e ameaçou matá-la antes de tirar a própria vida.
Ainda conforme o relato da vítima, o suspeito tentou disparar contra sua perna e sua cabeça. Mas a arma falhou nas duas tentativas. É por isso que eu disse que o anjo da guarda estava presente com esta mulher. Pois muito bem, a mulher conseguiu fugir quando um cliente chegou ao imóvel. Ela correu para uma escola próxima e pediu ajuda e acionou a polícia militar. O suspeito foi preso e encaminhado ao sistema prisional. A polícia civil informou que solicitou medida protetiva para a vítima. Tentou disparar contra a perna e contra a cabeça da mulher. A arma falhou nas duas tentativas. São 8 horas e 50 minutos. 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Dá uma clicadinha lá. 8 horas e 51 minutos em instantes. Suspeito de tentativa de homicídio em Maravilhas é preso pela Polícia Civil na cidade de Papagaios. 8 horas 52 minutos. Deu polícia, deu notícia. Um homem de 44 anos foi preso em Ribeirão das Neves, na região metropolitana de Belo Horizonte, após ser condenado pelo assassinato de um detento dentro da cadeia pública aqui em Minas Gerais, em Rio Casca. Crime ocorrido em 2007. A prisão foi realizada por meio de uma ação conjunta entre o Ministério Público e também a Polícia Civil, que localizaram um condenado após trabalho de inteligência. O homem havia sido julgado no fim de maio deste ano e estava foragido desde então. Ele deverá cumprir pena de 18 anos de prisão em regime fechado. Segundo as investigações, a vítima foi espancada com socos, chutes e choques elétricos e morreu no dia seguinte em decorrência dos ferimentos. A motivação do crime teria sido a suspeita de que o detento havia cometido um crime sexual. De acordo com o Ministério Público, o condenado também possui sentenças por latrocínio e feminicídio. Um dos envolvidos no homicídio segue foragido. 8 horas e 53 minutos. 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

município da cidade de Papagaios durante desdobramentos das investigações, hein? Segundo a Polícia Civil, o crime aconteceu no dia 28 de junho em uma praça pública da cidade. As investigações apontam que o suspeito teria discutido com a vítima por ciúmes, deixando então o local e retornando armado pouco depois, efetuando diversos disparos. Apesar de ter sido atingido, a vítima sobreviveu ao ataque. Após a prisão, o investigado então foi encaminhado ao sistema prisional e permanece à disposição da justiça. Onde é que nós iremos parar? 8:55, a informação chega da cidade paramirense, aqui da terrinha, do bairro Serra Verde, hein? Dois homens foram presos pela PM, suspeito de furtarem fiação elétrica no bairro Serra Verde, aqui em Pará de Minas. A ação ocorreu na madrugada de quarta-feira e após denúncias sobre diversos furtos registrados na região, não deu outra. A polícia entrou em ação e prenderam os indivíduos. Um, 33 anos, e o outro, 34 anos. Possui passagens policiais por crimes como furto, roubo, tráfico de drogas. Conforme a PM, eles utilizavam dois veículos para cometer os furtos. Durante o rastreamento, um dos suspeitos conseguiu fugir por uma mata, enquanto os outros dois foram localizados e detidos. Segundo a polícia, os criminosos arrombaram o padrão de energia de uma quadra esportiva e também furtaram cabos de um imóvel da Águas de Pará de Minas, onde funcionam equipamentos responsáveis pelo abastecimento do bairro. Olha aí, hein? Foram então apreendidos metros de cabos elétricos, ferramentas utilizadas na ação, um celular, além de dois pinos de cocaína e uma porção de maconha. O material foi recuperado e os suspeitos encaminhados à delegacia da Polícia Civil. E com esta, termina aqui o nosso noticiário policial desta sexta-feira, 17 de julho de 2026, no oferecimento de SAMI Materiais Hidráulicos e de Acabamento e Farmácia Cruzeiro, a sua rede de vantagens. Tá bom, tá falado, tá contado, tá registrado. O Jornal da Cidade volta amanhã, sabadão, a partir das 8 da manhã, com muito mais informação. E eu volto hoje ainda, a partir das 16 horas, trazendo o programa Sertanejo Bom Demais. Aos amigos internautas no nosso canal do YouTube, um grande abraço, nós agradecemos o carinho. Eu fico por aqui e nosso encontro está então marcado para as 16 horas, no Sertanejo Bom Demais. Um bom dia!

0: termina aqui a edição de hoje do Jornal da Cidade. Voltaremos amanhã ou a qualquer momento direto da redação. Tenham todos um bom dia.
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Escute ele, Edil Sanfoneiro, pra esquentar o seu coração. Não, não para não, né, Edinho? Não para não, Edinho. Oh, meu Deus do céu, hoje é sexta-feira, o homem tá por aqui, o maior sanfoneiro do Brasil, Edil Sanfoneiro, pra você esquentar de uma vez. É, dois pra lá, três pra cá, forrozinho gostoso no Ralacoxa, nesta sexta-feira, pra você, rapaz, pra você esquentar. Então é o seguinte, meu irmão, são 9:06, e a partir de agora é um sextou gostoso pra você, na melhor, no número de Pará de Minas e de toda a região. Como o sanfoneiro do país, olha, eu vou te falar um negócio, presença ilustre, hein, nesse programa, dentro do estúdio da Espacial, Edinho Sanfoneiro, e mais uma vez ele vai tocar, e é mais ou menos assim, então...

São 9:06. Pode me chamar de Titoi, que eu tenho certeza que eu vou te chamar de amigo. A partir de agora é assim, na melhor, na 105,5. É da Espacial FM, a número 1 de Pará de Minas e do seu coração. Hoje é de lavar o piscozinho por dentro, tomar gelado. Só não vai dirigir, meu irmão. Ah, rapaz, mas nesse frio, a gente tá mais é pra quentão. Hein, precisa espalhar? Diga, manda áudio, manda mensagem de texto. Hoje a catraca é livre e o assunto também. São 9:07 e a gente vai conversando o que você quiser, tá? Até o meio-dia, pode se preparar. Alegria, alta astral e muita energia na melhor, na espacial.

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2: Ô, gente, 9:21.

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3: Gente, tempo e temperatura, eu vou te informar. Tempo e temperatura no Pará. Nesse exato momento, 16 graus. E a máxima pra hoje é 22, tá?
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2: 9h25.
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3: 9h30.
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Tamo de volta. E hoje com presença ilustre desse programa, a gente trazendo, claro, ele, Ed

0: Ô Titoi, manda uma música aqui pra nós, pra o Tatá e Dona Marlene. Meu ouro.
1: Bom dia!
0: Pra loura do carro branco, pra minha mãe.
1: Opa! A loura do carro branco, meu querido amigo, Edinho Sanfoneiro. A loura do carro branco. Sai ou não sai?

0: Tá aqui em ascensão, viu? É o Tatá aqui da Covadanta.
1: Pensa no povo, mano. Esse povo de ascensão. Fala, Tatá. Fala, Tatá. Um abraço pra você e bom dia, meu chefe. Manda um beijo pro Tatá. Aí, ó, Valdinei. Ô, Tatá, mandando beijo pra você. E nem é beijo qualquer um, não, hein? É do Edinho Sanfoneiro, o mais beijoqueiro do Brasil. Não, não é o maior sanfoneiro do Brasil, o maior beijoqueiro do Brasil. Antes, Noi, manda lá pra minha princesa Leda. Hoje tá completando mais um aninho de vida. Aqui é o Leonardo, muito bem. Parabéns pra você, Leda. Papai do céu protegendo, abençoando cada vez mais. Super sucesso sempre, tá? Deus abençoe você. Nosso Senhor Jesus Cristo ilumine, te proteja e te guarde.
2: Ô, Ti.
1: Bom dia.
2: Bom dia pra você. Bom dia pra todos os ouvintes. Bom que fria este. Não misericórdia.
1: Fala não,
2: só o Edinho mesmo pra aquecer a nossa alma, aquecer o nosso corpo, nosso coração, Ti.
1: Vai esquentar.
2: Com essa sanfoninha gostosa aí. Capricha aí pra nós, Ti. Oi, hoje você tem que mandar no capricho.
1: Tem.
2: Hoje é meu nível, Ti. Agradecer a Deus por comemorar mais essa data em minha vida. Ô, Erlânia, bairro Patafufa, abração pra todo mundo.
1: Ô, Erlânia, um beijo pra você, querida. Papai do céu protegendo, abençoando você cada vez mais. Nosso Senhor Jesus Cristo, ilumine, te proteja e te guarde. Parabéns, felicidades, viu? Um abraço do tamanho dos meus braços. É de sanfoneiro, aquele beijo pra Erlânia, aniversariante do dia. É o maior beijoqueiro do Brasil e hoje é tag-tá. Ô, Erlânia, parabéns pra você, querida. Deus abençoe você cada vez mais. Nós temos que trazer uma pra ela, né? Opa, escolhe uma pra ela aí. Escolhe uma pra ela. Escolhe uma que fala de amor, fala de paixão, mas ao mesmo tempo é pra cima, é animada. Pra ela esquentar o coração, amigo Edinho Sanfoneiro. Qual que seria, hein?

0: Ele até gritou, ele até gritou. Que isso, hein, Edinho? Ah, ficou animado, hein, Edinho? Até gritou, Hernânia Maria. Um beijo, um abraço pra você. Obrigado pela agradável companhia. Quem é fã do Edinho, fã número um, é a Fran. Manda um beijo pra Fran, manda. Aí, Fran, um beijo do Edinho pra você, querida. A Fran é fã.
1: Bom dia, tia.
0: Bom dia, Fran.
1: Essa pretinha, essa dona, um fofo e o Fandinho.
0: Aí, Edinho, aí, Edinho. A sua fã número um, a Fran. Um beijo, um abraço, obrigado pela agradável companhia. Tudo de bom.
2: Bom dia, Titão.
0: Bom dia. Tudo bem, Raimunda?
2: Titão, oi. Domingo.
0: Ah, lá vem.
2: Que passou, o Edinho tava todo por todo. Aonde? Lá no Bariri, lá no
0: Sério?
2: Meio da mulherzada lá, ó.
0: Que isso? Que isso, Edinho? Como é que a Raimunda entrega você assim? Você todo soltinho, igual arroz de primeira? No Bariri, no meio da mulherada? Edinho, Edinho, será que o fofo sabe disso? Hein, Edinho?
3: Bom dia, Titão. Mandar um abraço pra Fran, pro Binho, pro Reinaldão. Bom dia, Edinho. Logo que eu te ver. Quer saber se você fica escondido atrás dessa sanfona, não?
0: Eu acho que ia estar escondido atrás da sanfona é com medo de você, pô. Aí você vê como é que nós pega o caboclo. Como é que a turma entrega. Hoje nada nessa vida fica escondido. Ô, Edinho, o que que você tava fazendo no meio dessa mulherada, Edinho?

0: Ô, Ti, bom dia.
1: Bom dia.
0: Eu queria falar, não, mas tá todo mundo descendo a garra no Edinho aí.
1: Ah, velho.
0: É.
1: O
0: ah,
1: que tem?
0: Ele pegou comigo a carona aqui.
1: Sério?
0: No carro aqui. Ah. E falou assim, me leva ali. Eu falei, vou poder levar não, Edinho.
1: Ah.
0: Senão o Fofo não vai ficar muito bem satisfeito com isso, não.
1: Ih,
0: é. Pronto, falei. Não sou baú pra guardar segredo.
1: Ih, é. Pra quem não sabe, o Fabiano Antônio é motorista de aplicativo. Então quer dizer, então, que você foi fazer uma corrida com ele, Edinho, e foi pra lá e foi pra cá, e tigregadiga, etc e tal. Rapaz, pra que endereço que você foi, meu irmão? O que, que você foi fazer? Aonde você foi? O que, que tinha lá? Que até o motorista de aplicativo ficou assim, será? Será que eu vou? Hein, Edinho? Você tem alguma coisa a falar em sua defesa?

0: Bom dia, Titon.
1: Bom dia.
0: Fala nossa dona de Antunes. Titon, toca a música Felipe pra mim.
1: Agora.
0: Oferece Pelanda Espacial para Rosinete, para você, Titon, e também para o Wilson Marretos. E também não esquece, para o Guilherme Frates.
1: Eu
0: toca aí, Titon.
1: E yeah.

0: Diga, diga, raga, diga, diga, diga, raga, tá.
1: Esse é o Reinaldo,
0: Não, não, esse não é o Reinaldo, não. Esse é o xará dele. Esse é o Reinaldo Santos. Um abraço pra você, Reinaldão. Você
1: conhece o Reinaldo Santos, ô Edinho? Aí, Reinaldão, balançou a cabeça pra você aqui, ó. Falou que te conhece, hein?
0: Esse é o Reinaldo Santos, o xará do Reinaldo Torres. Um abraço pra você e obrigado pela agradável companhia. Tudo de bom.
2: Ô, Titão, aqui quem tá falando é Marcelão do Recanto Lagoa. Queria mandar um abraço pra Nair, pra Valentina e pra toda a turminha do Recanto. Fala pro Edinho Sampecar aí, é liberdade provisória do Henrique e Juliano. Titão, vamos ver se ele sabe mesmo. É Marcelão do Recanto Lagoa. Bom dia, tchau, obrigado.
1: Bom dia, ô Edinho, uma dos barbas lindas.

0: Então aquela música nova que o Edinho fez pro Fofo.
1: Qual?
0: Fuim, fupuim, fuim, fufim. Chorando se foi um dia quem me fez chorar. Fuim, fupuim, fuim, fufim. Que fuim, fufim.
1: Que fuim, fufim. Ai, meu Deus do céu, esse é o José Antônio Cortella. Um abraço e obrigado.
2: Oi, Ti, bom dia.
1: Bom dia, bom dia. Bem demais de você.
2: Sextou, bebê.
1: Sextou, graças a Deus.
2: Um beijinho aí especial para nossa amiga Irlânia. Feliz
1: certo.
2: Aniversário.
1: Parabéns para ela.
2: Que Deus abençoe ela muito. Deu muitos anos de vida e saúde.
1: Amém, nós todos.
2: Tudo de bom.com. Beijos, Ti.
1: Beijos.
3: Boa tarde, bom dia, Ti.
1: Bom dia, Ednei.
3: Oi, Ednei.
1: Fala, meu querido.
3: Manda alô para nós aí, para Liva, lá em Abaeté.
1: Certo.
3: Viu um alô para Edinho da Sanfona.
1: Aham. Uhum.
3: Pede o tio o Edinho aí pra dar uma sanfonada aí, pro nosso amigo Fofo aí, viu, Fofo? Vamos, Fofo. Eu tô escutando aqui, que é esse, Edinho? Você não tá fácil não, hein? 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Coitado do Fofo.
1: Fala não, Ednei, fala não. Olha, e o Fofo apareceu aqui, ó. Apareceu, ó.
4: Logo você me aguarde, Edinho, seu arroz de soltinho, né?
1: Tá soltinho, Fofo, igual arroz de primeira. Uma pro Fofo, uma pro Fofo. A pedido do Edinho.

0: Oi, Titãs!
1: Bom dia!
0: Como é que vai? Tudo bem?
1: Bem demais, e você?
0: Titãs, manda aí um alô pra mim, aqui no Grão Pará.
1: Claro.
0: Pra toda a minha família e amigos lá nos Penhas, das Poderosas. Manda aí os parabéns aí, com muitos anos de vida, com saúde, pra minha amiga Erlânia. Que Deus abençoe ela muito. E pra todas as minhas amigas aí de sempre, pra Sadona... E para todos vocês aí na espacial, beijo, tchau!
1: Beijo, Suzinete!
0: Eu tô quase sendo substituída pela minha netinha Alice.
1: É verdade, comunicativa. Ela é fofa.
0: Beijo pra ela.
1: Ah, ela é demais. Olha, o futuro tá aí. Eu posso te falar? A base vem forte. A base vem forte. Alice Emanuele, eu vou te falar, é a Rosinete. É a Rosinete do futuro. Um beijo, um abraço. Obrigado pela agradável companhia. Tudo de bom.
2: Bom dia. Graças a Deus. Mando um beijo aí pra minha mulher, pra Bruna. E um alô pro Mike que tá riscando o volante aí nas estradas.
1: Opa, raspando o dedo no volante.
2: Manda o Edinho aí tocar um modão aí pra nós.
1: Modão.
2: Tchau, obrigado.
1: Valeu. Um modão. Manda um modão pra ele, Edinho.

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2: 7 para as 10.
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0: 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Sextou, bebê? E hoje você vai lavar o pescoço por dentro, vai tomar gelado, vai sair, vai passear. Ó, vai com a galera da Vai de Cá. Porque se você vai buchechar, não pode dirigir, né, xará? Vai de Cá pra te levar e pra te buscar. Vai de Cá.
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0: 4 para as 10.
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2: Agora são 10 horas.
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0: E diga, bora trazer o trovão de Divinópolis. Quer ver? Escuta o trovão.
1: Bom dia, Titói, beleza?
0: Bom dia, Raimundo.
1: Você é fiel, Zezé aqui.
0: E onde você estiver?
1: Eu fazendo de Minotes.
0: É o Raimundo.
1: Manda um abraço pro Zezé Preto pra mim.
0: Manda sim, Raimundo.
1: Mano, ele fica aqui na fazenda.
0: Certo. Quem mais?
1: Tô com muita saudade dele.
0: É, eu também.
1: Você é fiel, Zezé aqui.
0: Onde você estiver?
1: Tô meio gripado, Titão.
0: Deu pra perceber. Ei, Raimundão, você não cuida dessa garganta não, Raimundão. Um abraço pra você, meu irmão. O Baby tá na área, o meu amigo Xandinho, Evani, Ana Luiz e todos os Antunes. O amigo Jorge Arruda, mandando um abraço pra princesa dele, a Leda, que tá completando mais um ano de vida. Pediu a música do Leonardo. Aqui, deixa eu te perguntar. Você, meu querido amigo Edinho Sanfoneiro, você não sabe tocar uma música que o Leonardo tenha gravado, não? Uma do Leonardo? Uma que ele gravou, Edinho? Faz o seguinte, Edinho, uma do Cabaré, aquele que ele gravou com o Eduardo Costa. É, uma do que ele gravou com o Eduardo Costa, lá no Cabaré. Sabe o projeto Cabaré? Então, sapeca uma pra nós aí. O Jorge Arruda pediu uma do Leonardo, oferecendo pra Leda, cujo aniversário dela. Parabéns, viu, Leda? Aí você sapeca uma, eu gosto do Cabaré. Aquele projeto que ele... O Cabaré original, né, gente? Que é com o Eduardo Costa. Vamos falar a verdade. O Cabaré original é com o Eduardo Costa. O resto é cópia. Aí o que acontece? Sapeca uma pra nós aí. Uma quis gravar lá, entendeu? Sai aí. Então bora.

0: Bom dia, Titonho.
1: Beleza? Bom dia. Bom dia.
0: É, queria pedir você para tocar uma música para minha namorada.
1: Opa. Kátia. Ah, Kátia.
0: Aqui é o Diomedes que está falando.
1: Kátia com
0: K. Um abraço para toda a família espacial. Aquele abraço.
1: Outro.
0: Deus abençoe. Bom final de semana para todos.
1: Amém, amém nós todos. Esse é o Diomedes. Diomedes Pereira Martins. É o Di. O amor da Kátia Silva Freire. A Kátia com K. O nosso braço direito é Espacial FM. Ô Edinho, você conhece o Di? O amor da Kátia com K? A Kátia da Espacial? Você conhece o Di, hein? Aí, Di, balançou a cabeça pra você, Di. Ah, falou que te conhece. Um abraço e obrigado. Obrigado pela agradável companhia sempre.
2: Bom dia, Titon.
1: Bom dia.
2: Já tá onde, São José da Varginha?
1: Fala, meu querido.
2: Sextou, né?
1: Graças a Deus.
2: Até que enfim sextou.
1: Semaninha que não acaba.
2: Aqui na obra tá um morcego.
1: Sério?
2: Morcego? Gabriel e Fernando.
1: Ah.
2: Mas tá morcegando.
1: Entendi.
2: Pô, esse tá pior que o Batman. Titon, manda ele tocar e assino com X pra nós ir.
1: Opa.
2: Capital Mineiro do Tomate.
1: Opa.
2: Valeu, Titon.
1: Boa, gostei. Edinho Sanfoneiro, uma do Gilberto e Gilmar.

Muito bem, para alegria do Tauã. Olha aqui, o Fernando César, filho da Nair, o amor da Michele, ele que é cunhado da Raquel, sabe? Muito bem, abraço pro Vinícius também, Marlene, sogro Tchê, toda a família do Fernando César. E pediu uma de Teodoro Sampaio. Sai ou não sai, Edinho Sanfoneiro, meu chegado?

0: Bom dia, Titone!
1: Bom dia!
0: Um abraço pra Eleninha, hoje é aniversário dela, né? Hoje tem festa lá pra nós.
1: Verdade, verdade, aniversário dela hoje.
0: Também minha sobrinha, Gabriela, fazendo 15 anos.
1: Parabéns pra sobrinha da Beth Gleice. Parabéns pra você, querida. Qual que é o nome dela mesmo? Qual que é o nome dela?
0: Também minha sobrinha, Gabriela.
1: Gabriela. Ô, Gabriela. Parabéns pra você, querida. Muita paz, de prosperidade. Papai do céu protegendo, abençoando você cada vez mais. Beth Grace, eu adorei essa foto sua, Beth. Aqui do perfil do WhatsApp. Você com todos seus netinhos. Ai, que legal. A vovó lá no meio. A vovó pequenininha, né? Baixinha. Os netinhos tudo maior do que a vovó, olha lá. Tudo comendo farofa na cabeça da vovó, olha lá, ó. É. Os netinhos já passaram a vovó. Olha aí que legal. Todos comendo farinha na cabeça de vovó. Olha aí que legal. Adorei, Beth Gleice. Você com seus netinhos. Foto linda, viu? Do perfil do WhatsApp. Família bonita. Graças a Deus. Deus abençoe cada vez mais. Um beijo, um abraço pra você, vovó Beth. Vovó Beth Gleice. Ficou faltando só o Vinícius aí, né? O Vinícius. Olha lá. Olha lá, fez até figurinha lá, que bonitinho. Ai, meu pai, é disso a boneira. Essa Beth não é fácil, não. Se espalhar, emenda. Emenda com outra, Edinho, vai.

0: White, então essa música rebenta o coração, meu e do Edinho. Ainda mais nesse frio. Ai, deixa o fofo ficar sabendo, viu? Aonde ele veio. Edinho, não conta não, viu?
1: Peraí. Quer dizer então que o Fabiano Antônio, o nosso motorista de aplicativo, ele levou você, Edinho, foi pra Antunes? O lugar que o Fabiano Antônio não quis contar, que tá certo, né? Ele é um motorista que não vai sair contando aí a localização e o destino dos passageiros. Tá sério, é um profissional. Ele não vai contar pra onde que ele te levou. Porque ele é um motorista responsável, discreto. Mas o assadona entregou. Quer dizer então, Edinho, que o lugar que você foi, foi pra Antunes? Eu tô falando, gente. Hoje em dia nada fica escondido, rapaz. A verdade é igual a do futebol. Não dura 20 minutos, meu irmão. Se espera! Hoje o bicho vai pegar. São 10

0: noite, Tom. Bom dia.
1: Bom dia. Sextou, bebê.
0: Oi. Eu acho que eu vi o Edinho, viu?
1: Yeah.
0: Mas passa pra ele aí o número do meu Pix, que é o número do celular, pra me ver se eu realmente vi ele mesmo. Pra ver se refresca a minha memória ou não, tá?
1: Tá bom,
0: eu entendi. Eu vou contar o fofo, dependendo do Pix.
1: Yeah! Oi, eu vou te falar um negócio, Dani. O homem já tá coçando a cabeça aqui já, ó. Tá coçando tão forte que o chapéu já tá caindo no chão. Gente, paradinha, ainda volto com muito mais. Enquanto eu vou ali, dá um pulinho no aplicativo da Espacial. 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Eu vou ali garantir o Faça-me Rir, para a alegria do meu patrão. E eu já volto com muito mais, então não sai daí não. No próximo bloco tem mais. É super sucesso e muita emoção. E o Edinho preocupadíssimo hoje, meu irmão.
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1: 10h14.
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5: 10h21, meu
12: deu
5: irmão.
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5: Na número 1 de Pará de Minas e dos nossos corações. O que foi, Dani? O que foi?
14: Caiu aqui.
5: O Pix?
14: O fofo não era ele, não. Parecia um pouquinho, mas realmente não era ele, não, viu?
5: O Pix caiu aí, Dani. É por isso que o homem tá agarrado aqui no celular, aqui tá igual um doido aqui agarrado no celular. E posso te falar? Parou de tocar até a sanfona. Julgou a sanfona de canto e tá agarrado no celular. Rapaz, pensa no homem, vai sair fazendo pix pra Deus e o mundo agora, hein, xará?
15: Bom dia.
5: Oi, bom dia.
15: Pensa aí, seu Edinho, pra fazer pix pra todo mundo que começar a entregar. O que tá aprontando?
5: Aí já era.
15: Edinho vai ficar a posse só de pagar eu. A corrida dele ficou barata, não, viu?
5: Preciso pagar?
15: Eu vou passar meu pix pra ele, isso pra falar pra ele, hein?
5: Aí, ó. Aqui, ó. Não, se pegar a sanfona, não. Se pegar a sanfona, não. Já aproveita com o celular na mão, o aplicativo do banco tá aberto, ótimo. É o número do celular, viu, Fabiano Antônio? O Pix dele é o número do celular dele, igual a da Dani. Já vai emendando um Pix no outro aí, meu irmão. Ô, Fofo, não era o Edinho não, viu, Fofo? De acordo com o Fabiano Antônio e com a Dani, não era. Não era eu. Não era ele não.
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0: Que encontro! Ana Castela com Mato Grosso e Matias!
1: A melhor dupla desse país. A gente vai te falar. Voz igual a do Matão, tem não, tem? Tem boca não.
0: São 10 horas e 30 minutos. A minha querida amiga Rosilene Maria. Ô Titói, tamo aqui em raço. Manda o dedo na vassoura e curte na espacial onde o sucesso é aqui. Pede o Edinho Sanfoneiro pra tocar a Loura do Carro Branco.
1: Ô Edinho, a Loura do Carro Branco, sai ou não sai?

E para a alegria da Marilda, que tá curtindo a gente no Recanto da Lagoa, bora trazer Luan Santana, porque esse coração cigano. 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Dá um tapa no volume pra direita, eu quero ouvir. É que eu que...

0: Ai, faz isso, Nelson. Hoje é sexta-feira, pode olhar aí, ó. 10h05, doido que chega 5 horas da tarde. Vai espremer lá uma verdinha. Você tá é doido. Bom dia espacial, Daniel Lopes aqui, relando o dedo no volante da carregadeira. É empurra a terra, é tira a terra, é tampa buraco, é abre buraco. Com nós aqui não tem brincadeira não. Bom dia pra nós. Tudo de bom. E pede o Edinho aí pra continuar fazendo essa sanfona chorar até de tarde aí pra nós. Que de tarde eu vou beber uma cerveja em homenagem a ele.
1: Ah, esse é o Daniel Lopes. Edinho, então vamos atender o ouvinte, né? Mais uma... pra fazer a sanfona chorar e logo mais ele destramelar.

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2: 10:34.

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1: Muito bem, tempo e temperatura, eu vou te informar. Tempo e temperatura no Pará, nesse exato momento, 18 graus. E a máxima para hoje, 22, meu irmão.
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0: Alô, Titão, bom dia!
1: Bom dia!
0: Você tá falando Gabriel?
1: Fala, Gabriel!
0: Tá aqui na Fazenda Beijo Alegre.
1: Opa.
0: Manda um abraço pra nós, todo mundo aqui. Um
1: abraço pra todo mundo aí.
0: Itaúna.
1: Coisa boa, rapaz.
0: Manda um abraço pros meninos do Terra Ferreira.
1: Certo.
0: O Tigo, o Zezinho, o Peixão, os meninos lá, o Lucas e o Paulo. E o nosso amigo Dobra, a da Voz da Cachoeira. Ontem acordando 10 ovos de leite.
1: Pensa no frio, hein? Ô frião, ô frião. Pra lá de Ascensão, hein, Gabriel? Um abraço pra você, meu irmão. Obrigado pela agradável companhia sempre. Tudo de bom.
2: Titão, hein?
1: Oi.
2: Bom dia.
1: Bom dia.
2: Aqui quem fala é a Cleusa de Nova Serrana.
1: Tudo bem, Cleusa?
2: Os parabéns pra Erlane. Que Deus dê ela muitos anos de vida e saúde e muita paz, viu?
1: Amém, amém, amém, Cleusa. Parabéns pra ela. Felicidades. Tudo de bom.com, super sucesso sempre,
3: Titão,
1: tá?
3: Titão do céu, tô com uma preocupação, aliás, duas.
1: Ah, é? Qual?
3: O Vital, ele tá sumido demais.
1: É verdade.
3: Ou ele tá com muito frio lá na mesca, ou senão ele tá trabalhando.
1: Pode ser, é uma coisa ou outra. O Vital sumiu, concordo contigo. Cadê o Vital?
4: Bom dia, Titão.
1: Bom dia.
4: Pra tocar pra nós aí, ó, Pedaço de Minha Vida, Mato Grosso e Matias.
1: Mato Grosso e Matias, aí sim, Paulão. Um abraço pra você, meu irmão. Obrigado pela agradável companhia, tudo de bom. O Cláudio Geraldo, de Pitangui. A Sônia Silveira, Giovanna Carla, Rodrigão e Valério, todos no São José. O Matheus Souza, no São Cristóvão. O Pedro Henrique, Ameiro, Eduardo Costa, no Senador Valadares. O Edmar Laurentino. E pra toda a galera aí, ó. Um abraço pro Edmar, Rony, Ulisses. Ô, rapaz, um abraço pra você e obrigado pela agradável companhia. Tudo de bom, tá? Tito, aqui é a Bruna do William Jonathan. Manda um abraço pra mim, né? A Bruna e a Valentina. Bruna, Rios, William, Jonathan e Valentina. Um abraço pra vocês e obrigado pela agradável companhia. O Paulo José também tá na área. Um abraço, obrigado pela agradável companhia sempre, tá? Tudo de bom.com, super sucesso sempre. 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
3: 11 minutos para as 11 horas.
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2: 7 para as 11.
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0: Fala, Vitão, é o Vinícius Júnior, que é o Vinícius Júnior.
1: Ó, Vinícius Júnior, rapaz.
0: Tô ouvindo aqui, Titone. Um abraço aqui a Eric, lá na obra, lá de cima, na Copa Bombeiro.
1: Certo.
0: O Rogério, meu amigo que trabalha lá. E manda um abraço lá em Garatinga. E então, também tem na obra aqui embaixo aqui também. Manda um abraço todo mundo ouvindo aqui, o Cauã. Ele manda um abraço pra assim, ó. Você estou com essa saudade? Deixa eu espalhar.
1: Grande Cauã, é o Vini Júnior, rapaz. Quem que é esse, hein? O homem tá fácil, não. E nós menos ainda, hein? Ah, rapaz, Vini Júnior na audiência. Adriano e o Arthur do Santo Antônio, o Alessandro também tá na área. Ô, Titon, manda um abraço pra galera aqui, Titon. Eu sou a Paty e junto comigo tá o Rony Prado, de Contagem. Estamos aproveitando o restinho das férias aqui em São José de Esmeraldas, tá? Aqui na chácara, ouvindo você, olha que legal. Um abraço pra todos e obrigado pela agradável companhia sempre. O Alexandre Soares, a Solange, a Ana Clara, o Igor e toda a família aí no São Pedro. A Sadona também tá na área.
2: Titon, manda meus parabéns para a Elaine. Fala com ela muitos anos de vida e saúde. É o Sadona que está oferecendo para ela os parabéns.
1: Ei, Rônia Maria, parabéns para você, querida. Sadona mandando beijos e abraço. O Paulo José, Andréia, de Cássia e também a Sofia e toda essa galera. Obrigado pela agradável companhia. Agora são 11 horas em ponto e a gente vai trazer informação direto da redação.
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4: O jornalista Renato Machado, ex-apresentador do telejornal Bom Dia Brasil na TV Globo, faleceu aos 83 anos de idade na clínica São Vicente, na zona sul do Rio de Janeiro, na data de ontem. A causa da morte não foi informada, mas o Brasil lamenta pela morte de um dos maiores ícones do jornalismo e da televisão brasileira. O assunto agora é segurança e vigilância. A Anvisa determinou nesta quinta-feira a suspensão da venda, da fabricação, da distribuição, da divulgação e do uso de todas as bebidas energéticas da marca Mr. Hemp e de dois lotes da água mineral Mamba Water. De acordo com a agência reguladora, a medida se dá devido à falta de estudos de estabilidade

0: que garantam a manutenção das características de segurança, composição e qualidade até o final do prazo de validade. Direto da redação com a repórter Sara Faria.
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0: O meu agradecimento a todos que mandaram um abraço para mim, a todos que lembraram de mim. Obrigada a todos, obrigada, Sadona. Ô, gente, a coisa melhor que tem é o carinho e a amizade de todos, né? Obrigada a todos, de coração.
1: Valeu, valeu, Elana Maria, disse tudo, querida. Um beijo, um abraço para você e obrigado pela agradável companhia. Papai do céu protegendo, abençoando vocês cada vez mais, super sucesso sempre, tá? Agora são 11 horas e 2 minutos. Enquanto a Luana Prata tá esperando na janela, a Elana Maria tá esperando o seu coração. Com muita gratidão pela passada aniversário e toda a galera lembrando dela. Agora são 11 horas e 2 minutos. 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
2: 11:06.
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2: Gente, tempo e temperatura, eu vou te informar. Tempo e temperatura no Pará, nesse exato momento, 19 graus. E a máxima para hoje é 22, tá bom?
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2: 11h30.
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2: 11:31.
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6: Titone, bom dia.
2: Oi, bom dia.
6: Quero desejar um feliz aniversário para minha filha Tainara. E dizer que mamãe ama ela demais, né? Que é o presente que Deus me deu. Viu que eu desejo tudo de bom para ela, que ela consiga conquistar todos os sonhos, os objetivos que ela tem na vida.
2: Amém,
6: com
2: amém.
6: Muita paz, muita saúde.
2: Amém, bom, amém, amém, amém,
6: vida,
2: querida.
6: Filhote. E aproveitando a oportunidade para mandar também feliz aniversário para minha amiga Jussara, lá do Sandivis. Então é isso, espacial filme. Que beijo para você, pessoas pertinho, minhas coleguinhas da educação. Espacial FMC, aqui onde você estiver. Beijo, Ti.
2: Valeu, valeu, querido. Um beijo pra você. O Hélio Lima tá lá em Torneiros. Quem mais?
7: Oi, Tito. Um beijo pra você. Aqui é o Gabriel.
2: Ô, Gabriel.
7: Frio de Ascensão.
2: Pensa no povo bom. Valeu, Gabriel. Um abraço pra você. Um abraço do tamanho dos meus braços, Gabriel. Libério e toda a galera. A Beatriz Rodrigues, no São Francisco. A Ângela Maria.
8: Bom dia, Titone.
2: Bom dia, Ângela Maria.
8: Tudo bem com você, Titone?
2: Bem demais, graças a Deus. E com você?
8: Ô, Titone, como
2: Oi.
8: Tá? Tudo bem, Titone?
2: Ah, que bom. Graças a Deus.
8: Ô, Titone.
2: Me fala.
8: Coloca a longa estrada da vida aí pra nós. Alguém já te disse que te ama hoje?
2: E é?
8: Não.
2: Ah, um beijo pra você, querido. Obrigado pela agradável companhia. Tudo de bom. Com Angela Maria Netinha, Ana Maria e todos em Sete Lagoas. Obrigado pela agradável companhia e todo mundo aqui numa boa. Vamos trazer mais uma? Dá um tapa no volume pra direita. Zé Neto e Cristiano, aos Barbas Lindas. 11:34, vai.

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2: 13 para o meio-dia.
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2: 10 minutos para o meio-dia.
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3: 6 minutos para o meio-dia.
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3: Parou por quê? Porque parou. Ah, não tô acreditando. Sério? Hora de ir embora? Mas antes, eu mando um abraço aqui pra Adriana Clemente, a mamãe Odete, todo mundo Santos Dumont acompanhando a gente. E deixa eu dar os parabéns também, né? É a promoção na frequência da Copa. E quem vai levar pra casa esse motorrádio personalizado, super portátil, é a Ana Paula Ferreira Souza Ribeiro. Ana Paula Ferreira Souza Ribeiro pode comemorar. Ela mora em Nova Serrana. Final do telefone 3779. Então, esse rádio portátil, motorrádio personalizado espacial, vai para Ana Paula Ferreira Souza Ribeiro, de Nova Serrana. Gente, vou ficando por aqui. Ele está na área, o nosso querido amigo Wilson Barreto, o WB, que vai trazer com muita alegria mais um programa revista para vocês. E a gente se encontra amanhã, se Deus quiser, a partir das 9 da manhã, com Blitz Espacial, o Xanin, o Pelé e o Rodrigo Reis.

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1: Ô Barretola, fala a hora, senhor.
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3: Ô, senhor, agora 12:04.
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3: E não é que já chegamos, senhoras e senhores.

0: Ciência.
1: Meio-dia, 5 minutos, papai. Fala comigo, que eu falo contigo, turminha. Bora mexer o angu pra não empelotar. Tá começando o Revista Show agora, hein?
2: Eu e você.
1: Juntinho.
2: Eu e você, você e
1: tamo
2: eu.
1: Junto, tamo junto.
2: Juntinho.
1: Todo mundo aqui, ó. Entrando no bolinho do Barquetinho. Juntinho. Nessa sexta-feira quentinha, espantando a friaca. Chama no zap.
3: Boa tarde.
4: Fala, Barreto.
1: Boa tarde, gente.
4: Manda um abraço aqui pra nós. Aqui.
3: Fala,
1: agora.
3: Barreto. 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
1: E onde você estiver?
5: Barreto, Barreto Margiola, tá ok?
1: Tá ok,
5: beijo,
1: tá ok.
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1: E onde você estiver, sempre. Aqui, deixa eu falar com você. Com as graças de Deus, o nosso regente maior.
6: Graças a Deus.
1: Como sempre, você já sabe, né? Eu já tô aqui, ó, sentadinho na minha cadeirinha pra começar mais um Revista Show e, é claro, na sua companhia, na sua audiência fiel, né? E aí, meu nobre! O papai!

0: Tamo entrando aí na sua casa, hein? Tamo entrando no seu lar, doce lá.
1: Papai?
0: O papai chegou agora e tá chamando geral na espacial. Todo mundo me ajudando a fazer mais um Revista Show. Nesse sextou quentinho, quentinho, né, Barretinho? Hoje, 17/7/2026. Vai começar tudo de novo.
2: Será que vai dar sol? Será que vai dar praia? Vamos pra Gandaia.
0: Hoje é dia de ir pra Gandaia? Hoje é sexta-feira?
3: Aí, mente!
0: Não, Gandaia não. Aqui não tem Gandaia não.
3: Ah, não.
0: Aqui não tem cabaré não.
4: Palhaço!
0: Aqui nós vamos botar ordem nessa bodega. Vamos botar ordem, né, nessas pelucas aqui, rapaz. Não é assim, não.
4: Palhaço!
0: Tá achando que isso aqui é a casa da mãe Joana? Ah. Você vai mandar um zap pra cá no 99740105. Conte-me tudo, não me esconda nada. Vamos trocar a figurinha do Zap Zap Espacial FM pra saber do clima aí. Você vai me dizer se o tempo tá chuvoso, tá ensolarado, ou se tiver muitas nuvens, mas muita mesmo. Você vai falar assim, ó, Barreto, aqui o tempo tá nuviado, hein?
5: Aqui tá ensolarado, viu? Tem nada nuviado aqui, não.
0: Uai,
5: tá
0: tem
5: ensolarado.
0: Você mora onde? Aqui em Pará de Minas, clima de sol agora, cobertura máxima, né? 20 graus registrando nossos termômetros, umidade relativa do ar, está ocupando a casa dos 50% e continuamos com vento fraco passando aqui na Major Manuel Antônio. Bastante nuvens em Pará de Minas, o tempo está nuviadão.
6: Tá chovendo aí, aqui tá chovendo.
0: Aí, ó.
6: Tá chovendo, só fora. Dentro de casa tá tudo seco ainda, por enquanto.
0: Graças
6: tá
0: a Deus.
6: Chovendo, choveu a noite inteira e tá chovendo.
0: Okay.
6: Aqui choveu e relampagou.
7: Você tá doido?
8: Aqui tá chovendo e repangalejando.
0: Nossa Senhora!
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10: É, Barretinho. Você não presta mesmo, hein?
0: Eu não sei de nada, eu tô chegando agora e já vamos começar! Cola com o Barretona na radiola, Diego!

0: Henrique e Juliano. Não gosto. É. Eu amo. Aqui é os botecão, lotado.
1: Aí, gostei.
0: É, você também. Sério?
2: Como é que é? Falou, tu mal quer, meu irmão?
0: Nossa senhora.
3: Paga uma cachaça pra eu.
0: Esse aí é o presidente do Clube dos Gambás, hein, Sujoara.
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0: Na Espacial, meio-dia 21.

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4: Olho lá fora, olho no clima, minha gente. Olha aí, termômetros agora apontando umidade relativa no ar, 49%, com 21 graus na cidade, tempinho de sol.
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6: Vamos nós para nossa coquinha maluquinha. Vamos fazer aquele chamadão geral na sua espacial. Todo mundo brincando, participando aqui no 99-740-105. Aeta nós!
7: Aeta nós!
6: Posso perguntar? Vamos começar com o nosso tema?
8: Posso perguntar?
6: Posso perguntar? Posso perguntar? Posso perguntar?

0: É agora, hein? Todo mundo aqui no 99740105. É, pra que você possa estar interagindo. Não deixa de colocar seu nome. Isso. Fala pra mim aí. Onde você mora? É importante a sua localização.
1: Posso perguntar?
0: Ei, ai, ai.
1: Posso perguntar? Posso perguntar?
0: O nosso tema de hoje, ele já começa mais ou menos assim. Se a vida fosse fácil, o bebê não nascia chorando. Eu tô te falando. Se a vida fosse fácil, o bebê não nascia chorando, né, gente? Você já parou pra pensar nisso? Hã? Como eu digo sempre lá no Pensamento Positivo, você já parou pra pensar nisso? Quem não chora, não mama. Eu tô te falando. E aí que eu posso perguntar. Eu quero saber de você, o que é que você já chorou pra você ganhar? Hã? Você chorou, arrumou a choradeira? Ô Barreto, desde criança eu sou assim. Eu sigo o ditado, quem não chora não mama, Barreto.
2: Eu não entendi o que ele falou.
0: Não, é porque às vezes a gente tem que chorar pra gente cativar a pessoa e a gente conquistar aquilo que a gente quer, né? É, a gente conseguir aquilo que a gente almeja, aquilo que a gente deseja. É por isso que eu quero te perguntar aqui, quem não chora não mama. O que é que você já chorou muito pra você conseguir na vida? Você chorou? Você chorou uma vaga de emprego? Sério? Ficou chorando?
3: É brincadeira, hein?
0: Tinha uma menina que você tava de olho nela? Um rapaz que você tava interessado nele? Aí você ficou ali, né? Como diz o mineirinho, comendo pelas beiradas, chorando! E aí, opa! Até que você conseguiu cativar o coração dessa pessoa.
4: Ô, trem gostoso, senhor!
0: Ei, meu Deus do céu! Então manda pra nós aí, manda pra nós a sua opinião. Como eu sempre digo aqui, né? É importante você gravar um áudio pra nós. Isso. Sapeca aí aquela alegria, porque hoje é sexta-feira.
5: Barbaridade, tia, coisa de louco.
0: É, hoje é aquele sextou no capricho. Você não pode fazer feio não, viu?
6: Apoiado! Muito bem.
0: Vamos lá. O que é que você já chorou muito pra conquistar na vida? Ai, ai, ai. Ô, Barreto, você sabe o que, é que eu já chorei muito pra poder conquistar? É, eu chorei pra poder conquistar uma promoção de emprego na empresa que eu trabalho. Aí, ó. Chorei, mas chorei, lagarto. Se você não chorasse, você não ia conquistar, não é isso? Aí chorou. Ei, Barreto, quem não chora não mama. É, nós veio lá de Governador Valadares, né? Lá nós finge de leitão pra poder mamar deitado. Eu tô te falando aí, nós finge de leitão. É... Nós vai crescendo, vai aprendendo, vai pegando as manhas, vai pegando as manhas. Se você não tem as manhas de um profissional, não entra não, hein? Nós finge de leitão pra poder mamar deitado, rapaz.
7: Ai, pai, para!
0: Isso acontece na vida, né? E aí, quem não chora, não mama.
6: Puxa!
0: Você já chorou muito pra poder conseguir alguma coisa na vida? Então manda pra mim aí. Tô curiosão, hein? Já tô curioso pra saber. Teve um dia que você tava precisando de um dinheirinho? É, tava precisando de um din-din. Isso. Aí alguém tinha que te passar aí uma graninha. É? Aí você chorou, mas chorou com uma maravilha, né? Ô, Barreto, aí se eu não tivesse chorado, eu não tinha conseguido a grana aí. Se eu não tivesse chorado, eu não tinha conseguido o todinho.
5: Por favor.
0: É. Às vezes um chorinho de nada, né? Você começa dando um chorinho manhoso. Isso. Começou a chorar. Rapidinho alguém já... Opa! Socorreu.
8: Meu Deus.
0: Tem gente que não consegue chorar. Tem gente que não sabe dar um chorinho, né? Você tá lá, por exemplo, numa resenha de família, né? E aí tá na hora de dividir lá, né? A vaquinha. Aí você arruma um chorinho daqui, um chorinho dali. Aí você consegue entrar no meio, mas pagando menos. Pagando menos um pouquinho. Chorou. Hoje tem charadinha maluquinha? Já no nosso desafio ou não? Ah não, hoje não. Hoje não tem charadinha maluquinha não. Poderia ter, mas como nós temos aqui o nosso Posso Perguntar, né? Que já é uma pergunta tema do programa. É, geralmente trazemos duas brincadeiras, né? É, três não dá, senão embola. Duas já deixa o pessoal meio bolado. Mas tem que ter duas para ter opções de cada perfil de audiência, né? Se você não quer participar de uma coisa, participa de outra, né? Só não pode participar de nada. De nada não existe aqui não, viu?
9: Dançou, gatinho.
0: Se você passar aqui pelo programa em vão, falar só assim, oi, dá aquele oizinho seco que foi embora, nós fica de mal. Não, não, com nós aqui, é, nós fica de mal, viu? Então hoje nós vamos trazer aqui é, cara ou coroa. Daqui a pouquinho na sequência.

0: chorou, chorou, hein, ó. João Bosco e Vinícius, segunda taça. O povo tá na choradeira que, nossa senhora, rapaz. É, o povo chora, mas chora mesmo. Dizem que, em especial, nós mineiros chora muito, né? É, qualquer coisinha chora. Vai comprar uma peça de roupa na lojinha? Aí você tem que chorar, né? Dá uma choradinha. Isso. Tá tomando uma no boteco? Pede o choro, pede o chorinho lá pro botequeiro.
1: Como é que é? Né? Falou, tu mal quer, meu irmão?
0: Aí pra você ganhar o choro, você tem que chorar, né?
2: E aí, gostei!
0: Tem que chorar. Se você for bom de choro.
1: Barbaridade, tia, coisa de louco.
0: Aí o botequeiro vai lá e ajeita pra você mais um tracinho lá, mais um tracinho.
3: Paga uma cachaça pra eu.
0: Ei, meu Deus do céu, tem gente que chora serrando. Serra, serra, serrador, quantas tábuas já serrou. Tem gente que serra, mas é uma beleza pra serrar, né, rapaz? Chora, mas chora. E aí acaba ganhando. Isso, acaba ganhando.
2: É,
0: né?
2: Brincadeira, hein?
0: Tem que dar um chorinho, tem que dar um chorinho. Não é mesmo? Chorou? Isso. Então fala pra mim aí no 99-740-105. Se você chora um pouquinho pra conseguir alguma coisa na vida, o que é que você já conseguiu dando aquele chorinho? É, vai lá.
3: Que isso, rapaz? Tem calma, calma,
0: não é possível. Pera aí, nós estamos calmos. Daqui a pouquinho mais brincadeira chegando, hein? Vamos fazer uma viagem aqui na máquina do sucesso.
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0: Valeu demais, obrigado.
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1: 19 para uma.
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2: 15 para 1.
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2: Tá chegando mais uma brincadeira!

0: Pois é. Tamo de volta aqui na programação do seu Revista Show, meu queridão, minha queridinha. E agora nós já vamos trazer aqui mais uma brincadeira pra você interagir com a gente. Vamos lá?
1: Caroco! Caroco, meu amigo, vamos voltar.
0: Ai, ai, ai! Ei, ei, ei! Oi, oi, oi! Carol Coroa, meu amigo, minha amiga, vamos jogar. Você tem que escolher aí a coroa ou a novinha. É nesse momento aí que você tem que chegar com tudo na sua participação, né? Vamos começar aqui com a novinha. Hoje não é tão novinha assim, mas é novinha. Vamos lá. Hoje é dia do cabaré aqui na Carol Coroa. Eita, ferro, sou. Você conhece essa dupla nova? Léo e Dudu Cacunda. Laço aberto, essa é novinha, hein?
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0: Quem é o cantor que você vai escolher hoje?
3: Quem é o cantor?
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0: Saudade do cabaré. É, o cabaré é o projeto, Isso.
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0: Leonardo e Eduardo Costa.
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0: Sugestivamente, hein, produção?
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0: Sexta-feira.
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0: Sucesso de Ataíde Alexandre.
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0: Vamos agora com a coroa? Qual que é a coroa, hein?
1: Seu amor.
0: Ah, não, hoje vai estar difícil. Ah, meu Deus do céu. Hoje vai estar difícil. Essa é a coroinha aí, ó. A coroa disputando hoje no cabaré da Cara e Coroa. Chanceler e Montenegro. Cadê as mocinhas da cidade? Essa menina tem fogo no facho.
2: Hein?

0: Parecendo aquela dona lá do Escolinha do Professor Raimundo, né?
1: Ai, só pensa naquilo. Seu pervertido.
0: Ei, dona Bela, dona Bela.
2: Aê. Gosta da fruta e tem que provar. Oh. O milambuz é aquele alvoroço que até o
0: essa é a coroa.

0: ver macho.
1: Nossa senhora. Carol Coroa, e agora, como é que faz? A novinha. Léo e o Dudu Cacunda, laço aberto. E a coroa, chanceler e Montenegro, fogo no fa!

0: Vamos jogar, meu amigo, minha amiga. É importantíssimo você colocar o seu nome. Se quiser, grava um áudio pra gente. Ô, Barreto, hoje eu vou na coroa, hein?
1: Morri.
0: Ô, Barreto, hoje eu vou pegar novinha. Vou pegar novinha. Isso. Não, aliás, eu fico com a novinha. Não, não é pegar, não. Não é pegar, não. Ficar com a novinha. Isso. Você fica com quem hoje? Com a coroa ou com a novinha? Aí você vai mandar pra mim aí, viu? A novinha é o Léo e o Dudu Cacunda. Ai, ai, ai. Laço aberto. Você chegou na sexta-feira, você já fica o laço aberto aí. Doidinho pra laçar alguém, né? Hã? Você fica rodando ele, vum, vum, vum, vum. Esperando a próxima vítima. Esperando, né? Ai, ai, ai. Tá certo. Laço aberto. E agora? A coroa. Chanceler e Montenegro, fogo no facho. Eu não sei, mas tem gente aí que já tá meio, né? Bem em dúvida. Você vai votar em quem? Em meu bem. Fala comigo que eu falo contigo. Hoje nós temos aqui o nosso Posso Perguntar. A gente está perguntando o seguinte, diz o ditado, quem não chora, não mama. Você já chorou para poder conseguir alguma coisa na vida? Você já chorou? Já? Já chorou? Então manda pra mim seu áudio aí, vai lá.
2: Ô, Barretola, eu vou ficar com o cabaré do Cacunda.
0: Aí, ó. Ó, o Edmar gosta do cabaré.
2: Do cachaceiro.
0: Ó, o Edmar tá nas obras. Tá nas obras. Ele mandou aqui, boa tarde, Barretola, beleza, meu querido? Manda um alô pra nós aqui, o Edmar, Rony e Ulisses Tiú, surdo. Manda um alô aí pra minha mãe, a Dona Maria. E colocou aqui, ó, olha o Ulisses aí, ó. Ah, não, o que é isso? Ulisses tá dormindo. Ei, joga um balde de água fria nele aí. Acorda, Ulisses aí. Ei, joga um balde de água
3: boa
0: fria
3: tarde,
0: nele.
3: Boa tarde, Wilson Barreto.
0: Boa tarde, seu Ronaldo.
3: Pra você, sua equipe aí, pra todos os ouvintes. Ó, eu chorei. Pra chorou? Ganhar a promoção, não, mas pra mudar o local de trabalho, sim. Olha, mas eu chorei aí. Bastante.
0: Chorou muito,
3: e consegui.
0: Ai,
3: Especial FM, sucesso é aqui onde você estiver, Ronaldo Martins.
0: E tamo tá junto, seu Ronaldo.
3: Sabe? Hoje eu vou ficar com a novinha.
0: Ó, o seu Ronaldo vai pegar a novinha hoje. Não, vai escolher, né? Escolher, não é pegar, não. Escolher. Escolheu a novinha aí, rapaz. O Léo e o Dudu Cacunda no cabaré. Tá certo, seu Ronaldo. O Jorge Arruda tá lá em Nova Serrana. Barreto, manda um parabéns aí pra minha princesa Leda, aqui em Nova Serrana. Só dá Espacial FM, o sucesso é aqui onde você estiver. Valeu, parabéns aí pra Leda, sua princesinha. Saúde, vida longa, Leda. Que papai do céu te abençoe. Graças a Deus. Todos os aniversariantes do dia a propósito, né? Tem muita gente que tá aniversariando hoje aí, mas não pode participar. Nós estamos aqui já, nessa corrente, pedindo papai do céu, né? Pra proteger todos vocês aí. Emanando muita luz, né? Proteção. Eu já falei, né, gente? Vou repetir. Se você quer viver bastante, viver muito, você tem que comer tomate longa vida. Isso. Não se esqueça aí. Tem que comer bastante na bataguiça, que é tomatão. Aquele tomatão longa vida. Vai lá.
3: Fala, Barretola, beleza?
0: Beleza?
3: É o fazendeiro aqui de Minópolis.
0: Ô, Raimundão!
3: Ô, Barretola.
0: Oi.
3: Já chorei demais. Certo. Até chegar até hoje. É. 50 anos.
0: Chorou muito?
3: Eu chorei demais, pai.
0: Imagino.
3: Chorei mais pra voltar com a minha esposa.
0: Ô, oh, rapaz.
3: Tô CFM, José. Vamos lá, Barreto.
0: Vamos que vamos.
3: Eu tô meio gripado, Barreto.
0: Ô, oh, rapaz, meio percebe. Doentinho. Percebe, você vai lá. Chupa um limão capeta aí, filho. Chupa um limão, limãozão. Limãozão capeta, mas puxa o bicho mesmo. É, e toma meia garrafa de mel.
4: Fala, Barretola.
0: Opa.
4: Eu vou ficar com a coroa, viu, Barretola? Oh. Patrick do Recanto.
0: Ah, Patrick pegando a coroa também, rapaz. Pega, não, escolhendo a coroa aí, ó. Que coisa, hein?
5: Oi, Barretinho, boa tarde. Como é que vai, lindeza? Tudo bem?
0: Bem demais, Rosinete.
5: Barretinho, olha, eu já chorei bastante,
0: aham,
5: mas consegui.
0: Conseguiu?
5: Chorei pra trocar minha televisão e comprar uma grande.
0: Ó. Oh.
5: E sobre a música, eu fico com a novinha. Viu,
0: Deus? Aê, escolheu. Valeu, Rosinete. Vamos cantar com o Gustavo Lima, Bala Alojada. Na sua Espacial.

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Essa é a novinha do Gustavo Lima, Bala Nojada, né? Meio-dia, 58 minutos. Daqui a pouquinho tem o nosso pensamento positivo, hein? E aí, você já chorou pra conseguir alguma coisa na vida? Diz o ditado, quem não chora não mama. Conte-me tudo, não me esconda nada, vai.

0: Barretinho chegou. Fala comigo, que eu falo contigo.
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2: Ô, trem gostoso, senhor.

0: Olha o Mira aí! Alô, Mirosmar! Zezé de Camargo, irmão da Lua, amigo das estrelas, pra você que tanto pede, a Espacial FM tanto toca, a trilha sonora da sua vida, da sua rotina. Ah, que gracinha de você aí, viu? Essa audiência maravilhosa. Você já participou aqui? Hã? Vamos lá. Posso perguntar? Diz o ditado, quem não chora não mama. E a gente quer saber de você aí se você já chorou, é, pra conseguir alguma coisa na vida, né?
1: Puxa!
0: Às vezes tem que dar uma choradinha. Isso, dá uma choradinha daqui, uma choradinha dali. E aí a coisa sai, a coisa anda. E hoje nós temos aqui, pra você brincar escolhendo aí o cantor da sua preferência. É, cara ou coroa? A novinha hoje vem com o Léo e o Dudu Cacunda, laço aberto, hein? Aí, ó, o Leonardo mais o Eduardo Costa no cabaré. Laço aberto, essa é a novinha. A coroa, Chanceler e Montenegro. Fogo no facho! O que é que você escolhe aí?
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5: O ministro Alexandre de Moraes assumirá a partir desta sexta-feira a presidência temporária do Supremo Tribunal Federal, o STF. Desde o dia 2 de julho, no início do recesso da corte, o cargo estava sendo ocupado pelo ministro Edson Fachin. Apesar de ser um período de recesso, os ministros seguem em suas atividades, mesmo em meio à suspensão das atividades no plenário físico. E o regime de plantão seguirá, então, até o dia 31 de julho. O assunto agora é educação e estudantes interessados em participar do processo seletivo ao Fundo de Financiamento Estudantil, o FIES, do segundo semestre de 2026, têm até hoje para efetivar as inscrições por meio do Portal Único de Acesso ao Ensino Superior. Vale lembrar que o FIES financia a graduação de estudantes matriculados em cursos presenciais não gratuitos em faculdades privadas, avaliadas positivamente pelo Ministério da Educação. Direto da redação com a repórter Sara Faria.
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0: 1:08.
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7: Comunicado. 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
18: Acerte o seu pelo meu, 1:11.
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2: Por você, pra você, do jeitinho que você gosta de ouvir sempre. Vamos nós para mais um Pensamento Positivo, meu amigo, minha amiga. Hoje o título: A Ponte e o Rio. Existe um provérbio japonês que diz: a ponte que resiste ao rio não é a que desafia a corrente, mas a que aprende onde apoiar seus pilares. É, minha gente. A gente vive numa época que confunde força com teimosia. Acha que ser firme é bater de frente, é nunca ceder, é mostrar rigidez. Mas o rio não perdoa quem só desafia. Pensa numa enchente. A ponte que foi construída no grito, na pressa, sem estudar o solo, é a primeira que cai. Não importa se ela tem ferro grosso ou concreto novo. Se o pilar foi fincado na areia fofa, a correnteza leva tudo. Já a ponte que dura 100 anos é outra história. A gente já sabe. Antes de erguer uma viga, o engenheiro estudou o rio. Viu onde a água bate mais forte, onde o leito é pedra, onde a terra é firme. Ele não gastou energia brigando com a correnteza. Gastou tempo escolhendo onde apoiar. Na vida é igual. Você pode ter o melhor projeto, abrir o negócio, criar seus filhos, reconstruir seu casamento. Mas se você apoiar esse projeto em pressa, em orgulho, em gente errada, em promessa vazia, na primeira crise, a água sobe e leva. Estratégia não é ser o mais duro, é ser o mais sábio. Paciência não é ficar parado, é usar o tempo para achar solo firme. Tem gente que se quebra porque quis provar que era forte demais para ceder. E tem gente que permanece de pé porque teve humildade de buscar o lugar certo para se firmar. Na família que presta, no sócio honesto, na fé, no trabalho bem feito, no conselho de quem já atravessou a enchente. O rio da vida vai passar por todo mundo. Emprego que some, saúde que balança, conta que aperta. A pergunta não é: será que a correnteza vem? Ela vem. A pergunta é: onde estão meus pilares? Moral da história. Meu amigo, minha amiga, firmeza não vem de rigidez, vem de fundamento. O alicerce, a fundação da sua casa. Quem gasta tempo escolhendo onde apoiar seus pilares, não precisa gastar a vida inteira brigando com a correnteza. Na dúvida, não desafie o rio. Estude o chão, porque não cai quem é forte, permanece de pé quem está bem apoiado, sustentado pelas mãos divinas. Você já parou para pensar nisso?
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0: Paixão Desenfreado. Olha a Simone Mendes aí. Cantando pra nós aqui no Revista Show, né? Direitos iguais. Vamos lá pro nosso aplicativo. Promoção gás de graça, hein? Valendo aquela recarga de gás pra você. É, o gás que chega na hora certinha, né, rapaz?
1: Hã? Ó o gás!
0: Chega no momento certo, vai lá. Tem uma recarga de gás te esperando, hein? Opa, nós vamos soltar o gás, hein?
2: Ai, pai, para!
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0: Aqui comigo, 1h27.

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4: Bora, bora, dá uma cubada lá fora, olha aí, tempinho de sol, hein, da cobertura máxima. Umidade relativa do ar 42%, agora 21 graus, hein, 21.
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1: 1h29.
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1: Informando, 1h32.
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0: Vamos jogar, meu amigo, minha amiga. Vamos jogar cara e coroa. Olha a música novinha aí. A novinha é o Léo e o Dudu Cacunda no cabaré. Laço aberto. Eu não sei se essa é a sua preferida. Se é o seu cantor preferido.
1: Quem é o cantor?
0: Você vai ter que escolher entre os dois cantores aí.

0: A veinha não, respeito, rapaz, respeito,
1: hein? Ah, diacho!
0: A madurinha. É a coroinha.
2: Oh, tá aí, ó, barracada!
0: Hoje nós temos aqui o cara e coroa no cabaré. Essa é a coroa, aí, ó.

0: Chanceler em Montenegro.
1: Alô, meu amor.
0: Fogo no facho. Agora é com você. Quem é o cantor que você vai escolher?
2: Quem é o cantor?
0: Quem é o cantor que você vai escolher? Eu quero saber quem é que vai ganhar hoje, hein?
3: Quem será?
0: Quem será que vai ganhar?
3: Quem será?
0: Será que vai ser a novinha? O Léo com o Dudu Cacunda? Ou vai ser a coroa? Chanceler em Montenegro. Meu Deus do céu, hein?
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0: Cara ou coroa?
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0: Quem gostou faz barulho aí.
1: Eu acho que você tem que mandar.
2: O Revista Show tá no ar.
1: Mas manda o que tá no seu coração.
3: Porque se fosse eu falaria mais ou menos assim.
0: Ei, boa noite. Antes de te bloquear, eu só vim te dizer que a partir de hoje pode tocar o terror, fazer o que quiser fazer. A boca é sua, curte suas farras. Sinto mais nada.
1: Não, apaga.

0: lavação de roupa suja. De vez em quando aparecem umas DR brutas aqui, né? Na Lavanderia Espacial FM. Lavação de roupa suja, nada, gente. Roupa suja pra lavar em casa, hein? Apaga, apaga, apaga. Olha os BO aí, ó. Cheinho dos BO no telefone, hein?
1: Entendeu,
0: cheinho
1: dos BO. Entendeu.
0: Danilo e Davi. Eu não sei, mas você já ouviu uma expressão que fala assim, você quer saber como é que é a pessoa, você pega o telefone dela, você vê a vida pregressa da pessoa todinha. Ali, não, pegou o telefone, aí fala o que é a natureza da pessoa, né? Aí puxa sua capivara toda ali.
2: Ai, não!
0: Não, mas não é assim também, não, não. Não é assim, né? Não é assim também, não. É, ué, às vezes tem determinadas coisas que, né? Essas coisas não podem nos incriminar à toa, né?
2: Ai, para!
0: Não é assim também. Ai, eu vi isso aqui, eu sei, não vale nada. Não, não é assim também, não.
1: Entendeu, não entendeu?
0: Não, não é assim também, não. Pessoal que tá chegando agora na nossa audiência aí, 99740105. Sextou no Pará de Minas, meu povo. Ai, graças a Deus chegou, né? Hã? Graças a Deus. Chegou a sexta-feira. Meu Deus. Tava esperando já, viu? Tava esperando já pra chamar o Homem do Gelo, hein?
3: Cadê o Homem do Gelo aí, faz favor?
0: Epa! Tava já doidinho pra chegar a sexta-feira. Eu comecei na quinta. Na quinta, na hora da janta lá em casa, eu tenho um ritual que eu tenho que cumprir. Eu tenho um ritual golístico que eu tenho que cumprir. Ele tá preparando a jantinha, aquele negócio todo, né? Isso. Aí a minha patroa, ela faz uns negocinhos gostosinhos com os temperinhos lá em casa, que eu falo, ah, não vou resistir não, meu benzinho, faz isso não. Aí vai dois latão,
1: entendeu,
0: né?
1: Entendeu, não entendeu.
0: Isso. Só pra poder puxar a prosa, né? É, mas aí parou. Isso aí na quinta-feira, né? Não pode dar mau exemplo, né? Não pode dar mau exemplo. Mas é dois latão, jantou, pronto, acabou o milho, acabou a pipoca. Pronto aí.
3: Ah, é?
0: Aí, já era. Isso, segue o baile. Aí vamos pegar uma TVzinha, né? Assistir lá uns programinhas. Pronto. Aí depois é só curtir o soninho da beleza, não é mesmo?
4: Wilson Barreto, ô potência.
0: Agora na sexta-feira nós já bebe na botina, hein? Na sexta-feira nós bebe na botina. Isso.
5: Aí, gostei.
0: Pronto. Pra dar uma compensada também. Não é isso?
6: Onde é que nós vamos parar esse mundo, né?
0: Quero já mandar um alôzinho aqui, daqui a pouquinho vamos abrindo mais mensagens, hein? O senhor Ronaldo Martins está lá em Itaúna, na audiência. A Cristiane Costureira também tá ligadinha no Barretim. A Neuza Maria lá no Belvedere. A Cleide, a sobrinha Sofia no JK. A Lili Mara tá ligadinha, mas o ouvinte assídua. Claudinei também tá na audiência com nós em Nova Serrana, lá no Belvedere. O Jorge Arruda tá em Nova Serrana também. O Ednei Família no Serra Verde. O Guilhermão tá lá em Esmeraldas, curtindo a programação aí. O Matuza em Nova Serrana. O Romilton Baby, o Baby Pedreiro, também tá aqui comigo. A Rosinete lá no Grão-Pará. Raimundo Miranda em Divinópolis. Patrick no Recanto. O Edmar tá no Recanto agora? Tá na obra, na construção civil, né? O Cal, ligado na Espacial, lá em Garatinga. A Beatriz no São Francisco. Já tá pedindo aqui o pensamento positivo, ó. A Irlane Maria tá no Patafufo. A Sônia Silveira no São José. O Hélio Lima, lá em Torneiros. Ô, gente, eu vou beber um balde d'água ali, senão não aguento fazer locução, não. Daqui a pouquinho eu volto, né? Mandar mais abraço aqui, ó. Neste meio tempo nós vamos cantar com nenhum de nós agora, ó.

0: agora ele não sente.
1: Traz, traz.
0: Traz uma cerveja, gente.
2: É brincadeira, hein?
3: Ele já tá em
1: Tá mais ou menos nesse naipe, né?
0: Traz uma cerveja, gente.
1: Nayara Azevedo, Maiara e Maraíza. Aô! Essas meninas também, eu vou falar, tá sugando igual esponja, hein? Traz um aí, traz.
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1: Na Espacial 11 para as duas.
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1: Por aqui, 9 para as 2.
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4: Por aqui, 6 para as 2 e por aí.
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0: Estamos de volta na programação do Revista Show. E quem tá comigo no 99740105, não se esqueça de se identificar. Manda para mim aí seu nome, a localização. Quero te ouvir aqui, hein? Fala comigo que eu falo contigo.
1: Ô, Barretola. Opa. Boa tarde. Fala a hora aí, Barretola.
0: E aí, Matuza?
1: Ô, Barreto, passando aqui só para passar a previsão do tempo aqui em Nova Serrana.
0: Ô, como é que tá o clima aí, hein?
1: Aqui hoje tá ensolarado, viu?
0: Aí, ó.
1: Que nada de nuviado aqui hoje não, viu? Tá ensolarado.
0: Ué, que isso?
1: Passar o tempo, sucesso é aqui. E onde você estiver.
0: Tamo junto, valeu, Matuza. Depois você manda opinião aí pra nossa cuca maluca, seu Matuza. Diz o ditado que quem não chora não mama. Você já chorou pra conseguir alguma coisa na vida? O que é que foi, hein? Eu quero saber, viu?
2: Ai, ai, ai.
0: Tem gente que já chorou na hora de comprar aí uma mercadoria no comércio. É, tem gente que chorou pro mozinho. Às vezes tava naquele dia carente. É, querendo dar uma namoradinha. Não é mesmo? Aí você chora. Quem não chora não mama. Nós finge de leitão pra poder mamar deitado.
3: É isso?
0: Eu tô te falando, rapaz.
3: Eu não sei como é que as pessoas escutam esse programa, viu?
0: Ah, o senhor Ronaldo tá lá em Itaúna, hein? Tá na audiência com nós, ó.
3: É isso?
0: O senhor Ronaldo pediu aqui, ó. Pensamento positivo do Revista Show. O senhor Ronaldo também, ele pediu pra copiar e colar, né, rapaz? É, curtiu o pensamento aí.
4: Isso.
0: Aí, ó.
4: Envie um pensamento positivo pra mim, por favor.
0: Agora, senhor Ronaldo.
4: Agradeço muito, viu?
0: Tamo junto. Já copiamos e já colamos aí na conversa aí do Zap, viu, senhor Ronaldo?
3: Ronaldo.
0: Para, faz isso que não. Faz aí, vai apelar com vocês qualquer dia. Vai apelar, senhor Ronaldo.
5: Barretola, copia e cola. Muito boa tarde pra você aí, Barretola. Pra todos que estão na audiência.
0: Tamo junto.
5: Manda uma música bonita pra nós, hein, galera. Junto, tem.
0: Agora.
6: Oi, filho. Sentador até que fim, misericórdia.
0: O Conrado. Bora, tá lá em Pitangui. Leandro e Romário.

0: Boa tarde, Barreto.
1: Boa tarde, Cristiane.
0: Cristiane do Novo Horizonte, tudo bem?
2: Ela
0: eu não consigo não, Barreto. Ficar chorando, pedindo, implorando, ninguém nada. Se for uma coisa que eu estiver precisando muito, mas demais mesmo, mas demais, às vezes até peço uma vez. Mas se a pessoa não puder fazer, ou não puder me dar, não tiver jeito, eu não fico insistindo não, Barreto.
1: Não, chora,
0: não fui criada assim, não sei ficar chorando e pedindo, não.
1: Tá certo,
0: eu prefiro correr atrás eu mesmo, viu?
1: Pronto. Se você falou, tá falido, né, Cristiane? Valeu, coleguinha.

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0: Gustavo Lima e o Ursão Panda. Ai, rapaz! Eu digitei aqui no Google carcinha de renda pra mim poder saber um pouquinho mais a respeito da música. Parece umas mulheres. Eu falei, olha, pera aí, apaga, meu! Pera aí! É a música! Calcinha de... Aqui, agora apareceu o vídeo do YouTube. Nossa senhora, suadeira que eu roubei aqui, viu? Roubei uma suadeira. Eu digitei pra saber um pouquinho mais a respeito da música. Aí não, ué. Calcinha de renda. Tem muita gente aí pedindo calcinha de renda, hein? Muita gente pedindo. Por isso que a gente toca aqui pra vocês, ó. A gente toca aqui, uai. Tá pensando o quê, rapaz? Na número 1. Show.
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0: Pezinho lá, outro cá.
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0: 12:07 na Espacial.
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0: 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Boa sorte, hein?
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2: Na Espacial 12:11.
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0: 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Olha aí, rapaz, o Milton Nascimento é internado com pneumonia. E a equipe revela a previsão de alta. Meu Deus, que susto, hein? Aos 83 anos de idade já, né? O cantor apresenta evolução clínica considerada positiva e deve continuar o tratamento em casa. Dos males ao menor, né? É o Bituca! Rapaz, esse aí, esse tem estrada rodada, né? Hã? E o legado? Milton Nascimento foi internado, portanto, ontem, quinta-feira, para tratar uma pneumonia. A informação foi confirmada pela equipe do cantor em um comunicado divulgado nas redes sociais. De acordo com a nota oficial, o problema respiratório é considerado uma intercorrência comum diante do atual quadro de saúde do artista. Apesar da hospitalização, o estado clínico de Milton é estável. A equipe informou que ele vem reagindo bem ao tratamento, está recebendo todo o suporte necessário e permanece acompanhado por profissionais de saúde. Vai lá, recuperação, Bituca! No final dá tudo certinho aí, né, rapaz?
1: Com vocês, Murilo Ruf,
2: Bruno Rosa,

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3: 12h27.

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4: Pará de Minas segue com sol aí, ó, é o nosso sextou, tá daquele modelo, hein, minha gente? 21 graus agora, umidade relativa do ar 42%.
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2: Informando, 2h31.
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0: busão.
1: O meu amigo Moura é motor, rapaz. É motor dos busão. O Moura viaja sempre pra São Paulo, né? Quero agradecer o carinho de vocês aí, indo, ouvindo. Ah, na estrada, curtindo a nossa programação. Lotações, os interestaduais. O meu amigo Luizão também é motor de busão. Meu amigo Laranjinha é motor de busão, mas agora o Laranjinha tá trabalhando em fábrica, né? É, de laticínios, não é isso? O Laranjinha agora largou o volante grande. Ah, rapaz. Laranjinha é das antigas aí, da Turi, né? Agora ele tá trabalhando em fábrica de laticínio. Tá pegando a madruga. Tá certo. Um abraço pra todos que estão de busão. Motores e motoras, cobradores e cobradoras, os agentes de viagem. Olha a passaginha, olha o bilhetinho. Os passageiros aí de foninho no banquetinho. Muito obrigado pelo carinho, viu?
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0: muita gente ligada na gente. Eu quero te ouvir agora no 997-40-105. Você caprichou aí já? Você já mandou já pra mim? Mandou seu áudio? Pois é, hoje, cara e coroa, nós temos aqui na disputa. Você vai decidir quem é o seu cantor favorito, preferido. A novinha é o Léo e o Dudu Cacunda, Laço Aberto, hein? No cabaré, Leonardo e Eduardo Costa, Laço Aberto. Essa é a novinha. E a coroa? A coroa é Chanceler e Montenegro, Fogo no Facho!
1: Boa tarde, Barretola. Oh. Tá fazendo frio aí?
0: Tá engrossando a voz de novo, né, Lili?
1: Tá congelante?
0: Afina a voz.
1: Aqui, Barretola, aí, afinou. Quero a velhinha, viu? Gostei da velhinha aí.
0: A coroa é...
1: E eu é... Acredito que quem chora não mama, porque eu choro quando eu quero... Eu viro até as águas de São Francisco e eu consigo tudo que eu quero.
0: Aí sim.
1: Facial FM, o sucesso é aqui.
0: E onde você estiver. Valeu, Lilimara.
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0: Eu vou te falar, viu, rapaz? É. Tem gente aí que chora, chora e consegue tudo, né? Diz o ditado, quem não chora não mama. Você já chorou pra conseguir alguma coisa na vida? O que foi? Conte-me tudo, não me esconda nada.
3: Boa tarde, Barreto. Sou a Neuza do Belvedere.
0: Ô, Neuza.
3: Hoje eu fico com a novinha.
0: Vai ficar com a novinha hoje, dona Neuza?
3: Ah, eu não gosto de pedir, não.
0: Não?
3: É, esse negócio da gente pedir, dar um não pra cara da gente, cruz credo. É muito triste.
0: Ô, dona
3: Neuza. Aí eu não gosto de pedir, não. Eu corro atrás. Se eu der conta bem, se eu não der conta.
0: Aí. Beleza.
3: Depois Deus ajuda.
0: Bacana.
3: Deus abençoe vocês aí da rádio.
0: Deus abençoe a senhora também, dona Neuza. Sextou, sextou, sextou. E aí, hoje você vai? Vai ou não vai? Hã? Tem gente aqui que tá perguntando se já pode ou tá cedo, ó. Vamos lá pro Triângulo Mineiro, Uberaba!
4: É Beraba, Berlândia e Araguari? Não, Araguari!
0: Isso! Pessoal de Beraba, pessoal de Berlândia. Um abração pra vocês aí, pessoal de Araguari também. Sempre ouvindo a Espacial FM pelo aplicativo. Aí sim. Quem mandou mensagem aqui pra mim que tá lá em Uberaba, hein? Ah, é o Carlos. É o Carlos, né? É o Carlos. O Carlos, a Cris, a dona Cris e o Victor. O Victor é o filhote. Nossa senhora, mandou uns latão aqui, rapaz. Uns latão da verdinha. E uns brucutu de carne que tá comendo lá. Nossa senhora, pegou uns toletes de carne, parecendo leão que tá comendo carne. Ô, Barreto Zildo, Carlos de Uberaba, já pode ou tá cedo? Ô, papai! Já começou já o ele pratica exercício lá, igualzinho eu aqui, ó. Alterocopismo. Ele tá levantando... tá levantando o copo lá. Ah, rapaz, que malhação é essa, hein, Carlos? Ele é um dos maiores alterocopistas que nós temos aqui na audiência aí. Tá praticando alterocopismo. Valeu aí, irmão. Já pode, já pode.
5: Fala, Barretola.
0: Oi.
5: Boa tarde, manda um abraço pro Gabriel, o Renatinho, o Luz aqui no São Luís. Ô, Barretola, você chora pra mamar ou não? Lá ele, você tá doido.
0: Ô, Lu, passou a fase da mamadeira já, a fase da dedeira. Já passou já, vai ficar ativo. Cativo, 12h37 agora, boa tarde, Barretinho, tudo bem? Ou, eu já chorei tanto por causa de homem, mas agora eu choro por causa de dinheiro. Por causa de dinheiro agora. É, meu Deus do céu.
6: Morri
0: com essa aí, viu?
6: Morri.
0: Quem mandou? É a Júlia Cristina. Aí, já chorou muito aí, já chorou por causa de homem, tá vendo? Fala comigo,
7: boa tarde, eu falo contigo. Manda um alô pra todo mundo de para que tá curtindo esse especial em Para de Minha região. Ó, oh, Barretola, eu sonhei muito.
0: Oi?
7: Sonhei, chorei muito.
0: Chorou?
7: É, conquistar o jet ski.
0: Uhum.
7: É, uma mansão na beira da praia, só mulher de biquíni. Eu chorei muito que eu tava sonhando, acordei, só que a minha mãe, 5 horas da manhã, vai trabalhar. Não, vagabundo.
0: Especial é fiel. Deu um tapa
7: na sua nuca, né? Sucesso,
0: é, você tava sonhando. Sonhou dormindo. Tem aquela música tá aí de Alexandre que fala: eu acordo pra sonhar, gosto de sonhar. Você tem que sonhar. Você tem que sonhar acordado, rapaz. Sonhar acordado. Isso. Ô, oh, rapaz, vou te falar, viu? Quem mais tá aqui comigo, hein? Mais ouvinte aí?
6: Uai, já tem?
0: Já tem, já, uai. Aqui, ó, quer ver? O Renato, boa tarde, Barretão. Tá na audiência curtindo a gente. Valeu aí, senhor Renato. Pessoal que tá na construção civil, um abração pra vocês, tudo de bom, viu? Obrigado pelo carinho aí. Tô marcando ponto na audiência aqui, né? E aí, você já chorou pra conseguir alguma coisa na vida? Tem um ouvinte aqui sem CPF. Tá dizendo aqui, ó, sem CPF. Eu chorei. Chorei demais. Por causa do vozinho pedreiro. Oh, não, que isso, ó. Vozinho pedreiro tá podendo, hein, mano? Ele só me machuca. Mas hoje nós vai dar um passeio de palio. Olha. Que esse vozinho tem, hein, rapaz? Esse vozinho aí.
8: Para!
0: É alguém aqui sem CPF, ó. Ô, vozinho. Sei não, hein? Uma hora a verdade aparece. Haverão sinais. Sei não, hein? Sei não, viu?
9: Palmas para ele, filho.

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1: Boa tarde, Barreto. Mas leve só assim de bom. Nossa, Barreto, o que eu mais fiz da minha vida foi chorar para conseguir as coisas, viu? Foi nada fácil. Engraçado, essa vitória veio. E o cantor, eu fico com o novinho Eduardo Costa e Leonardo. Silêncio, você é firme, sucesso é aqui.
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0: Prado. Você, quando chega, mulher, você é show, hein? Hã? Opa! Aí eu já sei que tem uma sexta-feira pra nós. Quando a Lauana canta...
1: Aí, gostei!
0: Tô te falando aí. Nós cantamos também com o Geninho, mas a Mariana Fagundes...
2: Pião todo tatuado!
0: 2h47 agora.

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2: 10 para as 3.
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9: Ah, turminha prosa ruim.
10: Tá bom?
11: Ah, meu Deus.
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2: Por aqui, 7 para as 3.
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2: Estou indo agora para um lugar todinho meu. É, quando você cantar Estou indo agora para um lugar todinho meu, você sabe que é o seu banheiro, né? Isso, um lugar todinho seu. 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Oh, meu Deus do céu.
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0: Ô Marreto, boa tarde. Aqui boa tarde. Ô Marreto.
1: Oi.
0: Eu choro na hora que eu vou no supermercado.
2: Operador de máquinas pesadas.
0: Aí eu vejo os preços das coisas, Marreto. Aquele dia, meu oi enche d'água na hora. Mas você já sabe de quem que eu lembro, né? O abençoado. Aquele abençoado.
1: Quando
0: falar outras coisas.
1: Melhor não, melhor
0: espacial,
1: não.
0: O sucesso é aqui.
1: Se onde você estiver. Valeu aí, Taylor. Taylor King tá na audiência com nós. E aí, você já chorou pra conseguir alguma coisa na vida?

0: Barreto, aqui é a Grazi, sou evangelista. Vou te contar, eu tô rachando os bicos aqui de vocês.
1: Por que, só?
0: Você tá, Beto, é prosa ruim demais, gente. Se não, juntar não, todo mundo, não vai sair nada que presta.
1: Nós não tá fazendo nada de errado aqui não, senhor.
0: Bora, né? Mexer doce.
1: Aí sim.
0: Ah, não, mais tarde tem que destramelar uma, duas, três. Sabe que de adulto no seco não tá dando, não. Tem que malhar a garganta.
1: Fala não.
0: Barreto, eu gosto é da cara.
1: Sério?
0: Deixa a coroa pra quem quer.
1: Valeu.
2: Beijo.

Fala, meu amigo Barretola, como é que você tá, meu querido? Como é que tá a tarde, tá maravilhosa? Barretola, eu já chorei demais, Barretola. Chorei demais já, ó. Só de acordar, já alegria. E hoje, não tô chorando mais não, né, Barretola? Hoje é só alegria. Mas já chorou demais já, até chegar hoje, não é, tá, né? Vamos lá, né, Barretola? Vem Deus aí, uma boa tarde aí. E eu vou ficar com a coroa hoje, Barretola. Ah, Deus!

0: Aê, Texana 37. Ele ficou apaixonado na botina. Ai, ai, ai. Só ficou a bota, né? Só a bota.
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0: Vamos que vamos, agora 3:11.
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11: Ô Barretola, fala a hora.
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0: Gente, 3:14.
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0: Falamos diretamente aqui da Major Manuel Antônio 208, segundo piso do prédio da Espacial. Tá todo mundo ligadinho no Barretinho.
15: Aê, Tarói!
0: Olha quem chega pra cantar pra gente, hein? Evandro Júnior, Diego e Vitor Hugo, Caí na sua lábia.

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3: O governo brasileiro divulgou nota repudiando a decisão dos Estados Unidos anunciada nesta quarta-feira de impor tarifas de 25% sobre produtos vindos do Brasil. A medida estadunidense passa a valer a partir do próximo dia 22. A nota destaca que o Brasil não reconhece a legitimidade dessas investigações, que não teriam amparo nas regras multilaterais de comércio, e acrescenta ainda que não há justificativa para tal medida. O assunto agora é esportes, e a Confederação Brasileira de Ginástica definiu nesta quinta-feira a lista de convocadas para o Mundial de Ginástica Rítmica na Alemanha, que distribuirá 6 vagas para a Olimpíada de Los Angeles de 2028. Entre os nomes estão Maria Eduarda Araque, Maria Paula Caminha e Sofia Madeira. O Mundial ocorrerá de 12 a 16 de agosto e a amarelinha chega embalada no evento após bons resultados no primeiro semestre deste ano. Direto da redação com a repórter Sara Faria.
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6: Agora, 3h24.

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5: Olha aí, minha gente, Pará de Minas segue com período agora de sol, hein? Solzinho tá firmão. 22 graus, 22 na cidade.
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5: Na Espacial 3h27.
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3: 3:30.
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3: E aí, vamos matar saudades com ela, a italiana Gala Risato. Ela estourou na década de 90 com o hit global Free From Desire. Agora tem um mega mix pra gente conferir as melhores da Gala aqui.

0: turminha prosa ruim.
1: Toca o negócio aí.
2: Ô, trem gostoso, senhor.

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0: E aí, você lembra dessa? The Underdog Project. Ou seria Sob o Projeto do Cachorrão. The Underdog Project. Pois é. Cachorrão na produção aí. Tonight, na programação aqui das antiguinhas. Vamos pro AP do Latino? Ele convidou todo mundo, hein? Vai ter festa no AP do Lalá. Isso. Eu tô achando que vai ter hoje, hein? Hoje vai ter bunda lelê.
1: Ah, é?
0: Lá no AP do Latinão. Ô, Latino!

0: Fechar a fechadura da nossa discoteca do Revista Show. Ulalá, festa no AP. Amanhã tem mais festinha, viu?
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0: Sextou, meu povo, 17 para as 4.
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0: 16 para as 4.
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0: 12 para as 4.
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0: 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Ai, ai, ai, hora do resultado.

0: Caro Coroa, será quem é que ganhou a melhor aqui, hein? É. A novinha hoje, o Léo e o Dudu Cacunda, laço aberto, a novinha. E a Coroa hoje veio com Chanceler e Montenegro, Fogo no Facho. Quem ganhou? Quem ganhou? Quem ganhou? Quem ganhou? Ah. A novinha! A novinha desbancou a coroinha hoje! Leonardo e Eduardo Costa, rapaz, que é isso? Laço aberto, foi a campeã!
1: Foi um erro.
0: 95% das intenções dos votos, hein, rapaz?
2: Mas isso não é justo!
0: Não, essa foi de balaiada, hein? 95% dos votos.
3: É isso?
0: Meu Deus do céu. Vocês aí vão votando, né?
3: É, Barretinho. Você não presta mesmo, hein?
0: Não, eu não tenho nada a ver com isso, não. É o ouvinte vai votando. A gente vai contabilizando aqui, né? Ah, mas é musicão mesmo. É musicão, rapaz. É musicão, rapaz. Tô te falando. Você votou na novinha? Ou você votou na coroa? Sério? Ó. Quem mandou voto aqui já no finalzinho, hein?

0: Eduardo Costa.
1: Olha aí, a Cleide. Valeu, Cleide. O Guilherme tá lá em Esmeralda, tá na audiência com nós. Alô, seu Guilhermão. Toda a família conferindo a nossa programação, né? O Niltinho da Van também tá aqui comigo.
2: Fala, Retola. Fala, Orra.
1: 10 para as 4. Oi.
2: O Careca Azul mandou um abraço pra você.
1: Aí, credo, aí. Ó, o Xaninho tá com você aí? Vocês estão andando muito agarradinho, vocês dois, dá não? Vocês estão muito grudadinhos, hein? Vocês estão igual unha e carne. Obrigado pelo abraço. Um abraço pro Careca Azul. Pra você também, seu Niltinho da Van. Firma o pé.
3: Alô,

0: João Neto e Frederico e Wesley Safadão. Lelele, lelele. Tá na hora do Barretola cascar fora, hein? Tá chegando na sequência mais um campeão de audiência. Você vai ficar agora com o Igor Araújo e o Sozé. É a dupla dinâmica Batman e Robin. Eu não sei quem é que lava as louças em casa, viu? Esses dois aí. Eu não sei quem é que quando rasga a caixa, a cueca. Quem é que costura? Eu não sei. Quem é que costura, hein? Eu não sei. Um ajuda o outro, hein? Bateu o sino.
1: Está chegando a hora. É hora de partir. Me dá uma dor no peito, tem que ir embora.
0: Chora não, neném. Amanhã tem mais Revista Show, meu bem. A gente se encontra com as graças de Deus, o nosso regente maior.
1: Graças a Deus.
0: Some não, hein? Falou.

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2: 3h58.
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2: 4 e 4.
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0: Boa tarde! Alô, alô! Ótima tarde de sexta-feira! Final de semana chegou! E o nosso programa também, hein? A partir de agora, o nosso sertanejo bom demais!
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0: Senhoras e senhores, boa tarde! E a partir de agora é mais um programa na nossa Espacial FM. O nosso sertanejo bom demais. Boa tarde, boa tarde, boa tarde, boa tarde, gente! E ele já está presente, hein? O responsável pela sonoplastia deste programa. Ele que tem a mercearia lá na comunidade do Pau Furado. Ele que faz uns forrozão danado do bom no final de semana lá na comunidade. Ô, Sozé! Boa tarde, boa tarde, boa tarde, Sozé!
3: Cerveja, cerveja, cerveja, cerveja, cerveja. Cerveja.
4: Tarde pra vocês, gente.
0: Muita coisa bacana hoje no nosso programa, né, Sozinho? Hoje tem, hein?
4: Hoje tem festa na mercearia.
0: Opa! E é pra lá que eu vou, hein? Hoje a noite promete lá na comunidade do Pau Furado. Sozé, e muita coisa bacana hoje no Sertanejo Bom Demais. Nós teremos perguntinha no programa, nós teremos também presente no final do Sertanejo Bom Demais e, claro, a sua participação garantida aqui na nossa programação. Você enviando a sua mensagem pra gente, de texto ou de áudio, seu sinal de fumaça no 999-740-105. Vambora! Abrindo a porteira do sucesso com saudade. Esse é o nosso programa sertanejo bom demais, hein? É Chitãozinho e Chororó. É um

Pavarotti, Fabiano. Esse amor que me mata. Oh, sofrência sua. Gente, agora são 4 horas 13 minutos desta tarde de sexta-feira, finalzão de semana. E a partir de agora, nós vamos...

hoje tem perguntinha no Sertanejo Bom Demais. Lembrando que tá empatada a situação, né, Zé? Hã? Tá empatada a situação. E a pergunta vem chegando à nossa brincadeira desta tarde de sexta-feira. É a seguinte, atenção, atenção, atenção. É na capanga dele. É na capanguinha dele. É isso mesmo. O que tem na capanga do seu Zé? Hoje iniciando com a letra L. O que será? Será o quê? A partir de agora, envie sua mensagem aqui pra nós. No 999-740-105, é na capanga do Sonoplasta. Iniciando com a letra L, hein? Ai, ai, ai. Olha isso, Zé. As mensagens já tá pipocando aqui no WhatsApp, ó. A turma já vem chegando de mansinho, vem chegando devagarzinho, a gente todo tipo, todo jeito, todo lado, toda banda. Ai, ai, ai. Na capanga do Sonoplasta, iniciando com a letra L. Ô, Zé, você trouxe uma saudade bonita aí agora? Zezé de Camargo e Luciano, pior é te perder.

0: Zezé, de Camargo e Luciano. Pior é te perder. Oh, música. Essa é saudade também, né, Zezé? Musicão, hein? Gente, 4:19. A partir deste momento, nós vamos debulhar aqui os abraços que vem chegando de todo lado, né, sozinho? As participações, hoje é na capanga do Opo. Iniciando com a letra L. É na capanga dele. É na capanguinha do Sonoplasta. Iniciando com a letra L. O que será? Deixa eu trazer um abraço. Alô, Hélio. O Hélio Lima tá ligado com a gente em Torneiros, dizendo que é Lima. Olha aí, até rimou, hein? Será que é uma Lima que o seu Zé tá levando na capanguinha? Agora, ao contrário do Hélio, lá no Vila Maria, o Denilson tá falando que é laranja. Dizendo que é laranja. O seu Zé tá precisando de uma vitamina C. Tá levando a laranjinha. Pra poder fortalecer. Oh, Denilson, aquele abraço. Denilson tá no querosene brabo, hein, Denilson? Já começou cedo, hein, senhor? Do jeito que você lá vai aí com essa garrafaiada aí, você não chega na segunda, não, viu? Vai devagar, Denilson, velho. Tem mais abraço, tem mais participação. Olha aqui, rapaz, falando que a Lampa. O sozinho ela vai levando a Lampa. Quem mandou aqui? É a Raimunda! Ô, Raimunda! Ué, chegou mais cedo, Raimunda? O que foi que aconteceu? Você tá de folga, Raimunda? Um abraço pra você, viu? Será que a lâmpada que o Zezé já vai levando a capanga, hein? É, pode ser uma lâmpada, né? Vai que é uma lâmpada. E a luz lá da mercearia, lá, a lâmpada da mercearia queimou. E ela vai levar uma lâmpada pra trocar. Será? E o homem Zezé apareceu. Depois de 600 anos sumido, ele voltou. Ô, Taquinho Velho!
1: Fala aí, Gão! Boa tarde, Gão! Dá um abração do meu querido Sozé. Voltei de viagem, Gão! Eu tava lá, Gão, lá na Cordilheira dos Andes. Lá tava congelante. E o Sozé tá levando essa capanga pra mim, é o limão capeta. Pergunta o Sozé se vai ter festa lá amanhã pra mim. Pra que amanhã eu vou lá, vou beber todas lá amanhã. Aproveitar que agora ele tá levando o limão, eu vou levar o torreno e lá tem a cachaça. Fui, com Deus, tchau!
0: Ô, Taquinho, você é bom mesmo, hein? Você tá sumindo, a gente tá até preocupado, hein? Já ia mandar a polícia, tá do céu, hein? Que isso, rapaz? Não posso sumir, não! Você tem que estar firme com nós aqui, bater o cartão aqui, ué! Nossa senhora! Taquinho, o que aconteceu com você, Taquinho? Mas graças a Deus, nossa senhora, o homem voltou, né? É, e pelo que eu vejo aí, não larga a pinguinha de jeito nenhum, né, Taquinho? Tá danado, hein, Zan? Mas um abraço pra você, viu, Estáquio? Um abraço a todos de Pequi, que acompanham o nosso programa Sertanejo Bom Demais. A gente só tem a agradecer a audiência. Tem gente no cafezinho. Tá esquentando a gargantinha e o peitinho no cafezinho. Ô, Marcos Vinícius! Um abração pra você, Marcão! Obrigado pela participação, hein? É, já tá no café. Ele também gosta do cafezinho, que nem o Rony, lá do Recanto, né? O Rony Natanael. O Rony Natanael é o rei do café. Eu tô achando que o Marcos Vinícius também é, viu? Oh, vai gostar de um cafezinho assim lá longe. Abração pra você, Marcos. A Beatriz, sozinha. A Beatriz também tá firme com a gente aqui, lá no bairro São Francisco, tá dizendo que é laranja. Então ela vai levando as laranjas. Olha a laranja, olha as laranjas. Será que é laranja que sozinha ela vai levando a capanga, hein? Hoje é com a letra L. O que será? Será que é uma laranja ou não é? Nós vamos fazer intervalinho, viu, gente? É curtinho o intervalo. É um piscar de olho. E já já a gente volta. Não saia daí.

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0: Nesse exato momento, a temperatura em Pará de Minas, 22 graus, tempo aberto, com a umidade marcando 42%.
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1: Sexta-feira, finalzão de semana. Como é que você tá? Tá bacana? Tá marcando presença no nosso programa? A gente agradece, hein? O carinho e a sintonia. Você, meu amigo na comunidade rural. Oh, tá aí acompanhando o Espacial. Grande abraço, viu? Boa sexta-feira pra você, viu? 4 horas, 30 minutos. A Raimunda só tá fazendo pacotinho de minduim, viu? Que é minduim doce. Minduim com açúcar. Ei, Raimunda! Esse pacotinho aí vai pra fogueira, Raimunda? Se for pra fogueira, me convida que eu compareço, viu? Alô, que é fogueira comigo mesmo. Eita, nós, hein? Um abração mais uma vez, viu, Raimunda? Obrigado pela participação. Hoje é na capanga do seu Zé Sonoplasta, iniciando com a letra L. O que será que só Zé lá vai levando a capanga com a letra L, hein? O que será?
2: Ó, o que tem na letra L, tá? Sacola do só Zé, com L é um lápis, é porque vai ter um forró logo. Inclusive, eu vou levar uma turma de amigos pra ir lá matar o ciado lá pra nós. Falou, só Zé, compra bastante lápis aí. 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
1: Que é isso? Ouviu aí, só Zé?
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1: Ah, Dineizão, vai, ouviu? Nananina não, fiado lá na mercearia não entra não. Oi, Ednei, um abraço pra você. Um abraço aí pra Lívia. Um abraço aí a todos os ouvintes que acompanham lá no Serra Verde o nosso programa. Ednei é uma figura, meu. É uma figura esse homem. Um abração pra você, Edneizão. Alô, Charles.
4: Ah, eu acho que aí tem uma garrafa de licor de limão. Mando um abraço pra todos os funcionários e usuários da Paz de Pará de Minas. É o Charles Motorista, um abraço a todos.
1: Ô, Charles, um abraço pra você, rapaz. Um abraço a todos os usuários e funcionários da Paz aqui de Pará de Minas. A turma tá aqui, tá com nós também aqui, viu, Zazé? Um abraço a todos vocês aí da Paz, viu, gente? Nós agradecemos aí a audiência, o carinho aqui com o nosso programa Sertanejo Bom Demais. Nós só temos a agradecer. Bom, e tem mais alôs, tem mais participação, Igor. O seu Zé tá levando a capanga, é um lápis pra anotar um fiado, porque o pessoal não tá tendo dinheiro. Então, esse final de semana vai ter que ser no fiado. Olha isso, Zé.
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1: Sabe quem enviou essa aqui, Zé? É o seu xará, é o José lá da Vila Maria. É, José, não teve jeito também mesmo não, viu? Cortou o fiado mesmo, viu? Na verdade, nunca teve, né?
5: E aí, Igor? Boa tarde, beleza, moço? Eu acho que o que o senhor Zé tá levando na capanga hoje é um limão pra fazer limonada, né? Se bem que nesse frio não tá podendo ter limonada não, né? Tá osso pra tomar uma limonada nesse frio, pensa? Se você é firme, se é isso aqui e onde você estiver.
1: Rony Natanael do Recanto, o rei do café com nós! Ei, Rony! É, o frio, rapaz, o frio tá arrepiante, viu? Ô, friozinho que tá arrepiante! Um abraço pra você, viu, Rony? Obrigado pela participação. Diretamente da cidade de Itaúna. Menino bom, né, Zé? Aí, ele aí, ó.
6: Boa tarde, Igor Araújo. Boa tarde, José. E a todos os... todas as pessoas que estão ouvindo o nosso programa. Hoje o que tem... É, ele tá levando uma lupa, né? E vai olhar mais de pertinho. Espacial FM, o sucesso é aqui. Onde você estiver, Ronaldo Martins.
1: Ronaldo, tá levando a lupa pra olhar mais de pertinho. Olhar o quê, Ronaldo? Olhar o quê mais de pertinho, Ronaldo? Um abração pra você, Ronaldo. Muito obrigado pela participação. Ronaldo, tá fazendo frio aí na cidade da Una? Depois você me conta aqui, viu? Ô, Sozé, traz aquela que começa assim, ó. Pam, pam,

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Só não beba acetona que é pra não tirar o esmalte do dente, companheiro.

0: 24 horas, 44 minutos. É na capanga, hein? Hoje é na capanga dele. Iniciando com a letra L. O que será que tem na capanga do Sozé com a letra L? O Zé Maria tá firme com nós aqui. Como é que é o negócio aí, Zé?
1: Boa tarde, Guaraújo. O pessoal anda falando que o Sozé lá vai levando a capanga aí a linguiça. É, pra fazer tirar gosto lá na mercearia do Pau Furado logo. E ele falou, vai beber toda a piada lá. Você conhece o pessoal Lano?
0: Que é isso? Olha aí, Sozé, mais um pedindo fiado, Sozé.
2: Eu não vendo fiado nem pra notar.
0: Ô, Zé Maria, aquele abraço, viu? Já recebeu um não de graça, né? Falando que é linguiça que o senhor lá vai levando a capanga pra fazer de tirar gosto. Lá na mercearia Boca Ardida, na comunidade do Pau Furado, Zazé. Olha aí. Alô, Chaprisco. Será que é o Chaprisco ou a Bianca, hein?
3: Oi, boa tarde. Chaprisco, Cano do Gaia. Quiser, tô levando a lâmpada bem forte na capanga, que é pra ele, a dele lá muito fraca, pra ele notar o fiado. Alô? Manda uma música pra mim. Barquinho de Ouro, faz o favor.
0: Ô, Chapriscão, olha aí, Zazé. É uma lâmpa. O senhor escrever miol os fiados, Sozé. É o Chaprisco.
2: Que homem chato, senhor.
0: Ô, Chaprisco. Já tá cutucando ele aqui, né, Chaprisco? O homem vai ficar nervoso já, já, hein? Nossa senhora. O coronel Marcel no recanto. Alô, coronel. O coronel tá falando, olha, o Sozé ela vai levando a capanga, é laranja. É laranja pra fazer com carne e com suco pra gente. Rapaz, você tá de parabéns, viu, Coronel Maciel? Um abraço, viu? Obrigado pela participação, pelo carinho aqui na nossa programação. Lembrando que hoje nós vamos sortear uma linda camisa exclusiva da Mercearia Boca Ardida, lá da comunidade do Pau Furado, é a camisa do sertanejo, bom demais. Então, ó, cadastre-se no nosso aplicativo e participe com a gente. O que tem na capanga do seu Zé? Hoje, iniciando com a letra L.

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3: 4:48.
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3: Conferindo 4:48.
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3: Com toda certeza, Sozé. Recado muito importante. 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
9: 4h55.
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0: sexta-feira, final de semana. E é um sertanejo bom demais. Bacana, né, só Zé? Oh! Deixa eu trazer abraço, deixa eu trazer participação. Alô, cowboy!
1: Boa tarde, aqui é o cowboy. O que tem na capanga do São José aí é um litrão de uísque. É um litrão de uísque aí pra galera beber. Que nós estamos lá no bar do Sarney. O São José, que nós estamos esperando aqui. O cowboy, o Zeca, todo mundo presente aí. Falei, não falei? Tchau, obrigou.
0: Olha aí, São José. Ô, oh, cowboy, um abraço pra você, viu? Menino bom tá lá, né, Zé? Só não presta, mas é bom. É o cowboy lá dos Caldas na programação. Oi, Igor! Boa tarde pra você, boa tarde pro seu Zé. Tudo bem com vocês? Pai, graças a Deus, ela vai escapando a mingau, não é mesmo, Zé? O que o seu Zé ela vai levando a capanga, Igor, é linguiça. Ele adora uma linguiça de tiragosto. Olha aí, Zé. Sabe quem enviou essa mensagem aqui, Zé? É a Roseni lá do bairro São Pedro, Zé. Ô, Roseni! Quer falar o quê, Zé? Você quer falar o quê?
2: Que mulher chata, senhor.
0: Ô, oh, que é isso? Tá respondendo a perguntinha. Que é isso, Zé? Você tá meio vacaiado hoje? O que tá acontecendo com o senhor? Você tá meio nervoso? Ah, que é isso? Ó, o Taquinho tá falando aqui. O que é, Taquinho?
3: Ô, Igão, fala que esse povo vem parar de encher o saco do amigo sozinho aí, não. Pelo amor de Deus, não tô aguentando ouvir você não,
0: velho. Olha aí, tá defendendo o senhor aqui, sozinho. Olha aí, o Taquinho tá defendendo. Tá defendendo o senhor aqui. Não tá gostando que o pessoal pega no seu pé, não. Ô, oh, Taquinho, ela achou bom, viu? Mostrou que você é amigo mesmo, que pode confiar no você, viu? Nossa senhora. Abração mais uma vez, viu, Taquinho? Obrigado pela participação. Tem mais aqui, Zé. Aquele homem que você gosta tanto. Aquele homem. E o senhor, assim, quando ele aparece aqui, o senhor fica até contente, né?
2: Esse cara todo dia tá contando uma mentira. Vamos ver se ele vai contar mentira hoje.
0: Ele tá respondendo aqui, Zé. Ele tá respondendo.
4: Fim de semana, né? Frizinho desse. Ele quer fazer uma feijoada. O que ele tá levando? Lábios de porca.
0: Que é isso? José Antônio do Recanto, nossa senhora, esse homem tem jeito mesmo não, né, Zé, esse aí é difícil demais, né, nossa senhora. Gente, agora são 4 horas e 58 minutos, o que tem na capanga do seu Zé Sonoplasta, iniciando aí com a letra L, o que será? O homem chegou, Zé, tá firme com nós e... Nem bambu na ventania enverga, mas não quebra. É aquele morão de cerca colocado com concreto. Duro que nem um cerno. Tá com a saúde 100%, graças a Deus. Oh, Jailson.
5: Fala, seu Igor. Acertou de novo, hein? Amanhã depois de meia-noite é domingo de novo. Saúde, velho, hein? Sabadão chegando. Descendo a serra ali, ó. Vamos oferecer a música pro povo aí. De 0 a 100 pra não esquecer de ninguém, hein? Hoje eu tô no meu sítio.

Carlos e Renato! Forró danado bom, hein, senhor? E hoje tem, né, Sozé? Hoje tem forró na Mercearia Boca Ardida, lá na comunidade do Pau Furado. É sexta-feira, é final de semana! E hoje, o que tem na capanga do seu Zé, iniciando com a letra L. O que será, o que é, hein? É na capanga com a letra L. Envie sua mensagem, participe com a gente. 99974-0105.

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2: 5:11.

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8: Exato, seu Zé! Vem aí a terceira queima do alho em Pequi, gente. É no dia 2 de agosto, a partir das 11 horas no Parque de Exposições. Ó, além de muita comida típica, uma delícia, hein? Comitivas, mini fazendinha, área kids e o evento 100% beneficente, você vai curtir grandes shows com Thales e Thiago, João Lucas e Diogo, Júlio César e Marcelo, e a participação especial é de Neto França e do menino João Paulo. Gente, a tradição, solidariedade e muito sertanejo raiz, hein? É isso mesmo, é a terceira queima do alho em Pequi. É no dia 2 de agosto, a partir das 11 horas da manhã, no Parque de Exposições. Participe!
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3: 5:17.
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Essa é boa, hein? Gente, agora são 5 horas e 25 minutos. Alô, Cleusa! Sextou, né, Cleusa? Finalzão de semana chegou, né, Cleuzinha? Um abraço a você aí em Divinópolis, que acompanha o nosso programa Sertanejo Bom Demais. Minha amiga Sônia Silveira, ô, dona Sônia! A dona Sônia só já tá falando que o senhor vai levando a capanga e limão, hein? Pra fazer caipirinha, pra esquentar esse frio. Dona Sônia, será que é um limãozinho, dona Sônia? Em Igaratinga, a Flávia também ligada com a gente, dizendo que é laranja, que o seu Zé já vai levando a capanga e tá abraçando o maridão, o Sapinho. Ô, Sapinho, tá sempre na lagoa, né, Sapinho? Foi o seu Zé que falou. Eu não falei. Ah. Hoje, o que tem na capanga do seu Zé, iniciando com a letra L? O que será? E a Selma, seu Zé, a Selma, no bairro São José, tá falando, olha, Igor, fala para o seu Zé, para ele deixar uma bem gelada. Porque hoje eu vou lá tomar um golo. Tira gosto de leve, viu? De leve. Oh, ela tá falando que o tira gosto ela vai levar. Só Zé. Olha a Selma aí. Ô, Selma. Um abraço pra você. Obrigado pela participação, Selminha. Gente, 5 horas e 26 minutos. É na capanga dele. É na capanguinha dele. O que tem na capanga do Sonoplasta? Iniciando com a letra L. Participe conosco.

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3: Gente, tempo aberto, com a temperatura marcando 19 graus, a umidade relativa do ar agora 49%.
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3: 5:34.
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2: 5h36.
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2: 5h49.
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2: Conferindo 5:51.
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4: 5h56.
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0: moçada, é o nosso programa Sertanejo Bom Demais, é a nossa Espacial FM. Boa tarde, já na boquinha da noite, né, Sozé? Deixa eu mandar um abraço aqui à Adriana Clemente, um abraço, viu, Adriana? A Odete também, ligadinha, um grande abraço. O homem do bigode grosso, José Adão, ô delegado, um abração, hein? E ele tá falando, Sozé, que o senhor vai levando a capanga, é uma lixa. Será que é uma lixa? Hoje é com a letra L, o que tem na capanga do seu Zé com a letra L, hein? A Tânia também ligadinha com a gente lá em Florestal. Ô, Tânia, tá dizendo, Sozé, que o senhor vai levando, é uma língua de boi pra fazer de giragosto. Será que é uma língua de boi? Será, será? A Leonilda tá cutucando, viu, Sozé? A Leonilda lá em Antunes tá cutucando, dizendo que é um lápis. Pro senhor anotar os fiados, Sozé. Olha aí, um lápis pra anotar fiado, hein?
1: Que mulher chata, senhor.
0: Olha, rapaz. Leonilda, um abraço pra você aí, Antunes, viu? Muito obrigado pela participação, pela audiência aqui na programação. Chamou você de chata, viu? Tá vendo aí, Leonilda? Não cutuca não, Leonilda, não cutuca não. E ele dá uma resposta, ele tem a boquinha dura. O Sozé tem a boquinha dura. Você tá doido? Deixa eu mandar um abraço aqui pra turma lá na Fazenda Olaria. Ô, oh, é o Antônio, viu, Sozé? O Antônio tá firme com nós lá na Fazenda Olaria. Ô, oh, Antônio, velho! Abração pra você e a todos aí. Obrigado pela participação. O que você arrumou pra nós aí, Sozé? O que tá na pontinha aí da agulha aí? Pode trazer.

0: sofrência só! Milionário José Rico, essa aí, rapaz, essa moda é sofrida, né, José? Essa moda é doída, mas é moda muito bonita. Ei, e você matando a saudade aqui no nosso programa Sertanejo Bom Demais, na nossa espacial. E neste momento é aquela pausa aqui no nosso programa para trazer a oração de final de tarde e início de noite. É hora de falar com Deus.
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0: Obrigado, Senhor, pelo dom da vida, pela saúde, pelo trabalho, pela família e por todas as bênçãos que o Senhor derramou sobre nós neste dia. Mesmo diante das lutas e desafios, reconhecemos que Tua mão nos sustentou em cada passo. Pai, entregamos em Tuas mãos esta noite que se inicia. Que a Tua paz invada cada lar. Que o Teu amor fortaleça os corações aflitos. E que a Tua esperança renove aqueles que estão desanimados. Abençoa, Senhor, cada ouvinte do nosso programa. Visita os enfermos, consola os que choram, fortalece os que estão enfrentando dificuldades e abre portas de emprego, de prosperidade e de reconciliação para todas as famílias. Guarda-nos de todo mal, Pai. Livra-nos dos perigos da noite. E envie os Teus anjos para acamparem ao nosso redor. Que possamos descansar em segurança, confiando que o Senhor está no controle de todas as coisas. Que esta sexta-feira termine debaixo da Tua proteção e que o fim de semana seja repleto de paz, união, saúde e muitas vitórias. Fica conosco, Senhor, hoje e sempre. Que nunca nos falte fé para seguir em frente, coragem para vencer os desafios e amor para repartir com o próximo. Em nome de Jesus, nós agradecemos, Deus. Amém.

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4: 6:10.
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0: E o Marrone! Duas vezes você! Gente, 6 horas e 15 minutos. Deixa eu mandar um abraço aqui. Ô, Sazé, tá firme com nós e tá marcando presença. Ô, Fernando! É o Fernando César, Sazé. Tá na escuta do nosso programa. Ô, Fernandão! E ele tá falando aqui que o senhor vai levando é um lenço, Sazé. Um lenço na capanga. O senhor anda meio resfriado. Pra poder, ó, limpar o narizinho. Fernando! Um abração pra você, moço! E ele, olha, rapaz, ele tá querendo, viu, Sozé? Ele tá querendo fiado, Sozé!
1: Que homem chato, sou!
0: Olha aí, Sozé!
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0: Ô, Fernandão! Não vai ter jeito não, Fernandão. Já ouviu aí, né? Fiado nem se o mundo acabar. Deixa eu mandar um abraço a Adriana e o Arthur também ligadinhos com a gente lá no bairro Santo Antônio, acompanhando o nosso programa. A gente agradece a audiência. Hoje é na capanga do homem aqui, viu? Iniciando com a letra L. Deixa eu mandar um abraço a Flávia Sozé. A Flavinha tá ligadinha com a gente, tá no bairro São Pedro. Ô, Flávia! A Flávia tá dizendo que o senhor vai levando a capanga linguiça, Sozé, pra fazer de tira-gosto. Será que é linguiçinha que Sozé vai levando a capanguinha? Será? Vambora, Sozé, vamos trazer a lambida. É a lambida do boi. É chanceler e Montenegro.

0: Costa! Alô, Matãozinho!
1: Boa noite, Igor. José lá vai levando a capanga com a letra L, é linguiça, pra fazer fritinha lá, pra tirar gosto de pinga lá no botiquinho dele lá. Fala com ele que eu vou lá no botiquinho dele amanhã tomar uma pinga lá, fiado.
0: Olha aí, Sozé, chamando lá de botequim, Sozé, olha aí!
2: Que homem chato, senhor!
0: Ô, Matãozinho!
3: Oi, Igor, boa noite, tudo bem? Boa noite, seu Zé! Um abraço, seu Zé! Ô, Igor, o seu Zé vai levando limão pra botar lá na pinga, lá pra vender fiado lá pro povo, lá. Ô, Igor, manda um abração aí pro homem do Matabu.
0: Ô, dona Francisca, um abração pra senhora, viu? Obrigado pela participação, pela audiência. Olha aí, Sozé, olha aí. Alô, padre! O Delci também tá lá com a gente, né? Ligadinho lá na comunidade rural de Melos. Um abraço, viu, Delci? Um abraço, dona Francisca. E todos os ouvintes lá da comunidade de Melos, acompanhando o sertanejo bom demais.
4: Boa noite, Igor.
0: Opa!
4: O Sozé vai levando a capanga aí, o limão, pra poder fazer limonada com esse frio. Tem que fazer uma caipirinha, né?
0: É, o frio tá aí, né? O José Geraldo, lá de Carioca, participando com nós. E, ô, oh, Zé Geraldo, aquele abraço. Será que é limão, hein?
5: O Sozé lá vai levando a capanga com a letra L, é o limão.
0: Neuza Maria no Belvedere e também apostando que é um limão que o seu Zé lá vai levando a capanga. Hoje é com a letra L. O que será que tem na capanga do seu Zé com a letra L? Dá tempo de você participar com a gente enviando aí a sua mensagem de texto, enviando a sua mensagem de áudio no nosso zap no 99974-0105.

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1: É o Boletim da Copa do Mundo, que está chegando a seus últimos dias. Hoje é sexta-feira, eu sou o Gulacerda e trago informações desse final de semana decisivo. Vale reforçar que amanhã, sabadão, às 18 horas, nós teremos um jogão de bola. Pelo menos no papel. Em campo, se a vontade vai estar a mesma ou não, nós saberemos às 18 horas. A Inglaterra de Jude Bellingham e Harry Kane enfrenta a França de Kylian Mbappé e Dembélé. É, duas seleções que tinham condições de estar nessa final. Principalmente a seleção francesa pela qualidade do elenco, mas pela campanha que fez, né? A seleção inglesa também fez uma boa partida, mas acabou recuando depois do gol da... que abriu o placar, né? O gol de Gordon contra a Argentina. E aí tomou dois gols da seleção argentina e acabou sendo eliminada da Copa. Bom, essa partida então a gente acompanha às 18 horas. Aí, virando a chave para a final. 18 horas de domingo tem o grande confronto entre Lamine Yamal e Lionel Messi. Quem será o melhor? Quem vai sair campeão? Quem vai levantar a taça da Copa do Mundo? É isso que a gente fica sabendo no domingo às 18 horas. A expectativa é de uma boa partida. A seleção argentina tem sofrido um pouco nessa Copa do Mundo, é verdade, mas tem mostrado um poder de reação surpreendente e virando partidas de forma incrível. Já a seleção espanhola tem conseguido controlar bem os jogos. Não tem tido exibições de gala como na época de Xavi e Iniesta, mas tem tido resultados bem consistentes, partida bem consistente. Uma boa defesa, um meio campo muito forte, o destaque é Rodri, e aí um ataque bem legal com Oyarzabal, Yamal, Dani Olmo, entre outros jogadores que têm entrado e jogado bem. Alex Baena também fazendo uma boa Copa do Mundo. Vamos esperar. Amanhã eu volto aqui no Jornal da Cidade às 8 horas da manhã e, claro, dentro do nosso noticiário esportivo, vou falar mais sobre Copa do Mundo. É isso, Igor. Uma boa noite a todos. Fica aqui o boletim da Copa da Espacial FM, que está se despedindo. A gente volta somente agora, sabadão, e na próxima segunda-feira. A Copa do Mundo que está acabando, né? Aí a gente tem que falar dos nossos times novamente. Voltou a hora de passar aperto com o futebol nacional. Forte abraço a todos.
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2: Gente, o tempo aberto com a temperatura marcando 17 graus, a umidade relativa do ar 56%.

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1: 6:34.
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1: Moçada, é o sertanejo bom demais, é a nossa Espacial FM. Deixa eu trazer a participação da Helena. Oi, Helena!
2: Boa noite, Igor. Tudo bem? Aqui é Helena da Barra Funda. Aqui, o que o seu Zé lá vai levando na capanga é um limão. Fazer uma baita caipirinha bem gostosa pra esquentar esse frio, né, Igor? Porque tá de chorar, viu? Esse frio. Mas tá bom, né? Então tá joia. Mando um abraço pro meu esposo Francisco, minhas filhas Franciane e Flaviane, meu filho Fábio, que tá lá no sul de Minas, trabalhando, pra minha nora G e pra todas as minhas netas, Gabriela, Isabela, Sofia, Sara Helena, o Anthony e o Theo. Muito obrigada, fica com Deus, uma boa noite.
1: Helena, Helena, eu que agradeço a participação, o carinho aqui com o nosso sertanejo bom demais, viu? Uma ótima noite pra você também, Helena!
3: Boa noite, beleza, meu amigo? Tranquilo? É o Antônio Moura aqui de Gamileira, Florestal. Tá eu, o Jean, o Mário, a Maria e minha querida, que tomando uma e curtindo o seu programa, depois de um dia de labuta, meu amigo. É, o Jean tá falando que o Sozé tá levando na capanga é um litro de cachaça. E eu, leite. Beleza, meu amigo? Um abração pra você aí, viu? E pra todos os ouvintes. Deus abençoe a todos.
1: Antônio Moura, lá na Gamileira, em Florestal, a gente agradece a audiência. Que Deus te abençoe também, abençoe toda a sua família, viu, Antônio? Seja sempre bem-vindo ao Sertanejo Bom Demais, Antônio. A Cristiane Onça de Pitanguinha, alô, Cris. Tá falando, só que ela vai levando uma lanterna na capanga. E falou que vai passar lá pra comprar fiado.
4: Fiat tá trancado, Fiat tá enterrado. E com missa de 7 dias.
1: Ô, Cristiane, deu ruim, hein? Fiat não sai nada lá naquela mercearia, não, viu? Mas um abração, Cris! Vambora, Sozé, vamos trazer mais uma!

0: desse mundo.
1: Mulher boa!
0: Procurando um...
1: Alô, Pedro!
2: Oi, maravilha. Eu concordo com o Calangão da Maracunda. Que o Sozé está levando linguiça pra fazer tirar gosto pra turma lá no boteco do copo sujo.
1: Olha aí, Sozé!
3: Que homem chato, sou!
1: É o Pedro Cirino! Ô, Pedro, um abraço pra vocês! Obrigado pela participação!
4: Boa noite, Igor e seu Zé. Aqui é Flávia de Nova Serrana, tudo bem? Manda um abraço pra todo mundo aqui, para o Oberdan, para os entregadores do iFood e o que o seu Zé tá levando na capanga é um lampião.
1: Será? Será que é um lampião? E o seu Zé tá levando um capangão? Será? Será, será? Ô, Flávia, um abraço pra você, viu? Obrigado pela participação, pela audiência aqui com a gente no nosso programa Sertanejo Bom Demais. Ô! Vambora, Sozé, vamos trazer mais uma agora. O que que o senhor arrumou pra gente aí? Pode trazer, Sozé!

0: Sami, Rico e Zezé de Camargo. Deixa eu trazer abraço, deixa eu trazer participação. Quem é que tá chegando agora na programação?
1: Oi, Igor, boa noite, é Bianca. O seu Zé tá levando a capanga, uma luva. Vai pôr nas mãos que tá muito frio.
0: Olha aí, olha aí, sozinha. Ô, Bianquinha, será que é luva, Bianquinha? Um abraço pra você, viu? Uma ótima noite. A Eliane também ligadinha com a gente. Ô, Eliane, um abraço. Muito obrigado pela participação. Mandou um áudio aqui de 1 minuto e 10. Oh, eu vou ficar devendo, viu? Passar esse áudio seu aqui. O áudio ficou comprido demais, moço. Era no máximo 35 segundos de áudio. Eu vou ficar te devendo, viu, Eliane? Mais um abraço pra você e pra toda a sua família aí no Morro Santa Cruz, acompanhando o nosso programa Sertanejo Bom Demais. Agora são 6 horas e 52 minutos. O intervalinho vem chegando, viu, gente? É um piscar de olhos. É piquititinho, né, Zozé? É curtinho, curtinho, curtinho. E já, já a gente volta. Não saia daí, hein?
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0: Conferindo 6h53.
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0: Conferindo 6h53.
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2: 6h56.
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0: Moçada, é o sertanejo bom demais, é a nossa Espacial FM. Alô, José Gerardo!
1: Boa noite, lembra sozinho aí, ó. A linguiça defumada no caldo de feijão. Um 0800 aí, ó. Eu tô chegando aí. Mais tarde eu tô lá. 22 horas eu chego lá. Aí 0800, aqui é caldo de feijão e a cachaçinha e a cerveja geladinha. De preferência até a Ipava, viu?
0: Olha isso, Zé! Ainda tá exigindo, é exigente, Zé! É um homem exigente, Zé! Que é isso, hein?
2: Que homem chato, sou!
0: Oh, é o José Geraldo! Você não é fácil não, hein, Zé? A Ângela Maria, mulher apaixonada, também ligada com a gente em Sete Lagoas. Um abraço! O Antônio Moura, lá na Gamileira. Tá apertado, hein, Antônio? Não vai falar nada com você não, viu? Mandou uma foto aqui da carne assada, coisa e tal. Tá apertado, hein? Como é que é o negócio aqui, ó? O Magrelo, ó, rapaz, não pode deixar o Magrelo pra trás, não. Ô, Magrelo!
3: Ô, Igor Araújo, boa tarde, Igor. Boa tarde, seu Zé. E o seu Zé hoje tá tranquilo, tá calmo aí? Ele ficou nervoso ontem, não, né? Parece que ele ameaçou aí, batendo em nós, não? O que que o seu Zé tá aprontando com essa nervosia dele? Depois que ele arrumou a namorada, eu pensei que ele ia ficar mais calmo, continua nervoso, a mesma coisa. Ei, São Zé danado, senhor. Oi, o que vai na capanga do São Zé aí é laranja pra fazer limonada lá pros fregueses dele. A limonada lá, a laranjada, quer dizer, né? Pode ser o limão também, hein? Não, laranja. 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
0: Que é isso? Que é isso? Magrelo, Magrelo, que é isso, Magrelão? Abração pra você, você não é fácil não, hein, Magrelo? Misericredo, hein? 26 horas e 58 minutos, nós vamos trazer, a partir desse momento, a resposta da nossa brincadeira de hoje, né? O pessoal marcou presença, é gente todo tipo, todo jeito, todo lado, toda banda. Hoje é na capanga, né? O que tem na capanga do seu Zé? Hoje, com a letra L, é agora. É agora. Meus amigos, na capanga do seu Zé, iniciando com a letra L, ele vai levando um lápis. Resposta de hoje, o lápis. Nossa senhora! E quem tá levando pra casa uma linda camisa exclusiva do nosso programa Sertanejo Bom Demais, da Mercearia Boca Ardida, lá da comunidade do Pau Furado. Quem leva? Daniela Aparecida Lisboa Santana. Ela que é do bairro Califórnia, final de telefone 3590. Faturou e nós dançou, né, Zé? Não foi dessa vez, hein? Passou na birinha, né, Zé? Nossa senhora! Essa semana já era, né, Zé? Nós dançamos, mas dançamos bonito. Mas não tem problema não, amanhã tem mais Sertanejo Bom Demais, sabadão, a partir das 16 horas. Pelo menos o sábado, né, Zé? Pelo menos o sábado nós vamos salvar ele aqui, né? É, pelo menos o sábado. Vambora, Zé, vambora. Leonilda, no apagar das luzes, um abraço pra você em Antunes. Ângela Maria, em Sete Lagoas, a mulher apaixonada, boa noite. Vambora, Zé, porque amanhã tem mais Sertanejo Bom Demais. Um grande abraço. Em instantes, a Voz do Brasil, logo mais a partir das 8 da noite, Carlos Leite, no programa Conexão e no aplicativo da Espacial FM. É uma hora de música, sem intervalo comercial, sem blá blá blá, hein? É isso mesmo, é o programa Som na Caixa. Grande abraço, moçada, boa noite. E até amanhã. Bye, bye, pessoal.

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10: 8:04.
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Opa, boa noite, estamos começando mais um Conexão aqui pela sua Espacial FM 105.5, a mais ouvida. O sucesso é aqui. Vamos juntos nessa noite gostosa, sexta-feira, em final de semana. Você que torceu aí para chegar ao final de semana, como passou rápido, hein? É, você que amanhã não trabalha, amanhã não é preto na folhinha, coisa boa, hein, pessoal? Já tenho certeza que já começou a tomar todas aí, daqui a pouquinho começam a chegarem as fotos aqui pra gente, né? Pessoal, hoje já começando aí os trabalhos. Muito boa noite pra você, onde quer que você esteja. É muito bom estar com você, ter a sua audiência e a sua companhia. É, hoje o pessoal deve estar tomando, né? Aquela aí nos barzinhos, nos trailers. Ei, moçada, meu abraço pra vocês. Tem gente aqui que tá jantando. É sagrado esse horário aí pra janta, hein? Bom apetite! Você que está no seu trabalho, se preparando também para ir para o trabalho, muitas pessoas vão começar a trabalhar daqui a pouquinho. Meu abraço, viu, gente? Muito obrigado pela audiência, a companhia e a participação de vocês aqui no Conexão. E o pessoal participando pelo 999-740-105. Que coisa boa também que nós estamos juntos. Daqui a pouquinho o seu áudio, daqui a pouquinho o seu recadinho aqui no Conexão, que tem a programação do Ricardo Alexandre. A direção é de Matheus Mendonça e do Ricardo Alexandre até às 11. Você vai comigo! Oito e seis agora, começando bem demais o seu Conexão com o Zé Neto e o Cristiano, hein? Nossa, tem fama de louco! Boa noite pra você!

Pois é, começou bem demais o seu Conexão, agora 8:09. O sucesso é sempre aqui. Nossa, que música linda, linda, linda, hein? Essa é a versão do Carrot Whisper, ficou maravilhosa com Panda. É o Corpo Nu, aqui no seu Conexão.

Aí eu chorei, hein? Cleiton Romário aqui no seu Conexão e o KC and Sunshine Band, né? Nossa, Give It Up, música linda, linda. Você curtiu aqui no Conexão. 8:19, sucesso é aqui. Boa noite pra você.

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4: 8:19.

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4: Pois é, tá só esfriando em 15 graus agora, umidade relativa do ar 65%, vento 11 km por hora.
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2: 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O sucesso aqui, pessoal, participando com a gente pelo 999-740-105. Aguardando aí sua participação também, hein? Luciana está com a gente, está do bairro Belvedere. Alô, Luciana, um abraço para você. Obrigadão aí pela sua companhia. Também o Paulo César chegando com a gente aqui no Conexão. Ana Flávia também, um abraço para você. Vera Leite, bairro das Graças, sempre com a gente. Mandando alusão para Dona Joana e para todos os ouvintes. E pediu uma música também para o Moda de Rancho, às 10 horas, né? Daqui a pouquinho, já são 8h26. Marcelão, esse não falha, hein? É o Marcelão, é o nosso amigo aí de todas as noites, participando com a gente. Um abraço para

105. Analice, tá lá em Uberaba. Ei, Analice, um abraço para você em Uberaba, sintonizada com a gente. O Carlos também de Uberaba. Alô, Carlos, um abraço para você. É o Xará, né, lá de Uberaba, ligadão aqui no Conexão. 8h28, Luan Santana, Morena.

0: É o Bruno Rosa, Fio Fio, aqui no seu Conexão, 8h39 agora, Antônio Carlos e Renato. Página de amigos, você curtiu aqui no Conexão, Marília Mendonça, hein? Que voz maravilhosa, né? Leão, Espacial FM, 8h39, 10 horas tem Moda de Rancho. Pessoal já fazendo aí os pedidos pro Moda de Rancho. Abraço aí pra todos vocês, hein, gente? Obrigado aí pela companhia,
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0: 8h39.
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0: 8h40.
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1: 8h45.
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Espacial FM, agora 8h45. Alô, Sandro, tá com a gente? O Sandro... Ele é de onde, hein? Tamo junto sempre, hein? O Sandro tá com a gente, a sua esposa Ana Paula e também o Carlos. Manda um abraço aí pra minha sogra, a Ana Lúcia, claro. Ei, Ana Lúcia, um abraço e a sogra aí do primo, né, do Sandro. Um abraço aí pra vocês, viu, gente? Obrigado aí pela audiência. Muito obrigado aí pela companhia também aqui no Conexão. A Simone também chegando com a gente do bairro Eldorado. Alô, Simone, um abraço. A Marcilene Cássia. Alô, Marcilene, um abraço para você. Marcilene aqui do centro, super ligada também no Conexão. A Beatriz Rodrigues, lá do São Francisco. Ei, Beatriz, um abraço para você. Já pediu sua música também, né, pro Moda de Rancho. Tudo Azul, Beatriz, um abraço para você. Olha também pelo 999-740-105, quem está participando com a gente, Adriana Cássia, ela é do Cores de Minas. Alô, Adriana, um abraço para você também. Que bom, né, estar com você nessa noite gostosa. Sexta-feira que fica muito mais gostosa com a sua companhia.

0: Gustavo Lima, Vagabundo, você curtiu aqui no Conexão, Yasmin Santos e o Golpe, hein? O Golpe tá aí. Você curtiu também W, nossa, que música linda, você curtiu aqui no Conexão. 8h59 agora, sucesso é sempre aqui, você participando aí das promoções. 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Faltando um para as 9 agora.
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